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0: 21 horas e 4 minutos. 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
3: Agora em Tobias Barreto, 9h14, 9h14. Seu Antônio, Fábio Júnior vai cantar agora, viu? Tá bom? Aguarda aí. Tá certo, amigo? Aguarde, porque ele vai cantar. Vai contar a história do cabra que parece com um menino. Alô, boa noite.
4: Rodney Barreto, gostaria de ouvir a música, ou seja, falo, beleza, para conhecer todos meus amigos, meu amigo Tom Badeira aí, falando meu nome no instante. Valeu, estou aqui na escuta.
3: Beleza, amigo, um abraço, Gidelso. Obrigado aí pela sintonia do programa. Pipi do Leite, amigo, tá acordado? Lembra da nossa conversa hoje pela manhã? Quando você fazia uma pergunta, eu te disse o quê? Lembra? Aconteceu ou não antes das 12 horas? Em Pipi do Leite, meu abraço, amigo. Obrigado pela sintonia do programa. Lulu de Zuza Rodrigues, juntamente com Dona Dilma e os filhos, Doutora Dioneide, Sofia e Antônio, lá na Praça da Matriz, ligados no programa e querem ouvir Zezo. Daqui a pouco, também o Zezo vai cantar no programa Encontro com a Saudade, viu? Um abraço e obrigado pela sintonia da Tobias Barreto FM. Olha, uma mulher de 66 anos morreu após se engasgar com um pedaço de carne durante almoço com familiares. É mole ou o que mais? Ainda ontem, me parece que foi ontem, pela manhã, no programa Acordando no Campo. Foi ontem pela manhã ou foi hoje pela manhã? Eu não me recordo, mas eu acredito que foi ontem pela manhã. Eu disse que um senhor tinha falecido engasgado com beiju ali na cidade de Conceição do Coité. Não foi isso? Foi. Em Coité. Um rapaz estava comendo beiju e se engasgou com beiju. E aí não deu tempo para nada. Morreu. Quando é hoje, aparece uma mulher. Aonde foi? Na cidade de Jequié. Está aqui, ó. Uma idosa de 66 anos morreu após se engasgar com um pedaço de carne durante o almoço com a família. Isso aconteceu ontem na cidade de Jequié. E o sepultamento foi hoje às 14 horas. Lamentável. Ela estava almoçando com familiares, né? E conversando com um pedaço.

e não está conversando. Deixa para conversar quando a boca estiver vazia. É o mais correto. É o mais correto. Mas porque também, segundo os granfinos, né? Diz que é falta de ética. Está mastigando e conversando ao mesmo tempo. Diz que o correto é ficar mastigando com a boca fechada. Vamos nessa! Primeiro tem Fábio Júnior, Pareço Menino. Na sequência, Raul Seixas e logo após, Altemar, para nós dar continuidade aí o Zezo. Vamos lá? Pareço Menino, 9 e 18. Canta ou não canta?

0: Obrigado! Então tá aí, acabamos de ouvir Zezo no programa Encontro com a Saudade e a belíssima música Ronda. Olha quem está aniversariando hoje, é a nossa amiga Dadinha. Ela diz, boa noite, Valdemir Barreto, estou completando mais um ano de vida. Sua amiga Dadinha. Dadinha, que Deus continue te iluminando, te dando muita paz, muita saúde, felicidades, minha amiga. Felicidades. Tudo de bom na sua vida mesmo, viu? Completa 60 anos hoje, né? Dadinha. Ou foi ontem, ou foi hoje pela manhã. No programa Acorda no Campo eu falei, né? Que ela completaria esses dias 60 anos. Então, é hoje que Dadinha completa 60 anos. Graças a Deus. Graças a Deus. Quem é que tá aqui? Mais ninguém? Tem sim, tem gente aqui. Quem é que tá? Aqui no WhatsApp, Maria Soares deseja boa noite para todos nós. Boa noite, minha amiga. Tudo de bom na sua vida. Tem uma voz.
1: Cadê boa noite, Valdemir. Boa noite a todos os ouvintes que nos ouvem. Araújo, mim, eu gostaria, se for possível,
0: sim,
1: que você passasse.
0: Quem?
1: Ruban, de 1986, Cinderela, para oferecer Cinderela a todos os ouvintes, especialmente meus pais, lá no João Porto, Wilson e Alaído, todos tios e tios, parentes e amigos, onde há abrangência da emissora, meus, não esquecendo
0: eu
1: também,
0: pelas ruas,
1: seu maninho lá em Guaí, seu popô, em Tobias Barreto,
0: Ruban, Cinderela,
1: o homem do aeroporto,
0: é...
1: seu Zé Augusto Caminhão,
0: eu
1: seu Esma Roma, seu D, seu Nequinha,
2: e todos que nos ouvem nesse momento. Um forte abraço, Marcelo Araújo, do Guarujá. Não esquecendo também Silvano da Padaria, e todos que nos ouvem.
0: Deixa eu ver se é a música que eu tô pensando. É ela mesmo. Eu passo pelas ruas e ninguém me vê. Eu olho na vitrine e tento te esquecer.
3: Estava no mesmo
0: não, essa é outra. Essa é outra. Cinderela. Cinderela. É, como é que é mesmo?

Música boa, Ruban, belíssima música, hein, rapaz? CD bom danado aí. Pronto, daqui a pouco sairá, tá bom, Maciel? Aqui é na fila, igual a fila do INSS. Quem for mais velho vai na frente. É isso mesmo. É brincadeira nossa. Mas quem é que tá chegando aqui? Hein? Vamos lá, vamos dar uma olhada. É, vai ser ele mesmo, porque não tem uma outra na frente. Então, vai o novato, que não é tão novo. Então, Ruban e a belíssima música Cinderela. Tem mais alguém aqui? Vamos dar uma olhada. Tem sim, acabou de chegar aqui agora no Facebook, Hélio Fontes, lá na cidade de Simão Dias. Ele diz, boa noite. Estou ligado no melhor programa da região. Valeu, Hélio Fontes. Meu abraço a todos vocês aí na cidade de Simão Dias, Sergipe. Ruban, conta a história da Cinderela.

0: Alvanildo Araújo com a belíssima música Fala-me Uma Vez. Então tá aí no programa Encontro com a Saudade. Vou repetir o nome do cantor, Alvanildo Araújo. É esse mesmo nome? Vamos lá, vamos dar uma conferida. Alvanildo Araújo e a música Fala-me Uma Vez. Antes dele, quem foi mesmo que cantou? Foi José Augusto Sergipano, Amar, Amando. E tivemos também o Ruban com Cinderela. Vamos finalizar o programa, mas antes tem uma outra voz.
1: Obrigado, Valdemir, Marcelo. Mais uma vez, por ter passado Cinderela de
0: Ruban.
1: Ruban, de 1986. Uma ótima música, viu, para todos os ouvintes que nos ouvem, é sem palavras. Um abraço.
2: Mais uma vez, meu irmão.
1: Obrigado mesmo.
0: Valeu, meu amigo. Obrigado aí pela sintonia do programa Encontro com a Saudade. Cinderela é bonita. E Vitrine, eu acho que é mais bonita ainda do que essa daí. Música bonita, bem feita. Eu acredito que Vitrine também é mais bonita do que essa, viu? Né? Isso também é questão de gosto. Eu gosto dessa música. Acho bonita, Cinderela. Agora, eu acredito que Vitrine é mais bonita. Do próprio Ruban. É. Vamos embora? Vamos nessa. Vamos lá. Tem alguém no Face? Tem não. Tá mais devagar do que um carro atolado. Hein? Pleno asfalto. Você já viu o carro atolado em asfalto? Eu nunca vi. Confesso que nunca vi. Mas o Face está mais atolado do que carro em asfalto. Olha, a cantora Ivete Sangalo foi até um restaurante. Onde fica o restaurante? Restaurante, onde fica? Vamos lá. Tal. Fica no Horto Florestal, área nobre da cidade de Salvador. Ela foi para lá ontem à noite jantar. Lá estava, jantando. Né? E o ambiente estava lotado, cheio. E ela lá, na dela, jantando ao lado da família. Aí, de repente, tinha uma bandinha lá de pagode. Acho que era pagode. Era de samba. Uma bandinha lá de samba. Fazendo uma batucada. Aí ela disse que ficou empolgada com aquela bandinha e foi lá. Conversou lá com o responsável da banda, pegou um microfone e mandou brasa, juntamente com a cantora da banda. E aí pronto, foi empolgação total, tanto para ela como para os ocupantes da banda. E o público que lá estava, pronto, agradeceu de montão, porque não tiveram que pagar nada. E Ivete cantou por mais de meia hora, ontem à noite. É mole o que mais. Ela disse que resolveu fazer essa gracinha para todos que lá estavam. É, seria bom, né? Que vez ou outra, um artista fizesse uma graça, pelo menos uma vez por mês, ao público. Agora, seria bom praça pública, não é? Chegasse assim, ó, de supetão, sem que ninguém soubesse. Aí encostava o carrão lá, colocava logo, descia os instrumentos e ali mesmo já mandava brasa. Pelo menos uma vez por mês. Né? Porque todos eles, quase todos, já estão de bolso cheio. E quem é que faz com que o bolso encha? É o povão. Bom, olha, um abraço a todos. Obrigado aí pela sintonia do programa Encontro com a Saudade. Finalizo desejando uma boa noite para todos, né? e até uma outra data.

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0: 22 horas e 4 minutos.
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1: 22 horas, 12 minutos. Boa noite, amizade. Boa noite pra você. Obrigado pelo carinho da sintonia. A partir de agora está no ar o seu Love Story. Serei a sua companhia até a meia-noite. Falando de amor, tocando na sua sensibilidade, tocando no seu coração. Boa noite. Boa noite pra você de casa. Boa noite pra você do trabalho.
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1: Boa noite pra você onde quer que você esteja. Curtindo a partir de agora o seu Love Story.
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1: Hoje, dia 18 de agosto de 2026. Parabéns pra você hoje, completando idade nova. Felicidades. Muitos anos de vida. Muita paz. Muito amor. Um pouco de tudo para você. A partir de agora está no ar para você. E para você também, o seu Love Story.
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1: pra você até a meia-noite. Agora 22h29, boa noite.
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5: Uma e 33.

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1: 2:18.
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2: 12:33.
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1: Três e oito.

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3: 3h57.

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1: Cinco e 53.

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1: Quero chamar meu amigo Tizil e agradecer pela participação. Tizil, eu quero mandar um abraço pro Léo. O que é que você diz, meu filho?
2: É, vamos agradecer ao mestre Léo por esse arranjo maravilhoso. E agradecer também ao nosso amigo Wellington, que está ali na técnica. Pouquinho, meu compadre.
0: Eu conheço meu estado, que é o estado de Sergipe.

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1: 7 horas em ponto.
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1: É isso aí, 7 horas da manhã, 16 minutos. Bom dia, Tobias. Bom dia, meu povo. Como é que vocês estão? Estão bem? Eu espero que estejam todos bem. Rapaz, eu já estou aqui ao vivo e já vou passar aqui essa informação nessas primeiras horas do nosso programa. Os primeiros minutos, eu estou com a carteira cheia de documento aqui, ó. Foi encontrada essa carteira e é universitário, viu? Luiz Felipe. Luiz Felipe K. Vou ver aqui se tem. Vários cartões de crédito. Inclusive, tá molhada assim de shielder. É doce. Né? Algum chiclete, alguma coisa aqui, ó. Tá aqui, ó. Tem um chiclete derretido aqui dentro da carteira, sei lá como de acho é. Vários documentos, ó. Inclusive, acho que de moto. Tem uma papelada aqui, ó. Comprimido. Tá completo, ó. Carteira. Então, tá no nome. Deixa eu me ver. É universitário, rapaz. Estuda na UNIT, viu? Tem uma carteirinha do universitário aqui. Aqui, ó. Vou abrir pra vocês verem. Foi encontrado, o rapaz deixou aqui, em nome de Luiz Felipe Catirel, não é isso? Catirel. Ei lá.
2: Luiz Felipe Catirel Amaral.
1: Catirel, né? Luiz Felipe Catirel Amaral Oliveira Santos. É pequeno o nome dele. Luiz Felipe Catirel Amaral Oliveira. Filiação, cadê, menino? Cadê o nome do papai? Gilvan Alves dos Santos, Maria Nilsandra Amaral Oliveira Santos. Sua carteira de identidade, sua carteira contendo todos os documentos estão aqui na Rádio Tobias Barreto FM. Venha buscar, filho de Jesus, eu acho que até marcação de exame, olha. Quer ver? Eita, que até o comprimido abriram. Que achou? É o que isso aí?
2: Receita.
1: Misericórdia. Tem uma receita. Talvez ele foi no médico, não é não? Receituário, paciente, prescrição, né? Tá aqui. É o que aqui? É uma receita, é? Um atestado?
2: Receita.
1: É receita? Não sei. Tá aqui. Um remedinho dentro da... Dentro da carteira. Abrir até o remédio, você viu? O povo é, quando acha um negócio, parece que, homem, Deus é mais. É pra ver se tem dinheiro, é? Deus é mais, viu? Aqui, ó. Tiraram até isso aqui? Ou tava, será?
2: Tava dentro.
1: Ah, não, Marcela. Foi você. Ou tá dentro o plastiquinho. É ao vivo, viu, gente? Eu digo porque isso aqui é utilidade pública e é preciso que a gente, quando encontrar, repasse. Uma pessoa veio e deixou aqui na rádio, em nome de Luiz Felipe Catirel Amaral Oliveira Santos. Você venha buscar, que eu sei que você precisa dos seus documentos, é de suma importância. Ai, rapaz, tem até fotinha. Veja se conhece a namorada dele. Oi, tem até a foto com a namorada. Tem tudo aqui, Cindy Shield. E olha, ele tava, era na Cindy Shielder, ele tava numa consulta, viu? Ele tava numa consulta, Secretaria Municipal, cartão de vacina, tem tudo aqui dentro, aí. Porque ele foi no médico e no meio do caminho ele perdeu a carteira. Mas tá aqui, contém todo tipo de cartão, tem. E a carteira de identidade também, tá aqui, ó, guardadinha, vai guardar, viu? Quem souber de quem é, venha buscar, chegue pra loja, fazer igual o Silvano. Vamos aí de manchetes.
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1: 7 horas da manhã, 21 minutos, 7h21, não se atrase. É notícia, é informação e aqui você fica sabendo. Olha só, corpo é encontrado no Rio, em Aracaju, e homem de 44, e é de um homem de 44 anos. Já já, a gente traz aí essa informação.
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1: 7 horas 21 minutos. Ainda no programa de hoje, eleições em Sergipe têm menos candidatos em 2026. Mulheres ampliam a participação. Bom, né? Já, já, a gente traz informações.
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1: 7h21, cárcere privado na capital sergipana. Homem é preso após manter a mãe de refém. É coisa, viu? É coisa nesse mundo, meu Deus.
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1: Ficaram sabendo do acidente que aconteceu nessas últimas horas aqui em Tobias Barreto, bem ali próximo ao sinal. A mão do Senhor, a mão de Deus que livrou, né, aquele cidadão. Rapaz, a moto caiu debaixo mesmo do ônibus escolar. Já já a gente traz aí essa informação, sinistros de trânsito que acontecem em nossa cidade.
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1: Morre a atriz global Glória Menezes, aos 91 anos. Ontem foi a Laura Cardoso e hoje e ontem também a Glória Menezes. E o Lula, o presidente Luiz Inácio Lula da Silva, decretou 3 dias de luto oficial. Nada mais do que justo, porque foram duas mulheres que fizeram história, né, que marcaram a história e a novela e a TV Globo, como dizer história. Quem não lembra de Glória Menezes? Uma mulher que fez história nas novelas brasileiras. Então, mais do que justo decretar luto. E aí a polêmica, né? Que o povo, infelizmente, não tem jeito. A polêmica na internet decretou 3 dias de luto. Ninguém trabalha. Não, gente. Decretar os dias de luto quer dizer que é respeito àquela pessoa, né? Mas vai todo mundo...

É isso aí, pessoal. Como é que vocês estão? Trazendo sempre uma palavra voltada aqui para nos fortalecer, né? Através do Espírito Santo, através da palavra de Deus. Que a gente precisa trazer o Evangelho, independentemente de religião, a gente precisa trazer. A palavra do Senhor está lá em Jeremias, viu? Diz o seguinte, ó, Jeremias 3:10. Hoje eu coloco você para enfrentar grandes desafios. Tirar o que está errado, derrubar o que precisa cair e acabar com o que não presta. Depois construir e plantar coisas novas. Palavra é forte. Deus te chamou para derrubar o que precisa cair. Arrancar o que não serve mais e construir uma nova história onde antes só havia destruição. Meus ouvintes, Deus estava mostrando a Jeremias que sua missão não seria apenas falar palavras bonitas. Ele teria autoridade para confrontar o que estava errado, derrubar aquilo que precisava cair e depois edificar algo novo. E aqui eu volto a minha fala, volto a palavra, é para você e para mim. Às vezes, Deus permite que algumas coisas sejam retiradas da nossa vida e a gente não entende. Mas é preparando você, é preparando um terreno novo, um espaço para aquilo que Ele quer construir na sua vida. Nem todo fim é perda. Acredite em nome de Jesus. Alguns fins são um recomeço. É um começo de um novo dia, de um novo propósito. Eu não sei o que você precisou perder. Eu não sei o que você precisou deixar cair, deixar ir embora. Mas eu creio em nome de Jesus que é para algo novo. É que é para algo extraordinário que está por vir em sua vida. Quando Deus te chama para uma missão, Ele também te dá a força para você cumprir. Vai ter momento de que o inimigo vai lançar medo, vai ter momentos do inimigo lançar desespero, de vontade de desistir, mas eu preciso dizer a você que Deus é a nossa força, Deus é o nosso alicerce. Então, em nome de Jesus,

Se você precisou perder algo, perder emprego, perder, né, uma conexão com amizade, não se culpe. Perder um casamento, né? Perder alguém, uma parte de um amigo importante. Deixa aí, minha irmã. Deixa aí, meu irmão. Deus sabe todos os propósitos. Deus sabe sua caminhada. Se é que você não fez nada, deixa partir. O tempo se encarrega de se encaixar tudo no tempo e na hora certa. Então creia, em nome de Jesus, que essa fase vai passar, que esse propósito, ele vai vir e você vai entender. Porque quando Deus te chama para uma missão, ele também te dá força. E creia nas promessas desse Deus maravilhoso. Às vezes Deus precisa derrubar algumas coisas. E eu volto a dizer, não é derrubar objetos não, viu? São situações das nossas vidas. Não tenha medo das mudanças. Ele está no controle. Até o que parece ser fim, pode ser o recomeço de uma nova história. Senhor, em nome de Jesus, nos dê força para enfrentar os desafios, Pai. Coragem para deixar para trás o que não faz bem. Senhor, toca cada coração que está nos ouvindo. Toca cada coração que está nos assistindo nesse exato momento, meu Pai. Coloca fé, coloca um recomeço, meu Deus. Coloca esperança nos corações de cada pessoa que está desacreditado. Senhor, não sei qual foi o diagnóstico. Eu não sei qual foi a situação. Eu não sei qual é o problema que ela está enfrentando. Mas eu tenho a certeza de que o Senhor cuida, de que o Senhor toma conta, de que o Senhor deleita, meu Pai. Coloca os problemas, os desafios de cada pessoa, Senhor, em teu colo. Eu te agradeço, Pai, por mais um dia. Abençoa cada ouvinte, em nome de Jesus. Traz paz, tranquilidade para cada lar. Em nome do Pai, do Filho e do Espírito Santo. Amém.

0: É isso aí, 7 horas e 33 minutos. Deus abençoe nosso dia. Hoje no comando, na técnica, são duas mulheres. Hoje a nossa Cindy Schilder está substituindo aí o nosso querido Valdemir, que foi fazer o quê? Exame, né? Foi direto para a capital sergipana fazer uns examezinhos. Precisou hoje, né? E... mas amanhã ele está de volta, se Deus quiser. O homem polêmico, incendiário, né? O que toca o terror. 7h33. Gente, eu estou com uma mensagem aqui. Mas antes, deixa eu falar meus apoiadores aqui rapidinho. 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Eu vou ler essa mensagem da Nalva e disse o seguinte, ó. Bom dia, Marcela. Tô aqui virada no trem. Domingo, eu fui para o parque, dei de cara com um verme valentão, batendo e puxando o cabelo de uma mulher, a público. Nós, mulheres, temos que se valorizar e cair fora desses sem caráter. Tem muitas mulheres sofrendo com esses vermes. E aí eu digo e volto a dizer. Essa mulher apanhou a público. Não tinha ninguém para apartar. Não tinha ninguém. Ah, Marcela, mas em briga de mulher, de marido e mulher, ninguém mete a colher. Mete sim. Acabou-se o tempo de ver uma mulher apanhando e ninguém fazer nada, viu, gente? De um cara tá puxando o cabelo no meio de gente, no meio... Já pensou que situação? O quanto de gente não viu essa situação aí? Acabou-se o tempo de ninguém querer se envolver, gente. É sério. É inadmissível. A gente vê uma mulher apanhando, quer dizer, puxando o cabelo, né? Numa maior humilhação no meio de gente e não tem um homem, um cabra macho que entra no meio de uma confusão dessa. Mas há quem diga, ah, Marcela, mas aí hoje apanha, amanhã já tá junto. Nem todo caso é todo caso. Nem todo caso é parecido, né? E é preciso sim se meter. Hoje, a mulher que volta atrás na justiça, vou logo dizendo a você, a justiça não retira. Por mais que a mulher apanhe hoje e ela venha denunciar amanhã e depois, amanhã ou depois, o cara entrar na mente e dizer, ei, vai retirar lá a minha queixa, não tem justiça nesse mundo que faça retirar. O processo continua, viu, cabra macho? Valentão, mesmo que ela vá e queira retirar, o delegado, qualquer justiça vai dizer, ó, é, ela quer tirar, mas o processo continua, viu? Você vai responder de todo jeito. Porque não é ela, não. É a própria justiça. Raça da... Desculpa. Desculpa que um não pode pagar pelos erros dos outros. Estamos no agosto, Lilás, inclusive. Eu quero até marcar com o secretário Henrique que possa trazer as meninas aí da assistência social, da Casa Rosa, que a gente possa dar... abertura, né? Esse agosto, Lilás, que é a conscientização contra a violência doméstica. E eu tô num caso também de uma prisão que já a gente traz aí a nossa repórter, né? Para trazer essa informação. Quer trazer agora? Não, né? Vamos entrevistar ele primeiro. Para a gente poder trazer um valentão, fazer igual a dona Nalva ali, um verme que bateu na mulher e comeu cadeia. Tô assim hoje, revoltada com esses maus maridos, maus homens. Bom dia, Bruno. Matheus, como é que você tá?
1: Bom dia, Marcelo.
0: Bruno é lá da...
1: Tributos.
0: Também, mas Bruno, eu pensei em Bruno, porque eu acho parecido, seu primo, ah, filho de Tony.
1: É, do da guarda.
0: É. Você é Henrique, de Careca.
1: É isso.
0: Bom dia, como é que você tá?
1: Bom dia, tudo bom?
0: Matheus, secretário de Agricultura, viu, gente?
1: Isso, agricultura e meio ambiente, né? Que aqui a gente tem as duas... São as duas vertentes lá na secretaria.
0: O que é que tem de coisa nova que pode passar para a população nas primeiras horas do nosso programa?
1: Então, Marcelo, a gente vem aqui falar novidades, né? Para a população. A gente vai ter agora na próxima semana, nos dias 25, 26 e 27 de agosto, um mutirão de documentação da trabalhadora rural.
0: Na terça e na quarta, né?
1: Na quarta e na quinta.
0: Sim.
1: Né? Serão 3 dias do mutirão da trabalhadora rural, que aí a gente vai tirar todos os documentos. A gente fala trabalhadora rural porque é um evento, um programa que vem do MDA, né? Ministério
0: Eu sei.
1: De Desenvolvimento Agrário e Agricultura Familiar. Então é voltada à trabalhadora rural, mas que também vai atender todas as mulheres da cidade que queiram fazer essa regularização. Emissão de identidade, atestado de antecedentes criminais, emissão de CARF junto à Indagro, atendimentos do INCRA, né, para o pessoal, os assentados hoje que estão aí escutando. A gente é em primeira mão aqui, né, a gente ainda
0: Que
1: vai
0: bom,
1: soltar
0: né?
1: o card, ainda vai sair um vídeo convidativo, né, mas aí em primeira mão a gente vem aqui divulgar isso, que nesses dias 25, 26 e 27 a gente vai ter esse mutirão lá na Praça da Juventude, no Conjunto Irmã Dulce. É, na quadra agora que está calçada,
0: Eu posso
1: tá.
0: dizer que é como se fosse uma prefeitura itinerante, só voltado para aquele apelar para a mulher agricultora?
1: Mais ainda do que uma prefeitura itinerante, porque são atendimentos que a prefeitura não faz,
0: Eu sei.
1: sabe? A gente vai ter atendimentos que a prefeitura faz, estilo identidade, algumas coisas do tipo, mas tem atendimentos do INSS.
0: Que não faz, né?
1: Verificação e regularização de benefícios, né? Se você tem alguma dúvida, às vezes é a dificuldade, você INSS, muita gente e tal. A gente tem esse atendimento, a gente sabe da quantidade de identidades que são emitidas aqui. Às vezes, se tem dificuldade em marcar, vai até lá, vai ter esse atendimento lá.
0: Bom
1: Vai
0: demais,
1: ter um
0: hein?
1: espaço para a mulher com a cabeleireira, para estar dando aquele retoque no cabelo.
0: A mulher do campo, que é uma
1: Isso.
0: guerreira, né?
1: Isso. Vai ter um
0: Merece.
1: espaço de recreação para quem for com seu filho também. A gente vai ter uma pessoa, um espaço de recreação lá.
0: Então, 25, 26 e 27, são 3
1: 25,
0: dias.
1: 26, 27, são 3 dias.
0: Na
1: Aí,
0: Praça da Juventude.
1: isso, lá na Praça da Juventude, na quadra agora que está coberta, né? Em parceria ali com a nossa secretaria, que também é lá, né? Vamos usar um pouco da base da secretaria e a quadra para os
0: Já cobriram?
1: atendimentos.
0: Foi que eu
1: A
0: vi.
1: quadra já cobriu,
0: Olha
1: já.
0: que
1: Então,
0: legal.
1: assim, o prefeito nem inaugurou ainda, mas já está coberta. A gente já vai
0: Que
1: inaugurar
0: bom.
1: com esse evento. Né? Em paralelo também vamos ter os atendimentos da secretaria, vamos ter os atendimentos da assistência social,
0: Também,
1: né?
0: né?
1: Junto, em parceria também com o pessoal da assistência lá, vai estar com o pessoal também atendendo.
0: Às vezes quer uma consulta, né? Vai, pode marcar lá também.
1: Não,
0: A saúde vai estar lá?
1: não. Só a parte da
0: Da
1: assistência
0: assistência.
1: e a emissão de documentos, porque senão ficaria muito
0: Eu
1: extenso,
0: sei.
1: ficaria muita coisa para a gente poder administrar tudo isso em um dia. Acho que consultas aí a gente está
0: E as
1: fora.
0: mulheres do campo, quem é que informa? O rádio também?
1: Isso, a gente começa hoje a divulgação através daqui, né?
0: Do
1: A gente
0: rádio,
1: está
0: né?
1: tendo aqui o rádio, a gente tem outras entrevistas também depois em outros programas. A gente tem carro de som na segunda-feira, vamos ter panfletagem. E aquele boca a boca, né? A
0: E
1: gente tem
0: automaticamente vai
1: o
0: levando, né?
1: pessoal das associações que a gente tem
0: Também,
1: contato, a
0: né?
1: gente vai estar mandando o convite a todos, sindicatos, Indago, todos os órgãos, né?
0: Gente, o alvo é a mulher do campo, viu? É a
1: Isso.
0: mulher que lida com o gado, é a mulher que lida com a planta, é a mulher que lida com coisas da roça, falando popular, né?
1: Isso. O principal ponto são a mulher do campo. Mas que a gente fala, né? Que quem mora na cidade, que queira um atendimento, também pode estar sendo
0: Pode, né?
1: atendido. Pode.
0: Pode, né?
1: Né? Então é aberto, né? Mas por se tratar de um ministério desenvolvido à agricultura, é um
0: É
1: mutirão da
0: voltado para
1: trabalhadora
0: isso.
1: rural. Isso. Voltado a isso.
0: Outra situação, além desse projeto que vocês estão criando aí, eu gostaria de saber. Tobias Barreto, eu li recentemente, de que o governo federal teria, né, decretado aí seca. A informação
1: procede. Estadual.
0: Estadual, sim, né?
1: É. Decretou período de
0: procede,
1: seca.
0: Procede, né?
1: Procede. E aí a gente está com um decreto em andamento municipal, aguardando a confirmação. Mediante ao cenário que a gente vê, não tem.
0: Realmente o cenário está triste, é?
1: Tá.
0: Porque, gente, olha, quem está na cidade não tem noção do que está acontecendo no campo. Aí a gente diz, olha, quando chove é tão bom, eita inverno bom. O povo da rua diz assim. O inverno alcança de dizer, eita inverno bom danado. Né? Você vai, bota as roupas para lavar, seca durante o dia, de noite está frio. Né? Pra gente aqui na rua não precisa de dar comida a gado, não precisa de nada, né? Mas o verão, quando pegar na roça, aí agora, como foi difícil o inverno, é a dificuldade de encontrar água, da comida pro gado é maior, porque a gente sabe que o resultado não é bom.
1: Isso,
0: agora pro verão, né?
1: Isso, isso. A safra daqui do Tobias Barreto
0: foi perdida.
1: E da região, né? Não só do Tobias Barreto, ela praticamente 90, 80% toda perdida.
0: Aí de choveu, mas às vezes
1: choveu,
0: já tinha perdido,
1: mas não,
0: né?
1: Choveu no período que era necessário chover para a safra vingar, sabe? Então a gente, mediante esse cenário, a gente tá.
0: Eu gosto de perguntar, e o que é decreto? Esse decreto aí significa o quê?
1: O município informa, né, que realmente a chuva foi pouca, que há necessidade de um apoio, né? Então é onde entra a Operação Carro-Pipa. Né, que
0: o vem amparo,
1: pra,
0: né?
1: Isso, que vem para auxiliar o município e destinar água às comunidades que não têm água potável. Às vezes você vai passar e vai dizer, não, mas ali o tanque está cheio, mas ninguém vai beber aquela água.
0: É verdade.
1: Né? Então, é onde vem o governo federal, através do Exército, e traz esse suporte ao município para estar tá levando água a essas comunidades.
0: Tem um programa também que vocês sempre falam, que é o seguro, Safra, né?
1: Isso. É, bom
0: é importante,
1: bom,
0: né?
1: Bom você ter lembrado, Marcela. Nesses dias de mutirão, também teremos uma pessoa fazendo inscrição no Seguro Safra.
0: Gente, é importantíssimo você, que
1: safra,
0: é homem do campo, viu?
1: Isso, já para safra...
0: De 2027, 20, né?
1: 26, 27, né?
0: Entendi.
1: A gente tá na safra 25, 26. Esses meses a gente vai começar, o técnico vai começar as visitas, né? Porque tem todo um processo. Primeiro você se inscreve, vem os boletos, a gente distribui os boletos, vocês pagam os boletos... E aí, após isso, o técnico da secretaria, ele vem uma lista de pessoas para ele fazer a visita.
0: Vai dar uma olhada se de fato você perdeu a roça,
1: e
0: né?
1: E se você plantou.
0: É, também, né?
1: Aí, não é a gente que escolhe, né? Vem uma lista de produtores, daqueles que se inscreveram, para a gente fazer algumas visitas técnicas.
0: Então, e qual é a ideia, assim, as primeiras horas? Ó, o cara vai receber visita. Não pode passar máquina, né?
1: É, mas mediante esse cenário, a gente já recebeu algumas orientações, porque muita gente, com a safra perdida, tirou o milho para a silagem, botou o gado dentro, então esse ano vai ter um olhar mais
0: cuidadoso, vamos dizer assim,
1: isso,
0: né?
1: Cuidadoso com o produtor, né? Porque a gente sabe da dificuldade.
0: E eles precisam da terra também, né?
1: A gente sabe da dificuldade, sabe da precisão de todos.
0: Dá para aproveitar mesmo com a roça perdida, para algumas, né?
1: Para algumas, sim. Ali a gente chama, quando o milho não vinga, né? Aí ele pode tirar aquela área e fazer silagem, a gente pode botar o gado dentro.
0: O popular silo, né?
1: Isso, o gado dentro vai se alimentar daquela palhagem, daquele milho que não cresceu ao ponto de
0: o homem do campo fica triste, né? Quando não dá,
1: fica,
0: né?
1: Fica.
0: Fica arrasado porque vive e sobrevive, é onde entra o seguro safra que vai te amparar, né? Ah, mas não vai cobrir totalmente, mas vai...
1: É, vai dar um amparo, né? Que
0: um
1: o
0: amparo.
1: Seguro safra ele é voltado ao pequeno agricultor, né? Toda a agricultura familiar. A gente sabe que não é um valor que vai fazer com que ele tenha retorno.
0: Mas é um amparo que não vai te dar, deixar, como dizer a história.
1: Mas é um valor que já tem como você se programar para uma próxima safra, né? Para fazer mais um plantio.
0: Olha, é difícil, viu? Rapaz, um tempo ruim para um homem do campo não é fácil, não. Uma seca braba e o animal com fome, urrando, como dizer a história, pedindo comida e sem ter.
1: Isso
0: é desesperador, né?
1: Verdade, verdade. É só quem tá lá
0: é quem sabe, né?
1: Pra saber isso.
0: No mais, senhor Matheus, fique à vontade no que eu não perguntei, no que eu vou ainda perguntar. Você me deixa à vontade aí. Fique à vontade.
1: Não, a gente vai falar um pouco aqui também do nosso projeto aqui, o Tobias Mais Verde.
0: Né? Oi!
1: Que é o nosso projeto aqui de arborização. Né? Desde que a gente entrou na secretaria... Né, a gente tem um olhar voltado a essa parte da arborização.
0: E precisa, viu, Matheus?
1: precisa, é um pedido da gestão, é um pedido do prefeito Dilson, né, que a gente olhe também por esse lado. A gente já fez a primeira etapa lá na Praça da Juventude, fizemos lá o plantio de 50 mudas, fizemos uma segunda etapa, já agora já em comunidades, em Pilões e em Fontinha, fizemos também 50 entre uma comunidade e outra.
0: Como é que vai funcionar esse projeto? É de setor por setor, é?
1: Isso. E aí a gente vem lançar uma novidade, né? É, vamos ter uma etapa agora com as escolas, já a gente vai estar divulgando, com escolas municipais, né? Tanto nas escolas como algumas praças próximas, os alunos participando, que eu acho que parte muito disso.
0: Também.
1: No meio ambiente a gente tem que ter uma educação ambiental.
0: Também.
1: Hoje a nossa educação é sinônimo de qualidade e a gente tem uma pessoa só voltada à educação ambiental no nosso município. Né? Eu acho que conscientizar a criança da importância do meio ambiente é a parte principal, né? Eu acho que ela é quem vai chegar. Não, mãe, a gente tem que cuidar, a gente tem que preservar, tem que ser assim, porque são elas quem mais na frente vão estar aproveitando tudo, né?
0: Verdade, desfrutando.
1: Então, temos uma etapa agora com as escolas municipais, já a gente vai estar lançando. E uma quarta etapa a gente vai fazer algo interativo, itinerante, com a população, né? Provavelmente para o meio de setembro, ainda não temos data fixa, mas quando tiver a gente vai estar divulgando.
0: Pronto.
1: A pessoa vai ter um link lá na bio, né, que chama do Instagram da prefeitura.
0: Sim.
1: No qual você vai entrar nesse link, vai ter lá um formulário, você vai preencher nome, telefone, endereço e aonde você acha que seria bom plantar uma árvore.
0: Ai, que legal.
1: Aonde você acha que queria cuidar de uma árvore.
0: É.
1: Né? Então, mediante isso, a gente na secretaria vai estar olhando, analisando se é viável plantar aquela árvore ali também, né? Porque a gente tem que saber da viabilidade do local, né? Dentro da gente plantar.
0: Eu lembro que antigamente, você vai lembrar, antigamente as ruas eram cheias, pegou uma onda de plantar, né? Na calçada.
1: Sim.
0: E aquele pé, como era o nome do pé?
1: É fico.
0: É, e aí agora a raiz entrava, a raiz rasgando tudo.
1: Adentro, infelizmente, naquela
0: tinham que tirar,
1: ficou,
0: né?
1: Bonito, mas não foi a espécie mais indicada. Que aquela árvore, ela tem umas raízes muito agressivas.
0: Sai rasgando o piso, sai rasgando tudo.
1: Ela,
0: né,
1: vai procurando água, então acabou isso. Muitas casas, ela foi adentrando, estourando o piso, levantando o piso. E aí foi onde foram tirando e...
0: Até ficar sem.
1: É, até praticamente ficar sem, porque não era a árvore indicada para essa, para esse...
0: Ô, Matheusinho, e agora vai ser uma árvore indicada
1: para... Isso, a gente já está estudando, vendo, a depender da onde seja, que a pessoa diz assim, não é só na calçada.
0: Toda árvore tem uma raiz, viu, gente?
1: É isso. Pode ser numa praça, em algum lugar que você ache bacana, próximo à sua casa. Aí a gente vai estar com esse formulário.
0: Às vezes tem uma avenida ali,
1: isso,
0: ó.
1: Isso, você vai mandar uma foto do local, a gente vai estar marcando uma visita, depois vai estar fazendo esse plantio, vai estar registrando esse plantio, você vai ganhar um certificado como uma pessoa que fez aquele plantio daquela árvore, daquela espécie, naquele local, né? E vai ficar nessa responsabilidade de cuidar, porque a gente, como município, a gente tem que plantar, mas a população ela pode ajudar no cuidado.
0: Tem que zelar, tá, também, entendendo? Né?
1: Por exemplo, esses dois povoados que a gente fez, foi porque a gente tinha uma comunidade participativa. Eu acho que a gente soltou um vídeo, você viu lá um
0: senhorzinho
1: que falou da mãe, que cuidava e tal. Aquela Praça de Pilões é linda.
0: É mesmo.
1: Porque tem o cuidado dele, ele não ganha pra cuidar daquilo não, ele cuida porque ele gosta, tá entendendo? Eu sei que todo mundo tem suas ocupações, tem seu dia a dia, mas às vezes você tira um tempinho e lá, não, tá, a gente vai vir agora um período de verão seco. E lá aquela mudazinha que foi plantada... Ele vai...
0: Conscientização, um, né?
1: Isso.
0: Rapaz, tá seco, vou ali molhar.
1: Vou molhar um pouquinho aquela planta, porque é pra isso, pra vingar, sabe?
0: Verdade.
1: A gente, como município, tem que ter o cuidado.
0: E esses pezinhos, ele cresce de uma maneira rapidamente, né?
1: Cresce.
0: Eu acho.
1: A gente busca espécies que tenham um crescimento um pouco acelerado, né?
0: Eu acho que é rápido.
1: Não tem essa questão das raízes que venham a danificar praças, venham a subir calçadas, essas coisas. A gente sempre tem que priorizar por espécies que deem para fazer. Né?
0: E vamos ser sinceros, né? Um ambiente verde, né? Uma casa que tem uma plantação, um jardim, a visão é outra.
1: Isso.
0: A mesma coisa é uma rua.
1: Exatamente.
0: Né? A gente vê que é um detalhe de Deus.
1: Tanto é bonito como é confortável. Você senta hoje debaixo de uma cobertura de cimento, que for... É uma coisa, você tá na sombra.
0: Outra coisa,
1: você senta debaixo de uma árvore,
0: é
1: uma sombra diferente.
0: É uma riqueza braba, hein, Cindy Shielder?
1: Você respira uma diferente.
0: Debaixo de uma mangueira, namorando, ei!
1: Né? Então, é nessa linha, né? É um projeto nosso da secretaria que foi desenvolvido por mim, pelo pessoal da secretaria, depois que a gente entrou, né?
0: Então, vocês foram para o povoado Pilões, qual foi o outro?
1: Fontinha.
0: E Fontinha?
1: Fontinha, por enquanto.
0: Fontinha foi a praça também? Foi?
1: Na praça também, onde tem a UBS, né? Que tem também um rapaz lá, que é de Fontinha, que trabalha com a gente, que é cuidadoso, que gosta, né? Então...
0: E o pessoal não pede, não? Ei, não pode botar aqui na frente da minha casa, não? Tem que ver também.
1: É, por enquanto, não, porque a gente vai divulgar agora essa forma...
0: O foco agora...
1: Isso, né? Essa forma com a interatividade da população, né?
0: Isso é
1: a
0: bom,
1: gente
0: viu?
1: Tem também mais dois povoados para fazer em análise, né? Que após esses pessoas
0: podemos
1: procurarem,
0: dizer, não?
1: Rapaz, na praça lá...
0: Estão analisando os quais povoados,
1: na praça
0: dizer?
1: Lá... A gente precisa, a gente tá analisando, vamos dizer não, senão vai chegar muito povoado, mas que a gente atenda todos, né?
0: Que atenda,
1: o intuito,
0: né?
1: É que a gente atenda todos, não é, não é algo agora desse mês, não é algo agora desses 2 meses, é algo contínuo.
0: Contínuo, né?
1: É algo contínuo. Se a gente
0: e que
1: não
0: vocês
1: agora...
0: possam olhar também para a cidade, porque eu vejo que a nossa cidade é quente, é muito quente,
1: isso,
0: né? E quanto mais verde, melhor pra gente.
1: Isso. Nos novos projetos de praças, né? Eu estive sentando com a equipe de planejamento. Todas as praças que estão sendo reformadas, eles já entram o projeto
0: plantio,
1: de arborização,
0: né?
1: Junto. Por isso que às vezes você diz, ah, pai, tal praça, mas tal praça vai ser reformada. Será a praça do condomínio da Caixa? Vai ser reformada. Praça da Ducato vai ser reformada.
0: Eu acho uma riqueza ali.
1: Vai ser reformada.
0: A Praça da Igreja é uma riqueza, né?
1: Então, essas praças que serão reformadas, no projeto, já tem o projeto de arborização. Então, não adianta eu ir lá plantar uma muda, depois vai ser mudado e tal. Então, vamos esperar o
0: Irmã
1: projeto.
0: Irmã Dulce, a da... foi plantada também, né?
1: Foi plantada,
0: né?
1: Sim. Tem muitas mudas ali plantadas.
0: Ali da Ducato vai ter uma reforma, mas possivelmente algumas saiu, mas outras permanecem,
1: mais outras,
0: né?
1: Permanecem, deve ter plantado, deve ser plantado outras espécies.
0: Ali mesmo sem uma reforma, ali também é uma riqueza.
1: Isso,
0: o paisagismo, né?
1: Tem bastante árvores ali. A Praça do Padre Pedro vai ser reformada, tem algumas que não irão sair, vão ser acrescentadas outras.
0: E aí, meu povo, zelem. Porque,
1: exatamente.
0: Zelem. Porque não tem coisa mais bonita do que você chegar numa praça e tá toda... Né, verdinha, toda bonita. Você chegando ali na Praça da Igreja, é uma riqueza braba ali.
1: É. E né? Como ficou bonita, né, nossa praça.
0: Linda,
1: né?
0: Demais, linda.
1: Acho que agora veio no mês certo, né? No mês da nossa padroeira, a festa da nossa padroeira.
0: Né?
1: Esse ano acho que ficou muito mais bela.
0: Verdade.
1: Pela nossa praça, verdade. Pela fonte, pela imagem do Monsenhor.
0: Você
1: Souza.
0: Falando aí, eu vou. Gente, tá Tobias Barreto, engraçado. Cindy Schilder. E no dia que a gente foi tirar a foto lá na fonte? No dia? O povo não acostuma, não, ainda. Não,
1: não
0: se acostumou, não, com a beleza não. Da praça.
1: Não, não.
0: Não era? Gente. Não tinha um lugar assim, ó,
1: gente.
0: Pra dizer,
1: muita gente.
0: O povo tudo assombrado,
1: acho,
0: assistindo a foto.
1: Todos os dias da novena, eu participei todos os dias. E todos os dias...
0: Tinha gente lugar, olhando, né?
1: Tinha gente pra tirar foto.
0: Aí não faz bom costume, como se tivesse ali. Não, já acostumei, não.
1: É.
0: Que é bonito mesmo. Isso é bom, né?
1: Praça da Bandeira também, tem um projeto muito bonito ali. A
0: população
1: vai receber uma praça muito bonita ali.
0: Vai ter árvore?
1: Vai ter também, arborização. É muito
0: que
1: bonita,
0: bom.
1: Bem
0: que
1: moderna.
0: Bom.
1: Né? Nossa cidade está sendo transformada através aí da gestão.
0: Tem previsão naquela praça, né? Está em reforma ainda.
1: Qual?
0: A Bandeira.
1: De entrega?
0: Sim.
1: Eu creio que sim, que toda vez que a gente passa por uma reforma, eles dão um prazo estipulado, né? Mas eu não tenho como, não tenho a certeza de quando.
0: Mas vocês vão botar a árvore lá, plantio?
1: Entra no projeto.
0: Também.
1: Sabe? Entra no projeto de arborização ali. Já tem um plantio de algumas árvores ali, pelo projeto mesmo, que quando eles incluem, já inclui o projeto de paisagismo e arborização.
0: Então, entendi.
1: A empresa já é ganha, já faz isso.
0: Tobias é forte no leite, né? Também? Ou antigamente era? Não
1: também,
0: é mais?
1: Não, também. Tobias, ele tem uma bacia leiteira bastante,
0: boa, né?
1: É, bastante interessante.
0: A região o quê? Jabibiri, é?
1: Isso, aquela região do perímetro irrigado, eles são bem fortalecidos ali com leite. Mas tem outras regiões também que tiram leite, né?
0: Tobias vive também do milho? Gente,
1: menos.
0: Eu pergunto porque eu sou leiga nisso aí, viu?
1: Menos. O principal foco aqui na nossa agricultura é a pecuária.
0: E é, né?
1: É, Tobias hoje eu acho que é o segundo ou terceiro maior rebanho do estado.
0: Vamos dizer assim, é o ouro branco.
1: Exatamente.
0: Tobias Barreto é de ouro branco, viu?
1: É, a pecuária hoje é a maior A maior,
0: é forte.
1: É, a maior força aqui na agricultura do nosso município é a pecuária.
0: Aí é, eu digo que o cara é rico, é quando você vê assim no pasto, vê todas as cabecinhas brancas, aí eu sei que é a riqueza.
1: É o maior foco aqui. E hoje a gente participa, né, até semana passada, a gente foi acho que com uns 30 produtores aqui pra Glória.
0: E é.
1: Foi, teve lá um Rally das Forrageiras, falando justamente sobre esse período de seca, sobre a importância de você diversificar na sua plantação, tem um pouquinho de palma, tem um pouquinho de milho, para esse período, né? Da dificuldade, né? Então foram palestras, dia de campo lá, em parceria com o Senac.
0: Antigamente, né? O homem do campo era naquele jeito ali, era vacinar naquele jeito, hoje tem todo o cuidado, né?
1: Tem. Ainda a gente tem uma certa resistência de alguns produtores, tem. Mas, assim, muitos hoje aderem, né?
0: Buscando modernizar,
1: buscam,
0: né?
1: Buscam se modernizar. E é isso, a informação e a modernidade tá aí.
0: Verdade.
1: Então, a gente não pode ficar para trás. E a gente, como secretaria, a gente tenta isso, levar a informação, levar o conhecimento, que você saiba como é que muita gente também, às vezes, não faz por não saber.
0: Também.
1: Por achar que é muito difícil.
0: Às vezes, o homem do campo tem um pedaço de terra ali. Às vezes, quer trabalhar e não tem o dinheiro, o banco vai lá e fornece também, né?
1: Isso, a gente é parceiro aqui dos bancos. Banco do Nordeste, principalmente, né? Que
0: é o incentivador, né?
1: Exatamente. É o maior incentivador do homem do campo. Está sempre lá com a gente na secretaria, tentando trazer palestras, informações. A gente está aí para ser lançado o Prodetec, que é um programa onde o banco vai acompanhar produtores e saber qual a dificuldade do produtor. Além do empréstimo do dinheiro, saber qual o gargalo, qual a principal dificuldade do produtor.
0: Às vezes pega o dinheiro e não espatifa o dinheiro e não sabe,
1: isso,
0: né?
1: Não adianta. Dinheiro, se você não souber como trabalhar, ele não vai...
0: Girar o dinheiro e render,
1: exatamente,
0: né?
1: Exatamente. Você vai ficar sem o dinheiro e com a dívida.
0: É.
1: Então, além do empréstimo, além do crédito, o banco quer trazer conhecimento. Aí é isso, através da secretaria, da Indagro, do Senar, onde esses órgãos se unam e entendam qual é a realidade, e a gente sempre disposto a participar, tanto Prodeté de bovinocultura, né, que é corte e leite, como Prodeté de apicultura também. Todos os dois, a gente como secretaria, estamos participando, tem reunião.
0: Apicultura que você fala é a questão
1: mel.
0: O mel,
1: exatamente,
0: é? Tubias tem muito?
1: Tubias é o maior produtor de mel do estado de Sergipe.
0: É mesmo?
1: Isso.
0: E qual é a localidade aqui em Tubias?
1: O mel, ele dá em
0: qualquer canto.
1: Tem gente aqui em Tubias que tem colmeias de abelha em casa, que são colmeias de abelhas que não são...
0: A que ataca, a que mata?
1: Isso, venenosas,
0: não,
1: né?
0: Sei.
1: Que ela
0: que
1: não
0: tem, legal, é mole.
1: Tem gente que não isso, tem gente que não conhece, né? Tem abelhas que elas não fazem mal, sabe? E elas produzem mel.
0: Mel.
1: Elas não fazem mal. E aí, às vezes, a gente também lá, como Secretaria de Agricultura, temos, quando acontece de enxame, de abelha, tem uma pessoa lá que vai, que faz a retirada consciente, porque muita gente diz assim, tem abelha ali, não, bota em fogo que ela sai.
0: E
1: não,
0: é, né?
1: Exato. Ainda tem um pouco essa cultura, né? Bota em fogo
0: e aí, meu irmão, se você tiver uma mente fechada ainda, sempre tem um filho que é moderno dentro de casa.
1: Exatamente.
0: Eu digo que eu vim da roça e no meio de 8 irmãos sempre tinha uma mente fechada, mas sempre tinha uma que queria modernizar, que queria inovar. E dê liberdade a esse filho, né?
1: Isso aí a gente tem, faz a retirada consciente, sem agressão. Porque eu também não tinha esse conhecimento, né? A gente também, falando um pouco do que a gente já fez, a gente realizou um seminário de apicultura, né? Aqui, acho que foi no mês de maio, né? Voltada aos apicultores e à população em geral, levar o conhecimento. O rapaz da associação me disse lá, se a abelha foi extinta do mundo, acho que o mundo só sobreviveria, acho que 2-3 anos.
0: Diga aí.
1: Eu não tinha... Nunca,
0: não tinha noção,
1: nunca,
0: né?
1: Nunca que eu ia imaginar
0: não
1: isso.
0: Não tinha noção
1: abelha,
0: disso.
1: É porque a abelha é quem prolifera, ela pega o pólen ali, ela leva, ela faz esse... Ela faz parte dessa cadeia produtiva. Então, se ela for extinta, você tira uma peça da engrenagem e aos poucos a engrenagem vai parar.
0: Eu sabia que Tubias era um fornecedor de mel. Agora, o maior, não.
1: O maior produtor de mel do estado. Tá aqui em Tubias
0: Barreto. É mole.
1: Produção de mel do estado, tá aqui em Tubias
0: Barreto. É tanto que se você for nos aplicativos, você vai ver um comércio só de mel aqui em Tubias, né?
1: Só de mel, tem alguns que só trabalham com mel.
0: Eu acho bacana isso, viu?
1: Né? Então, estamos também fazendo parte do Prodeté da apicultura, meliponicultura.
0: O cara que tem essa criação, como é chamado? Que eu não sei o nome.
1: Apicultor.
0: E é apicultor?
1: É apicultor, aí porque tem apicultor, eu também não sou, não vou dizer que eu sou...
0: Bom, pra saber de tudo, né?
1: É o apicultor, tem um meliponicultor, que eu acho que é que produz pólen ou é própolis.
0: É.
1: Porque a abelha não dá só mel, ela dá o pólen, ela dá própolis, ela tem diversos produtos que você pode tirar da criação da abelha. E a abelha, como você disse, eles têm colmeias, eles deixam em áreas de mata fechada e eles fazem rodízio, né? Às vezes está ali, às vezes eles fazem a transferência quando tem um período de chuva ou de seca ou de algum defenso.
0: Engraçado, né?
1: Eles mudam de local, ele não tem local fixo. Às vezes você pode ser um produtor e você não tem um pau de terra, né?
0: É, mas mole.
1: Criando em áreas de pessoas que lhe dão esse consentimento, de áreas fechadas, né? Porque todo produtor, você tem que ter na sua propriedade uma parte de reserva, né?
0: Verde.
1: É, mata, né?
0: Você tem que pode derrubar, ter, né?
1: Né? Tem que ter uma parte de reserva. Então, é nessa reserva que tem a criação do mel, que tem a criação das abelhas.
0: É muito importante,
1: viu? Uma área, você vê, uma área leva a outra e a cadeia sobrevive com tudo isso.
0: Ou seja, eu digo direto, feliz é o homem que vive no campo. Não passa fome, viu? Ah, passa por dificuldade, vem a seca, passa. Mas você, na rua, tem que ter o dinheiro todo dia. Todo dia tem que ter o dinheiro. Pão, tem que ter o dinheiro do leite, tem que ter dinheiro. O homem do campo, sem dinheiro, ele come. Tem uma galinha, né?
1: Tem um ovo.
0: Tem um ovo.
1: Planta uma batata.
0: Homem.
1: Um feijão.
0: Eu que diga, a pandemia que diga. Né?
1: É.
0: Tem uma batata, tem um inhame, tem um milho, né? Tem uma fruta ali. Ah, não fui pra feira não, mas tem a... No fundo do quintal, pode ter certeza que tem acerola.
1: Tem.
0: Né?
1: Goiaba, acerola.
0: É uma fartura braba.
1: É.
0: Né? Pedacinho de carne lá no fogãozinho de lenha. Nunca mais uma carninha daquele jeito aí. Você já comeu?
1: Comi.
0: Negócio.
1: Minha avó é da...
0: Então, Matheus é da gente, né?
1: Minha avó é da Capitoa, né? Então, eu sou lá, minha mãe nasceu
0: na Capitoa. De carne, fogão de lenha. Eita, riqueza brava.
1: Todas as minhas férias, eu, quando criança, eu ia pra lá, passava uns 30 dias lá. Acho que eu não via a hora da férias
0: pra ir, né?
1: Pra lá, Até hoje.
0: É bom demais.
1: Ela tem casa lá, tem algumas propriedades lá e sempre a gente tá indo lá, né? Então, a gente também tem esse...
0: Um contato, né?
1: Não fui criado na roça, mas tive bastante contato, né? Meus tios até hoje são produtores, estão na roça.
0: Quem não foi criado na roça... Teve um avô, teve um pai que foi criado.
1: Né, aquele cuscuz de milho.
0: Eita, riqueza brava.
1: Hora, com aquele ovinho de capoeira.
0: Diferente demais.
1: O leite original.
0: É o original. É uma riqueza brava.
1: Aí você comia ali, você ia dar fome meio-dia.
0: No mais, você fica à vontade. Eu perguntei tudo.
1: Então, assim, falar um pouquinho, né? A gente chegou na secretaria em fevereiro. Estamos em agosto.
0: Esse ano, não
1: esse
0: foi?
1: Esse ano.
0: E que bom que você veio para inovar, veio para modernizar mais ainda, né?
1: Desse ano, né? Que agora em agosto fizemos 6 meses, né? À frente da secretaria.
0: E atuante, viu? Que ele gosta de rádio. Já percebi que você gosta de rádio.
1: Assim,
0: é bom, você é bom.
1: Você... Não adianta a gente fazer as coisas e a
0: gente, ó, secretário, eu tenho que falar no popular. Tem que dar a cara para bater. Deu errado? Justifique, não deu certo, justifique. Marcela, não consegui, ou não consegui chegar, e não consegui resolver, dê a cara para bater. Quando eu digo dê a cara para bater, é justifique a população, que a população merece.
1: A gente é feito de erros e acertos, ninguém vai acertar tudo, né?
0: Marcela, eu não realizei, eu não fiz, vai lá, vai pra rádio.
1: Exatamente, então, todas as vezes que a gente senta com o prefeito, ele diz, você é o prefeito da sua pasta.
0: Então você só tem quanto tempo de secretário?
1: 6 meses e alguma coisa.
0: É mesmo? Eu pensei que você tinha mais,
1: Não, a gente entrou em 10 de fevereiro, né? Acho que um dia marcante pra mim, acho que
0: não
1: vou esquecer.
0: Não vai esquecer nunca.
1: 10 de fevereiro desse ano, então estamos em... Fizemos 6 meses, agora 10 de agosto, né? Temos 6 meses e alguns dias. Né? Então, dentro desses 6 meses, a gente já conseguiu realizar 2 cursos, um de galinhas poedeiras... Pra...
0: Outra coisa que Tobias está dando certo é essas galinhas poedeiras, né?
1: Exatamente.
0: Tem uma amiga minha, que é da cidade, eu dou risada, diz, cadê os ovos? Porque ela vende, né?
1: Exatamente.
0: Ela disse que já fica taiando na
1: galinha. Esperando cair.
0: Diz que está ganhando dinheiro.
1: Exatamente.
0: E é da cidade, viu?
1: Teve uma aceitação boa, né? Vamos ver com o Senar se a gente consegue fazer outro, sobre galinhas poedeiras.
0: Quer dizer que teve 2 cursos, foi?
1: Isso, e realizamos um também sobre derivados do milho, na época de junho, né? Culinária sobre derivados do milho. Cada curso desse aí a gente atendeu em torno de 20 pessoas.
0: Que bom, né, rapaz? Né?
1: Levando informação, conhecimento. São
0: quando cursos... tiver esses cursos, venha divulgar, porque é muito bom, divulgou.
1: Divulgou,
0: eu lembro.
1: Né? A gente, em parceria com o Senar, lembrando também que a gente não faz nada sozinho, né? A gente tem parceiros. Senar, Indagro, Banco, são parceiros nossos, né? Que a gente busca. E eles buscam também a gente para estar... fidelizando, né?
0: Verdade.
1: Fazendo essas parcerias. Então, realizamos esses dois cursos. Temos um curso agora para o mês de outubro. Né? A gente não tem data ainda definida, mas já a gente vai estar lançando. Mas quem tiver interesse é sobre o uso de agrotóxicos, né? Sobre o uso correto de agrotóxicos. A gente
0: vai
1: lançar
0: ter
1: esse curso. Vamos lançar esse curso.
0: Tem data?
1: Não, não temos data definida ainda, porque a gente está tentando ver... se a gente consegue formalizar uma turma
0: para
1: ir tentar ver a data provável. Mas quem tiver interesse pode procurar a secretaria, dar seu nome e telefone. E logo, quando a gente tiver uma quantidade interessante de pessoas, a gente vai formalizar uma data e a pessoa vai ver se cabe ali no seu...
0: Eu acho que você esqueceu também os meninos, os reciclagens. Eu fui lá no dia.
1: Então, não, esqueci não. Tô aqui para
0: anotar, né?
1: Tô com a lista aqui para falar, né? Aí a gente entregou um triciclo elétrico lá à cooperativa de catadores, né?
0: Estão usando, souberam usar.
1: Estão usando, né? Então, para facilitar, né, a vida deles ali.
0: Ao invés do carrinho,
1: exato,
0: que tá na moto,
1: como
0: né?
1: Cooperados, com é um triciclo elétrico, você não vai gastar com combustível.
0: É um passo muito à frente, né?
1: Isso, é, através de uma parceria também com o Consensu, que é um consórcio que administra os resíduos sólidos aqui da região sul e centro-sul, né? Lá no Curral dos Animais, na Feira de Animais, né? Curral não, Feira de Animais, que a gente...
0: O que mudou lá? O que foi que mudou lá?
1: É, lá muita gente não sabe, é administrado pela gente também, como
0: também,
1: Secretaria,
0: né?
1: Da Agricultura. Sim, né? Lá na Feira de Animais a gente mudou, colocou uma balança nova, uma balança digital.
0: Que bom,
1: né?
0: Que era um problema aquela balança, era uma balança zoada, braba.
1: A gente colocou uma balança digital, uma balança moderna, né?
0: Bom.
1: De última geração, né? Pra estar auxiliando nessa pesagem com mais confiabilidade, né? Que o pessoal tava reclamando muito que a balança não presta.
0: Mas era uma polêmica, viu?
1: Uns que achavam que era vantagem, tá boa. Outros que achavam que era desvantagem, não, tá... não, porque quando ia vender, tava bom. Quando ia comprar, tava ruim. Né? Aí,
0: saía com um pé, chegava com outro.
1: Isso, aí vou dar também aqui o mérito a Samuel, que foi meu antecessor. Já era um pedido dele também, né?
0: Samuel, já que é vereador pedido, hoje, né?
1: Exatamente, né? Já era um pedido dele, mas... chegou com a gente quem mobilizou a instalação, tudo, e vem acompanhando como é o desenrolar dessa balança. Fizemos um embarcador novo, né? Eram dois, agora são três, para melhorar o fluxo, né? Que às vezes ficava aquele engarrafamento
0: não
1: de caminhões.
0: Não perde tempo, né?
1: Isso, para entrar, para sair. Então, embarcador novo a gente colocou lá. Fizemos uma campanha contra a raiva em bovinos, equinos, caprinos, né, que hoje o morcego ele é transmissor de raiva, não é só a gente quando fala raiva, quando fala raiva só lembra de cachorro.
0: E o morcego, ele é belisca ou morde?
1: Morde.
0: Ele morde é o animal, a canela do animal, o pescoço.
1: Então, se o morcego tiver infectado com o vírus da raiva, ele transmite a raiva para o
0: misericórdia. Animais, e como é que combate isso aí?
1: Através de vacinação.
0: Também.
1: Preventiva, é isso. Então, a nossa campanha foi nesse intuito de orientar, né? Porque a gente, através também, como eu falo, sempre de parceiros, através da Indagro, o Leandro aqui, que é o chefe local, parceiraço nosso. Ele disse, Matheus, olha, a gente tá vendo casos já nas proximidades. Já teve casos de lagarto em Riachão. Então,
0: é bom se atentar, né?
1: Eu acho que a veterinária teve aqui entrevista também, né? Falando um pouco sobre. Então é isso, a gente levar o conhecimento, né? A gente dizer, olha, pessoal, vacine. Quando vocês forem vacinar, porque o pessoal acha, não, vacina aquela 10 males, 12 males e já tá livre de tudo. Não, a raiva é uma vacina própria, específica.
0: Independentemente das outras, né?
1: Então se você às vezes cria, aí próximo tem um galpão, que você vê uma incidência de morcegos, então você... tem essa atenção. Não, vou vacinar meu rebanho aqui, porque meu curral é aqui próximo. Tem muito morcego ali. Porque se o morcego deu raiva, pronto, já foi. O animal é...
0: O morcego gosta de quê? Gosta de escuro, é? É, né?
1: É.
0: Coisa de Marcela, pergunta, vem a besta. Não é porque normalmente eles ficam no curral, no telhado, né? Escondido, né?
1: Isso.
0: Vai lá e belisca de noite. Morde.
1: Então, voltado ao meio ambiente, a gente realizou palestra educativa... né, junto em parceria também com a educação.
0: Nas escolas?
1: Sim, realizamos uma palestra educativa nas escolas sobre a importância do descarte correto do lixo, né? E que é nesse princípio que a gente tem que fazer, educar as crianças.
0: E a pessoa, quando pega um cargo desse, tem que chegar chegando e mostrar a diferença, né? Repare, um jovem. Quem dava crédito? Não é novo demais, vai entender lá de roça? Não é da roça, é da cidade? Tá vendo aí como a gente se engana?
1: É isso, bom, a gente tenta, né? Fazer o melhor, né? Estando à frente, a gente tem que ter esse cuidado com a população, né? E é um cuidado que o prefeito tem, né? Então a gente parte desse princípio da forma dele trabalhar.
0: A forma que ele trabalha é diferente, né?
1: Então a forma que ele trabalha, a gente tem que ser alinhado sempre com o pensamento dele. Então todas essas ações, nada que eu faça sozinho. Nada que eu faça sem que ele...
0: Seu consentimento, né?
1: Sem que ele tenha o consentimento, sem que ele incentive que a gente faça. Né? Ele sempre diz, tragam ideias, busquem ideias, tentem fazer, que é pra gente fazer a diferença na frente do que a gente tá fazendo.
0: Isso é bom. Matheus, sucesso em sua jornada. São 6 meses que você está à frente. Que você venha com mais projetos, com um programa, com ideias para o homem do campo. Porque, como disse você, o homem do campo é um homem trabalhador, mas muitas das vezes tem um pouquinho da mente aqui, ó, fechada. E que venham os filhos dos filhos e possam também abrir a mente, né, dessas pessoas, que possam também dar lugar a vacinar o gado direitinho. Isso. Porque existe tanta vacinação.
1: Até... Mais um detalhe, dia 1º de setembro a gente vai ter um dia de campo, né, que está sendo realizado pela Indrago em parceria também.
0: Como é esse dia de campo?
1: Vai ser em uma propriedade, né, que vão vir técnicos para falar sobre cuidados, manejo, né, vai ser algo interativo, né, não vai ser, porque às vezes a gente fazer uma palestra fechada, né, fica aquele, só teoria, vai ser na prática. Né? Já a Leandro vai estar divulgando também.
0: Que bom, que bom.
1: Vai ser dia 1º de setembro, numa propriedade aqui próximo à Samambaia, na família.
0: Leandro é jovem também, né?
1: Também.
0: Ele esteve aqui, rapaz da Indagra.
1: Isso. Então, é idealizado por ele, em parceria com a gente da secretaria, né? A gente dando suporte. E vai trazer muita informação bacana para o produtor, né? A gente vai... Já estamos divulgando aí também. E convidando todos a participar.
0: Henrique, Matheus, ele é sobrinho do suplente, é o careca, o ex-vereador e suplente vereador.
1: Isso, graças a Deus.
0: É o pai que é irmão, ou é seu pai que é irmão?
1: Meu pai, né? Irmão de careca, de meu tio careca.
0: Porque lembra demais a voz, eu nunca vi parecer a voz de Henrique todinho. E quando eu falo com Henrique, chamo de Matheus, e Matheus Henrique. Nunca vi um negócio desse.
1: A gente foi criado junto, tem a mesma idade, é como se fosse...
0: É a mesma idade, Henrique foi secretário de indústria.
1: E
0: desempenhou um trabalho bom também, viu? Então, é de família.
1: É de família, né? Então é isso. A gente reforça para os dias 25, 26 e 27.
0: Dia 25, 26 e 27.
1: De agosto, terça, já é quarta na próxima semana, isso. Terça, quarta e quinta. Mutirão de documentação da trabalhadora rural. Então você que quer tirar seu CAF, você que quer atendimento do INSS, você quer regularizar sua identidade, pegar essa identidade nova, né? Você que é assentado, que só é atendido pelo INCRA, pessoas assentadas, elas só são atendidas pelo INCRA.
0: Assentado ter... é o sem terra, que o pessoal fala?
1: Exatamente, isso. Assentados são eles, né? Que são pessoas que merecem esse cuidado.
0: Guerreiras, trabalhadoras, isso, né?
1: Com certeza, né? Então, quando a gente tem esse período de garantia safra, a gente tem que mobilizar alguém do INCRA que venha para fazer essa inscrição deles, porque é o único órgão que consegue atender a eles, a regularização de CAF. Então, tudo é em Aracaju para eles.
0: Tudo é mais difícil,
1: né? Tudo é mais difícil. Então, a gente vai ter aqui, né? A gente, logo mais eu vou estar entrando em contato com pessoas lá da região que mobilizem, né? Que avisam, vão ser 3 dias, se você não puder vir em um dia, você vem em outro, né? Vai se estender até o início da tarde, vai de 8 às 15 horas. Até não, acho que nem tinha falado o horário, né? Será de 8 às 15 horas os 3 dias.
0: É mesmo?
1: Isso. Eu não tenho com quem deixar meu filho,
0: de
1: você
0: manhã,
1: leva seu filho.
0: Leva, né? Ampo apoio, que a outra tá coçando os dedos igual a Valdemir. Que Deus abençoe sua vida, viu?
1: Amém. Obrigado pela oportunidade, pelo espaço de sempre, né?
0: E o espaço sempre está aberto, né, para o povo.
1: A gente está lá na secretaria à disposição, né, de qualquer coisa que a população necessite da secretaria.
0: Um abraço. Eu vou para o apoio, já eu volto com a violência doméstica que aconteceu nessas últimas horas. Volto com a prisão que aconteceu sobre violência doméstica. Tem um engraçadinho, né? Foi fazer gracinha com a ex-companheira, caiu na cadeia, né? E já já a gente volta com outras informações e os áudios a serem liberados. Tem frango também hoje, viu? O anjo da guarda mandou. Marcela, vai lá. Representei. Tá bom? É já já.
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3: 8:17.
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0: Marcela Fernanda.
1: Isso aí, 8 horas da manhã, 33 minutos, de volta. Hoje foi diferente, viu? Valdemir deu as costas. Cindy, chega, Marcela, traga uma massa de milho. Fizeram um cuscuzinho. Ovos de capoeira da dona Aparecida, da esposa de Valdemir Barreto. E uma bananinha da terra. Eita, negócio bom danado. Pense no café da manhã topado hoje. Ei, Nininho. Nininho tá ali atoladinho, né? Bom demais. 8 horas e 34 minutos. 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Vamos trazer a informação sobre violência doméstica nessas últimas horas, aqui em Tobias Barreto, prisão que aconteceu nessas últimas horas. Cindy Schilder, bom dia mais uma vez.
2: Bom dia, Marcela Fernanda. Bom dia para você, ouvinte da Tobias Barreto FM. Pois é, Marcela. A Polícia Civil de Sergipe cumpriu o mandado de prisão preventiva contra um homem de 29 anos acusado de violência doméstica no município de Tobias Barreto. A ação aconteceu na manhã da última terça-feira, dia 18, em sintonia com as ações da campanha Agosto Lilás. A prisão foi solicitada pelo Núcleo de Atendimento à Mulher e demais grupos vulneráveis, o DAGV, de Tobias Barreto, com apoio da Delegacia Regional. Tudo começou quando a vítima procurou a equipe policial e relatou que as medidas protetivas de afastamento impostas pela Justiça estavam sendo descumpridas de forma repetida. A equipe reuniu rapidamente os elementos necessários e pediu a prisão preventiva ao Poder Judiciário com mandado em mãos. Os agentes foram até a residência do suspeito no bairro Santos Dumont e o prenderam logo no início da manhã. Do registro da ocorrência até a efetivação da prisão, todo o processo ocorreu em tempo recorde, garantindo aí a proteção da vítima. O homem foi apresentado à audiência de custódia na primeira vara civil e criminal na comarca de Tobias Barreto. O juiz avaliou e confirmou a legalidade da prisão, mantendo o suspeito em regime de prisão preventiva à disposição da justiça. A ação reforça o compromisso das forças de segurança com o combate à violência doméstica, especialmente nesse mês de agosto, quando se comemora a Lei Maria da Penha e se intensificam as ações de proteção à mulher. As informações da Polícia Civil de Sergipe.
1: Ou seja, viu, gente? Você, homem, que eu tenho a maior estima do mundo por vocês maravilhosos. Claro que um não pode pagar pelos erros dos outros. Mas se você está, né, determinada a não se aproximar de determinada mulher, não vá não. Não quebre não. Você está quebrando um protocolo que a justiça determinou para você. Então respeite. Não tem essa de buscar familiares, buscar a ex-companheira, para poder retirar a queixa, porque retirando, o processo vai dar seguimento de todo jeito. São as leis. Então é preciso a gente bater na tecla a dizer, né, a Lei Maria da Penha existe sim, faz valer, né? Inclusive, Gustinho, deputado federal, recentemente falou, e para mim foi uma descoberta muito grande, que eu não sabia, não tinha conhecimento, né, sobre a questão da Lei Maria da Penha, que agora todo homem, né, que for denunciado vai estar usando a tornozeleira. Vai existir, existe uma campainha para a mulher ligar o número, para a mulher ligar lá, né, automaticamente a polícia já sabe que ela está em perigo. Então, ou seja, o homem vai ser monitorado. Vai para o trabalho, vai para onde quer que seja, está sendo monitorado ali com a questão da tornozeleira. Então, se quer, não quer usar a tornozeleira, não vá mexer com a mulher. Deixa isso quieto. É ex-companheira, deixa para lá, né? Esqueça isso, porque senão você vai acabar aqui quebrando o protocolo e voltando aí, indo preso. Né? Às vezes o cara é trabalhador, mas por conta do ciúme, doentio do inferno, vai lá, usa a tornozeleira, você passa, que infelizmente o cara fica discriminado mesmo. Você imagine, eu não te conheço, se deixinho de passo com a tornozeleira, o pessoal já diz, ali matou um, ali foi tráfico de droga, às vezes o cara só fez descumprir, né? Tá lá com a tornozeleira. Então evitem cometer esse tipo de porque agora as leis tá mesmo para valer. Evitem. Ah, não quer andar de tornozeleira, não quer ir preso, então evite mexer com ex-companheira. E a mulher também de casa é para ser tratada com amor, com carinho e respeito. Libere aí esses áudios, por gentileza, Cindy Shielder.
2: Isso mesmo, Marcela.
1: Como você fala em nome de quem, né? Minha princesinha?
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1: Em nome de quem também, Cindy Shielder?
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1: 8 horas e 39 minutos, libere aí os áudios, por gentileza.
0: Bom dia, Marcela, bom dia a todos que fazem a rádio. Obrigado, viu, por ter ganhado o rádio. A você, a Marco Menezes, e as palavras que você fala do Senhor. Quando eu me acordo de manhã, eu já fico doido para dar 7 horas para escutar o jornal. Deus lhe abençoe de tudo de bom, você e sua família.
3: Bom dia, Marcela, que Deus dê um bom dia, que é Rosângela de Barra Santa Rita. Quero participar aí do ingresso ou do que tiver, viu?
1: Se Ei, for possível. Tá. Já pensou, Cindy Shielder?
4: Como é o nome dela?
1: Me dê um papelzinho
3: bom
1: aí.
3: Bom dia, Marcela, que Deus dê um bom dia, que é Rosângela de Barra Santa Rita.
1: Rosângela.
3: Quero participar aí do ingresso ou do que tiver, viu? Se for possível.
1: Santa Rita.
5: Bom dia, Marcela. Bom dia. Que é de tua Agripina 1. Sou sempre sou ouvinte. Obrigado, todas as manhãs. Quero participar do sorteio do galeto e do ingresso do parque.
1: 8 da manhã, 41 minutos. É informação, é notícia. E você pode interagir.
5: Bom dia, Marcela, que é Cleide do Agripina 1. Sou sempre
1: Cleide de onde?
5: Sou ouvinte todas as manhãs. Quero participar do sorteio do galeto e do ingresso do parque.
6: Bom dia, Marcela Fernanda, aqui é a Eliane. Eu quero participar do sorteio dos ingressos da minha neta. Que Jesus te abençoe, lhe dê um bom dia de paz, saúde. Um abraço.
1: Eu disse que não ia tirar e acabei tirando. Porque eu tenho medo de ameaçar. E aí agora, como eu fui tirar foto ontem, fica aqui em cima, né? Vai, melhora aí. Vai mudando. Eliane.
7: Bom dia, Marcela. Aqui é Raimunda, do bairro Santa Rita.
1: E Raimunda?
7: Gostaria de participar da promoção.
1: Santa Rita. Santa Rita hoje tá...
8: Bom dia, Marcela. Aqui é Alexandre do Barro Santo Mundo. Gostaria de participar das promoções.
1: Alexandre Santos Dumont.
9: Marcela, bom dia, Marcela. Aqui é Cirlane, atravessar Lindo Costa.
1: Não foi pegar o galeto,
9: Ô, Marcela,
1: Cirlane.
9: Eu perdi meu galeto, foi minha filha.
1: Perdeu,
9: porque
1: minha filha.
9: Não teve quem pegar. Né? Como eu disse a você, ia viajar, que fui fazer uns exames médicos, né? Aí pronto. Aí, mas você ainda tá valendo como é?
1: Não, tá perdida.
9: Tanto sacrifício pra pegar esse galeto.
1: Perdeu, né? Porque a gente presenteou outra pessoa. Perdeu porque a gente presenteou. Eu disse, só sábado. Passou de sábado, perde. Porque como eu reservo para presentear, a gente acaba aqui lembrando de uma pessoa mais carente, vai lá e presenteia. Não vai buscar. Não é assim, não é dito direto. Gente, é de 10h40 até meio-dia. Vou lá buscar. Eu ainda disse, dona Celane, mande alguém pegar. Né? Não foi, infelizmente.
10: Com Jesus. Aqui tá falando aqui Adriano Cosme do Carmo. Quero participar do sorteio, minha linda. Não, será que eu vou terminar o ano e não vou ganhar um galeto, minha linda? Não ganhei nenhum. Esse sorteio todos que você faz, não ganhei nenhum. Minha Bora, lindona, quero participar, minha linda. Bom dia, que Deus te abençoe hoje e sempre.
1: Né,
10: a sua amigona Adriana, no conjunto Maria do Carmo.
4: Bom dia, Marcela, com Jesus. Marcela é a Lourdes Maria do Carmo. Quero participar das promoções. Beleza? Fica com Deus. Tchau, tchau.
11: Bom dia, Marcela. Aqui é Breno do Curso de Mundos. Quero participar do sorteio.
1: Tá valendo, Breno. Irmã Dulce.
12: Bom dia, Marcela. Meu Zé do Conjunto Irmã Dulce. Gostaria de participar da promoção.
1: E mais? Nilza já foi.
13: Bom dia, Marcela.
1: Bom dia.
13: Aqui é Sandra, da Rua Geni Cardoso, Padre Pedro. Eu quero participar do sorteio do galeto, Sandra. Viu?
1: Geni Cardoso, tá valendo.
14: Bom dia, Marcela. Quero participar das promoções. Mara da Baenga.
1: Mara Baenga. 8h44, deixa eu
15: bom
1: dar
15: bom dia, uma... Marcela. Aqui é a...
1: Tem mais?
15: Eu amo do Conjunto Irmã Dulce. Quero participar dos sorteios.
1: Como é?
15: Bom dia, Marcela. Aqui é a Liama do Conjunto Irmã Dulce. Quero participar dos sorteios.
1: Eliama. Pronto. 8h44, eleições em Sergipe. Tem menos candidatos em 2026. Mulheres ampliam participação. E a informação é que o perfil dos candidatos que disputam as eleições em Sergipe tem um cenário de alta escolaridade, predominância de candidatos pardos e crescimento da participação feminina ao longo das últimas décadas. O levantamento feito pelo G1 usou dados da plataforma de dados do Tribunal Superior Eleitoral. Segundo os dados apresentados ao TSE, o número total de candidatos registrados em Sergipe caiu em uma comparação com a última eleição, após atingir 541 candidaturas em 2022. O total passou para 402 em 2026, uma redução de aproximadamente 26%. Em 2022, as mulheres representam 35% dos candidatos. Agora, as candidatas representam 39% o total de registro. Entre os cargos em disputa, os deputados estaduais concentram o maior número de candidatos, com 218 registros, segundo pelos candidatos a deputado federal, com 139, as disputas para senador e o governador contam com 11 e 6 candidaturas, respectivamente. Então, aumentou o número aí de candidatas mulheres. Isso é um bom sinal, né? Que venham mais corajosas. Alô, do telefone, bom dia, com quem eu falo?
16: Alô?
1: Com quem eu falo?
16: Neném da padaria.
1: Oi, neném da padaria. Como é que o senhor tá? O padaria Pão da Vida?
16: Tô bem, graças a Deus. Quero que você anuncie aí que eu tô fazendo 31 anos de casado com a missionária Janeide.
1: E não é pra qualquer um, não, viu? 31 anos de casado com a missionária Janeide. Como é conviver com Janeide? Janeide é uma pessoa doce, né? Janeide é uma pessoa maravilhosa.
16: Ali foi um presente que Deus me deu. Uma mulher abençoada de Deus.
1: Realmente.
16: E graças
1: é
16: a Deus. Quando eu tô do lado dela, não tem a polícia que anda armado, mesmo assim, quando eu tô do lado dela.
1: É a mesma sensação, né, Nenê?
16: É. Eu agradeço a Deus todos os dias me dar uma mulher especial para mim.
1: Uma mulher sábia.
16: Graças a Deus.
1: Uma mulher que edifica o lar. Que é uma mulher que sabe passar pelos problemas em oração, dobrando seu joelho. Quem conhece Janeide sabe, eu conheço e eu sei que é uma pessoa cheia da unção de Deus. Quantos filhos, neném?
16: Graças a Deus.
1: A casa é cheia, graças
16: tenho
1: a Deus.
16: Tenho seis e vai completar 14 netos.
1: Apenas. Família grande.
16: É, já tá vindo outro aí. Nome de Jesus.
1: Amém, com
16: que
1: saúde.
16: Que venha com saúde.
1: Amém.
16: É.
1: São 31 anos.
16: Obrigado,
1: de convivência.
16: Obrigado, Marcela Fernanda.
1: Deus abençoe. Amém?
16: Amém.
1: Amém. Tchau, querido.
16: Amém.
1: A nossa querida Thalita Santos, arquiteta e urbanista, está por cá. Bom dia com Jesus. Já está nos preparativos, em oração, muita coisa. Quer falar, não? Desculpa aí pela vergonha. Preparativo. Gente, a gente passou mês de agosto e agora veio o Celebra, né? Já tem o Celebra Tobias. Que data é o Celebra, refrescando a mente? 12 de setembro, com uma das maiores atrações no mundo gospel. Como é o nome da cantora, Thalita? Gabriela Rocha. Então, gente, se preparem, que é logo ali. Passa o desfile, Vem 12 de setembro e tá todo mundo convidado, viu? Celebra Tobias. Inclusive, eu tava com um negocinho aqui, rapaz, pra divulgar e eu esqueci. Viu, gente? Celebra Tobias. A gente vai dar uma... Manda pra mim pra gente dar uma... Todo dia, né? Como se fosse aqui, ó. É bom. A gente dá uma pincelada. Celebra Tobias, vem aí. É bom. Tobias Barreto precisa muito, né, da gente se voltar pra Deus, independentemente de religião, viu, gente? Às vezes você tem um familiar ali, né, com um vício, que tá sem saber se libertar. Deus é a cura, Deus é a restauração em tudo. Tá com casamento se acabando, esfriando, Deus restaura, né? Tá com depressão, Deus cura também e liberta. Celebra Tobias, eu tenho certeza que vai ser o maior de todos os tempos. Note, eu tô lhe dizendo. Aí você diz amém. Cadê os adesivos? Os adesivos pra gente poder botar nos carros e divulgar os cartazes. Cadê? Já prepararam? Preparou não ainda? Adiante que já estamos em meados de... Eita, pra Marcela, dando bronca a Thalita Santos, arquiteta urbanista. Que dá até hoje, se lixiu, de 19. Falta poucos dias. Já era pra ter distribuído nas igrejas. Pra gente poder distribuir, né? 8h50.
7: Marcela, quero participar do ingresso, do parque... E do Galeto também, se for possível. Aqui, quem fala é Raimunda do Agripino 3.
1: Raimunda. Raimunda do Agripino. Agripino 3. 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
17: Oi, Marcela, quero participar aí dos sorteios.
1: Rapaz, estou automático.
17: José Batista, na rua Antônio Alves Barreto.
18: Bom dia, Marcelo. Eu quero para o meu nome é Índio. Eu quero para o ingresso no parque.
19: Bom dia, Marcela. Aqui é o Júlio de Conjunto Padre Pedro. Eu quero participar da promoção do galeto do ingresso do parque.
20: Marcela, bom dia. Aqui é Bruno do Macaé. Gostaria de participar do sorteio.
21: Bom dia, Marcela. Eu sou Conceição, moro no Agripino 2. Quero participar do sorteio do galeto.
1: Olha aí o rapaz da carteira. Que nome diferente esse seu, né, rapaz? Como é seu nome?
22: Luiz Felipe Catriel, Amaral do Oliveira.
1: Catriel, você é filho de uma pessoa conhecida, eu tô achando.
22: Sandra.
1: De Sandra. Diga aí. Parece com Sandra. De Gilvan da Jaca. E aí eu viro e disse, rapaz...
22: Foi, não, eu fiquei preocupado. Mandei mensagem pra onde? Fui na padaria, fui em outro lugar e não tava.
1: E você vinha da onde pra perder essa carteira?
22: Eu fui trabalhar logo cedo lá no frigorífico, aí fui comprar os pão. Porque ele sempre me pede. Quando aí eu falei, vou comprar os pão logo antes de trabalhar.
1: É.
22: Botei no bolso do casaco e caiu.
1: Eu disse, ó, já futuquei tudo, é universitário, tava tomando um remédio, tinha um comprimido, eu acho que pra dor. É, as marro pão é coisa braba, já mochei, já até abri o comprimido. Tinha dinheiro?
22: Tinha.
1: Tinha? Mas o documento tá todo aí, o que importa é isso, o rapaz veio trazer, né, aí perdeu nas imediações de onde?
22: Na Rua Itabaianinha, descendo ali pra Aloysio Coutinho Neves.
1: Vão-se os anéis e ficam os dedos. O que importa é a documentação, os cartões tá tudo aí, né? O rapaz veio e entregou. Deus abençoe sua vida. Quer dizer que a filha... E na hora que eu vi, sabe, eu conheci cara. Não foi, Cindy? Eu não disse, eu conheço, mas não tava... Que bom. Filho de Sandra. Filho de Sandra, da delegacia, que hoje é... Qual o setor que ela está hoje? Ah, cultura. É, está na cultura.
0: Que bom, né? Foi rápido.
1: É, foi rápido, que bom. O rádio é brincadeira, o rádio leva...
22: Leva a locais...
1: Bem longe, né? É. Como é o nome de sua avó? A mãe de Sandra.
22: Dona Nete.
1: Dona Nete. E o nome do seu avô?
22: Seu Donzinho.
1: Pronto. E a gente esses dias tava se batendo o nome de Dona Nete aqui. Falar daquela rua que era...
22: Luiz Alves.
1: É, aquela rua, aquela travessa que vai pro parque.
22: Sim.
1: Né, que abriram. É. Né, vizinho, a sua avó?
22: É, bem a minha casa da esquina.
1: É isso mesmo.
22: Aí, ela também me reclamou. Ah, não dá pra dormir não aqui. Aí, direto lá para Aracaju.
1: Eu puxei a vida do homem todinha. Filha de Sandra, depois é universitário, tem vários cartão de crédito e foi pro médico. Tem uma receita médica.
22: Tem.
1: Não tinha?
22: Sim.
1: Eu pensei até que era um atestado, receita diferente agora, né?
22: Não, receita de remédio de ansiedade.
1: Ah, hoje todo mundo tem, meu filho. Infelizmente, né?
22: É.
1: Todo mundo. Eu mesmo, quando bate, é pra comer. Fica gorda mais na largura dessa porta. Que come, viu? Tem gente que quer, quando tá ansioso, faz outras coisas. Eu é pra comer. Pode trazer comida, que não enche na barriga, viu? Ansiedade é... coisa braba, viu?
22: Aí só quando a pessoa tiver mais calma, relaxado. Mas
1: verdade.
22: É também, né?
1: É o corre-corre, a gente vive muito mal automático agora, né? Obrigado, viu?
22: Eu agradeço.
1: Um abraço pra você. Cirlane, bota aí, Cirlane.
21: Bom dia, Marcela. Eu sou Conceição, moro na Gripinho 2. Quero participar do sorteio do Galeto.
0: Conceição.
1: Conceição. Bora.
2: Bom dia, Marcela. Val da Bela Vista. Quero participar da promoção.
1: Tá valendo. Tem mais?
3: E aí, Marcela, coloca aí meu nome hoje.
1: Cirlane.
3: Pra ver se eu ganho o galeto de hoje.
1: Cirlane.
23: Bom dia, Marcela, com Jesus. Aqui é Regina, do Marido Carmo. Gostaria de participar do sorteio pra dar meus netinhos, que eles não foram ainda.
1: Segure,
23: que Deus abençoe.
1: Bom dia, senhora diretora.
0: Bom dia.
1: Você tá bem? Você tá hoje radiante, de batom, cabelo solto, lavado, calça bonita, toda na farda. Tá bonita hoje, viu? Vai pra onde? Vem trabalhar, foi? Hoje a gente comeu cuscuz com ovo de... E só comemos ovo de capoeira, porque Cida trouxe. Porque tinha mais de dias que Valdemir tinha prometido e pagava de doido.
24: Bom dia, Marcela. Aqui é Juliana do Vila Verde. Quero participar da promoção.
1: Eliane.
25: Bom dia, Marcela. Aqui tá falando de Erlio, aqui do Bela Vista. Quero participar aí da promoção do galeto, viu?
1: Gerlinho.
26: Bom dia, Marcela. Aqui é Eliane do Maria do Carmo. Quero participar aí, viu?
1: Amém.
27: Marcela, bom dia. Bom dia, Cindy. Bota aí meu nome aí na lista aí pra ganhar o galeto.
1: Amém. Silvana, já tá, Silvana.
28: Bom dia, Marcela Fernanda, Marilene, Conjunto Irmã Dulce. Gostaria de participar da promoção.
29: Marilene. Bom dia, Marcela. Aqui é Jô, da rua José Lino Filho. Quero participar da promoção do galeto.
1: Filho, tem mais?
30: Bom dia, Marcela. Aqui é Adriana da Lagoa do Calvão. Queria participar do sorteio.
31: Bom dia, Marcela. Letinho aqui na obra.
1: Letinho também.
31: Na escuta aqui, não perdi o programa não.
1: Deixa eu...
32: Bom dia, Marcela. Marcela, aqui é Cláudio da Lagoa do Calvão. Quero participar do sorteio.
1: Deu uma pausa aí um pouquinho. Faltando 3 minutos para encerrar. Gente, eu tenho um convite. Ô, Cindy, me lembra amanhã. Eu tenho um convite especial para vocês. Dia 22 de agosto, agora sábado, às 19 horas. Deixa eu me preparar aqui. Né? Tem um convite especial aqui para vocês. Olha só, 8 horas e 57 minutos, eu tenho um convite especial aqui para vocês, 22 de agosto, às 19 horas, próximo sábado, tá? Temos aqui, você é o nosso convidado especial, Transformados. Será um evento de muita unção, de muita adoração, que acontecerá na Igreja do Evangelho Quadrangular, em frente aqui, ó, a Praça Esther de Lemos, em frente à assistência social, e você é o nosso convidado especial com a participação do Ministério Querigma e o Ministério Efraim, tá bom? Temos aí a participação do pastor titular, que é da Igreja do Evangelho, o meu pastor, que é o Agnaldo, com missionário e cantor Euler Negrão, tá bom? Tá todo mundo convidado e você será o meu convidado especial, você meu ouvinte. Às 19 horas, 7 da noite, em frente à Praça Esther de Lemos, em frente à Praça do Antigo Matadouro. Você é o nosso convidado especial, momento de unção, de adoração. E em nome de Jesus, que possamos nos encontrar nessa noite abençoada. Amém? 8h58. Bota aí, que é o.
4: Bom dia,
1: que
4: ela Marcela, mandou. Aqui é Antônio da Rocha Francisco Ramos. Quero participar da promoção do Galeto. Bom dia. Tchau,
1: bom
4: tchau.
1: Bom dia. Faltando um minuto. Faltando um minuto. Bota o trechinho da cantora que vai vir para o Celebra Tobias.

0: Vou botar aqui esse cartaz por lembrar. Assim como a gente divulga a igreja católica, também temos a obrigação de divulgar, né? Não só a minha, mas com eventos como esse, como a gente sempre divulga da nossa amiga Reina Gel, né? A gente pode também dar uma palhinha e divulgar esses eventos que edificam as famílias, que faz bem a nossa alma, né? Tem mais? Bora! 1, 2, 3, 4, 5, 6, 7, 8, 9, 10, 11, 12, 13, 14, 15, 16, 17, 18, 19, 20, 21. Diga o número. 14. Eita, como ela tá. 1, 2, ontem foi 14 também, viu? 1, 2, 3, 4, 5, 6, 7, 8, 9, 10, 11, 12, 13, 14. Ô, dona Sandra, da Geni Cardoso, a senhora acaba de ganhar um galeto, viu? A senhora vai pegar lá, 10h40, a partir de 10h40, até o meio-dia, no sábado. Se passar do sábado, não perdeu a oportunidade. Então, a partir de 10h40 até o meio-dia, o frango da senhora vai estar reservadinho para a senhora, viu? Sandra, da Geni Cardoso, me confirme aí se a senhora ouviu o programa. Dona Sandra, da Geni, manda um áudio aí de novo, por gentileza. Sandra, da Geni Cardoso, porque pensa numa coisa que a gente fica triste quando a pessoa é sorteada e não vai pegar, né, Cindy? Né? E aí a gente, eu não gosto, se eu reservei para presentear, se foi para presentear, a gente escolhe uma pessoa que também necessita, eu lembro sempre de alguém, vou lá e peço para meu esposo levar, né? Mas não fica para a gente poder vender de jeito nenhum. Se foi reservado para poder abençoar alguém, esse alguém vai ser abençoado, independentemente de alguém que foi sorteado ou não. Por isso que eu digo, de 10h40 até o meio-dia, vão pegar o galeto. Quem foi sorteado, vão pegar o galeto, né? Porque os sábados a gente normalmente fecha mais cedo por conta da demanda. Demanda, a gente faz menos frango e no sábado fecha mais cedo e só ficamos trabalhando na interna por conta do tira-gosto. Tira-gosto, a demanda requer muito. E agora, nessa movimentação, a gente vende muito tira-gosto, viu? Tripa, de tudo você pensar, a gente vende. E o pessoal gosta de tomar uma cerveja com tira-gosto, normalmente faz a encomenda, viu? 9h02, ultrapassamos o horário, vem aí, chama ela, Larissa Rotai, Sandra da Geni Cardoso. A senhora ganhou o galeto do sábado, viu? Vai pegar no sábado, 9h02. Um abraço especial. Obrigado, Cindy Schilder. Obrigado a toda a direção da Tobias Barreto FM. A você, ouvinte, a você, colaborador. Um abraço.
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4: 9h03.
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3: 9:16.
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2: Muito bem, conferindo a hora certa comigo, tá? Agora 9 horas e 21 minutos. Bom dia!
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Vamos. Obrigada, Senhor, por tudo que tenho, por tudo que sou, que eu seja mais amor. Que brilhe minha luz por onde eu for. Obrigada, Senhor. Essa música, eu digo que ela é um verdadeiro, né? Uma verdadeira reflexão. Porque devemos nada pedir, somente agradecer.

simples, mas que ela é tão feliz. Às vezes você pergunta, mas com tão pouco na simplicidade. Sabe quando você tá passando assim numa estrada de chão, uma casinha lá no meio do nada, no entardecer, praticamente todo mundo já se organizando para dormir, e aí você vê quanta simplicidade, ao mesmo tempo quanta felicidade, né? Por quê? Porque a vida é do jeito que a gente escolhe ver. Se a gente escolhe só reclamar, nada vai ser bom. Você pode ter a maior riqueza do mundo, como tem muitas pessoas que têm uma conta bancária gigantesca, com inúmeros zeros, mas não vive, não desfruta de nada, porque às vezes diz, se eu for viajar, quem vai ficar no meu comércio? Tem gente assim, acreditam? Mas o pior é, quando a gente parte dessa para melhor, no caixão a gente não leva nada. E o que a gente deixa, muitas das vezes ainda é um caos, né? Eu brinco que eu digo, olha, quem tiver suas heranças, pelo amor de Deus, divida em vida. Porque depois que morre é onde a gente conhece tudo e todos. É briga, é pau, é cacete, é eu quero essa parte, o outro também quer. A maioria das vezes é assim, né? Mas o que eu quero falar pra você hoje? Acordou? Agradece. Tomou café? Agradece. Aquele bolachão, sabe? Ou até aquele pão sem manteiga hoje que acontece. Ou até o alimento. Que eu espero em Deus que não tenha faltado na sua mesa. Agradece. Porque o maior presente da vida ele já nos deu. Que é mais um dia. E se Deus nos deu mais um dia, mais uma oportunidade. Que eu estou tendo. E que você, se você está me ouvindo, você está tendo essa oportunidade. E é muito clichê, mas quantas pessoas não queriam ter essa oportunidade? Muitas. Muitas pessoas estão sofrendo agora, né? Está com alguém enfermo, está passando por alguma decepção, está passando até por um luto. E o luto passa, ameniza, né? Passar ele não passa, mas a gente fica. Quantas pessoas não queriam essa oportunidade de ficar também, né? A gente chora, a gente sente, a gente sofre, mas a gente fica e a gente agradece. Então que você não esqueça de agradecer. E às vezes também no meio da correria, da nossa ingratidão, nós reclamamos tanto, nós estamos tão desacreditados, às vezes no outro, em nós mesmos também, vivendo no automático, né? E a gente esquece de agradecer. Eu cheguei numa fase da minha vida, é até meio engraçado, né? Mas eu cheguei numa fase da minha vida que eu não quero ninguém ao meu lado que reclame. Reclama de trabalho, reclama de relacionamento, reclama de quem nem lembra que você existe. Porque também acontece, né? A pessoa às vezes cisma a outra pessoa, cria uma situação que só existe na cabeça dela. E só reclama, suga a nossa energia. Ai, que isso não tá bom, ai, que isso não tá bom, ai, que eu tô sentindo isso, ai, que não sei o que. Gente, pelo amor de Deus, não quero ninguém ao meu lado que reclame. Se eu puder ajudar, bem. Se não, também, pelo amor de Deus, não me conta. Não me conta, que nem aquela música. Então não me conte os seus problemas, por quê? Porque tem coisa que a gente absorve, tem coisa que a gente diz assim, meu Deus, tá reclamando de tanta coisa e tantas pessoas com um verdadeiro problema. Gente, essa frase entrou na minha mente assim, ó. Problema só é problema quando ele é de saúde. E mesmo assim, Deus capacita os médicos para nos ajudar, né? Para poder remediar. Fora isso, não é problema. É situações que acontecem em nossa vida, que algumas saem do jeito que a gente quer e outras não. Mas que a gente tem a oportunidade. Então, que hoje você agradeça. Aí agora, eu sei que você está no trabalho. Sei que muitas vezes, quando eu falo assim, agradecer muitas pessoas, eu digo que não é remorso, não. Mas a gente constrange, né? Dá uma vontade, aquela vontadezinha vem de dentro. E você fica se perguntando assim. Mas eu não quero jamais, de maneira nenhuma, te deixar mal hoje. Eu só quero que você agradeça. Eu não sei, não tenho o poder de saber, né, o que você está passando, o que você está sentindo, como foi que você acordou hoje. Talvez você não tenha nem levantado ainda, né? Tá em casa, alguém ligou o rádio e você tá ouvindo por ouvir. Mas agradece. Quando a gente

0: faz agradecer. Quando a gente não reclama, a nossa vida, ela fica mais leve. Não digo que nada vai ser fácil, mas ela fica mais leve. E que você possa encontrar sentido nas coisas simples da vida. E aproveite o hoje. E faça, diga, ame, perdoe agora. 9h30. 9h30, o som de Cleiton e Romário para você desacelerar esse passo, porque eu não tenho dúvida que alguém, em algum lugar, está precisando ouvir essa canção.
1: 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Presta atenção.

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0: Rufi, Matheus Fernandes, só com ela. Agora 9h40, 20 minutinhos faltando pras 10. Essa programação 10 a 10 junto com você. Que coisa boa, viu? Ter você aqui junto comigo. Obrigada pelo carinho da sua audiência. Onde quer que você esteja nessa manhã incrível de quarta-feira. Hoje, dia 19 de agosto de 2026. Coraçãozinho da semana, né? Eu digo que a quarta-feira vocês chegam meio apaixonados, né? Vocês chegam naquele clima bem gostoso. E vamos aproveitar, eu e você, na frequência da 87,9.
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0: 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Chegou a hora de liberar os melhores ouvintes do mundo no 799-999-8790. Mas eu não cheguei de mãos atadas, né, meu amor? Eu não cheguei de mãos atadas. Vamos falar. Última semana, últimos dias do Parque Nossa Senhora do Livramento, esse momento mágico, maravilhoso. E você aí, hein? Ainda não levou seu filho, sua filha pro parque? Dinheiro pra cervejeiro, final de semana tá garantido, né? Então corre, viu? E aproveita que é meia entrada pra todo mundo. Os patrões mandou avisar, né? O Fabinho e Dona Fofa mandou avisar. Última semana do Parque Nossa Senhora do Livramento. Inclusive, vai lá nos meus stories. Eu fui no parque ontem, né? Quase que a alma sai pra fora da pessoa, né? Mas voltei, gente, que eu sou bicha medrosa, né? Mas eu amei. Eu quero ir de novo, né? Fui na Brocumela duas vezes, na barca. Ai, meu Deus, era Pai Nosso, Ave Maria, um negócio muito louco. Kamikaze, não vou, né? Que eu tenho medo de passar mal, aí pode dar um BO. Mas o resto, meu amor, não tem mais idade, né? 33 já nas costas, então eu não tenho ansiedade, ataque, um negócio assim, ó, né? Mas eu vou, eu amo. Aí eu comi aquele cachorro quente gostoso. Ai, minha gente, cachorro quente de parque. Ó. Tudo que tinha direito. Moça, bota. É isso, bota tudo que tiver direito aí. Ó. Um pouquinho de cada. Ó, e morango, eu comi. Na barraca do Seu Jorge, lá no parque, a barraca maravilhosa, do lado do Coisa do Brinquedo, em frente ao carrossel, vou dizer logo, viu? Eu perguntei a ela ontem, eu disse, mulher, por que eu só compro aqui com você? Ela disse que é o melhor, pior que é, né? Pior que é, gente, é o melhor, viu? E ó, eu comi o quê? Morango do amor, maçã do amor, batata. Aí depois eu pergunto, quer se batata? Mas um parque uma vez no ano, eu posso, eu mereço, né? É, eu mereço. Esqueci o nome dos brinquedos do Candê, deixa eu ver. Aí agora eu tenho que criar coragem pra ir no samba, que eu acho que meus braços não sustentam. Fui pra academia, tava com os braços tudo arrombado, né? Ai, deixa eu ver aqui mais. Carrinho de bate-bate, que eu gosto também. A barca, né? Aquelas cadeiras que vai pra frente, vai pra trás. E tá tudo bem. E nós vamos pro parque. E o certo é você ir comigo? É, o certo é você ir comigo. O certo é você ir comigo. E a partir de agora, você vai aí participar da promoção. Eu tenho duas cartelas com 5 cortesias cada pra você poder participar. Eu quero saber qual é o nome do parque que está na cidade. Qual é? Qual é o nome do parque? Você sabe? Então, olha, participa junto com a gente, tá bom? 799-999-8790-1140, nosso sorteio vai pro ar. Não esquece de mandar o seu nome, nem de onde está falando. Facilita a vida da locutrouxa de vocês, pelo amor de Deus. Você diz, ó, sou eu da Maria. Maria, da Barra das Cocadas. Quero participar. Mas não esquece não, lindinha, porque eu não tenho tempo pra estar olhando a foto do perfil, descobrir quem és tu pelo número de telefone, tá bom? Então facilita aí. Participa, bota os meninos, as meninas, acorda aí, mãe! Vamos embora!
1: Vai para o rodeio, aí começa a cavalgada, o chicote estrala.
0: E agora o chicote vai estralar, vamos liberar minha turma boa, bora! Oi, bom dia! Cadê o áudio da mulher?
2: Bom dia, Larissa. Aqui é Pamela do Povoado Monique.
0: Tudo bom, papai?
2: Eu gostaria de ouvir uma música de raça negra. Só pra curtir mesmo, viu? Estou ligadinha.
0: Quando eu digo que vocês chegam uma quarta-feira apaixonada por conta disso, já começa, ó, um pedido nada mais, nada menos que raça negra. A gente vai tocar assim pra Pamela, né? Lari, quero participar do sorteio, bota o meu nome, por favor, hein? Quero ganhar o nome do Parque Nacional do Livramento. A Pamela já ganhou comigo bem no início, não foi? Muito bem, cruza os dedinhos e boa sorte, um cheiro. Zezinho da Fontinha também tá participando por aqui, tá pedindo um sucesso de Raiz Sai a Rodada. A gente vai tocar pra você, tá bom? Muito obrigada pelo carinho da sua audiência. Toco também na sequência aí no Povoado Fontinha. Oi, bom dia, Larissa, bom dia. Passe uma música de Menos é Mais, Beija Eu. É o Rafa da Arte Plus. Valeu, Rafa. Bom dia, Larissa, bom dia. Gostaria que você passasse os parabéns para mim. Hoje completo mais um ano de vida. Gostaria de ouvir uma música. Deixa eu ver, uma música de gratidão. Sou cunhada de Baldinho, moro aqui na Avenida José Ayrton. Estou te ouvindo. Quer ouvir uma música de gratidão, não é isso? Então, um cheiro carinhoso para você. É a Lívia, que está completando idade nova hoje. É isso, Lívia? Ou a Lívia é irmã do Baldinho? É, vocês têm que me atualizar, porque eu não tenho, né? Eu tenho um TDAH, assim, aí eu não lembro agora quem é quem. Eu sei quem é, eu só não lembro o nome. Deixa eu ver pro saque, é Nininha? Ah, é Nininha. Nininha é cunhada de Baldinho, né? Baldinho tá lá, com certeza, né? Disse que é com rádio ligada. Lá na secretaria, trabalhando na secretaria de esporte. Vai, me leva pra cozinha. Baldinho, quando você quiser aparecer aqui, deixar esse povo aí fazer meu café, já pode, viu? Já pode, viu? Pode fazer meu cafezinho, porque o café de Baldinho, é Lívia, né? O café de Baldinho é o 01, viu? Cleide faz gostoso, Nininho faz maravilhoso, Cindy é uma garapa, né? A amiga já aprendeu a fazer menos açúcar. Agora, o café do Baldinho é sensacional. Baldinho, um dia, quando eu chegar lá naquele patamar, eu te levo junto comigo, viu?
1: E aí começa
0: a Lívia, cunhada de Baldinho, pronto, muito bem. Feliz aniversário pra todos os aniversariantes do dia. Hoje, 19 de agosto, minha gente? 19 de agosto já, né? Final do ano tá batendo na porta, daqui a pouco é ano novo, de novo.
1: Ela não vai pro rodeio pra ver,
0: e olha, vamos atualizando os pedidos musicais, você também, promoção rolando por aqui, daqui a pouco eu falo de festa boa, tem festa boa também chegando por aqui, tem sorteio de festa, né, o patrão já autorizou. 9h49, pra você que tá completando idade nova, essa música que eu acho que é o mantra de todo mundo, sabe aquele mantra de, mantra quando eu digo, gente, é porque vira aquela situação que todo dia você mentaliza e você quer viver aquilo, né, independentemente de religião, mas o Henrique e Juliano, eles acertaram muito quando eles trouxeram essa música Discurso. Lívia, feliz aniversário!

0: Raça Negra, que pena, você curtiu aí na programação da Melhor, a Pamela pediu e a gente toca, Grupo Menos é Mais, beijo aí, o Henrique Juliano Discurso, agora 9h59 na programação da 87,9, claro né, 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Gente, 10 horas em ponto, hein? Eu vou break das 10 e eu volto já trazendo mais músicas. O Zezinho da Pontinha pediu sucesso do Raiz, saiu rodado e você vai ouvir na volta do break. Já.
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3: 10h01.
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1: Muito bem, de volta ao som de Raíssa e a rodada de João Gomes, 5 da manhã. Zezinho na Fontinha pediu, a gente toca.

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1: Trocando quem prestar por quem não presta. Raíssa é a rodada e João Gomes, 5 da manhã. 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Agora 10h14, 10h14 na 87,9, a galera mandou vem participando aqui junto com a gente, né? Inclusive, tem sorteio rolando aqui pra vocês, tá bom? 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Agora são 10h15, 10h15 na programação da 87,9. A galera participando, mandando ver aí, né? Tem ingresso do sorteio do Parque Nossa Senhora do Livramento.
2: Bom dia, Larissa.
1: Bom dia.
2: Aqui é a Luciana, do Cujo Termador.
1: Tudo bom?
2: Essa música de Maiara e Maraísa.
1: Quer ouvir uma música de Maiara e Maraísa? Pronto, as irmãs aí, né? As Maiara e as Maraísa. Então vem pra cá, Maiara e Maraísa. Sorte de alguém, viu? Vou tocar pra você na sequência aí. Também a Pamela, a galera mandando ver. A Tatiana, da Fábrica Estrela do Lar, participando aqui junto com a gente. Muito obrigada pelo carinho. Natiele do Agripino 1 também participando. Pediu Heitor Santos. Eu toco na sequência. Olha quem chegou por aqui, Claudinho. Não, João.
3: Aqui é João.
1: Oi, João.
3: Oi, João.
1: Valeu, bebê, você já está participando, tá bom? Cruza os dedinhos e boa sorte. Olha, a Pombinha também, a irmã do Baldinho também já participando por aqui, quer ouvir uma música de Simone Mendes, deseja os parabéns, né, pra sua cunhada Nininha, pronto, beleza, então, que quer ouvir qualquer um aí da Miglis mais amada do Brasil, da Simone Mendes. Vem pra cá, Simone Mendes, vem pra cá, Simone Mendes, já passou minha música? Não, vou passar agora, tá? Deu uma saidinha, foi? Pronto, então aumenta o volume do seu rádio, que tá chegando por aqui mais uma sequência musical, pedido do ouvinte. Simone Mendes, direitos iguais. Na sequência, Maiara e Maraísa, Thierry Paquidez e Kelly Johnny. Oh!

0: Tony Salles.
1: Tony Salles, Henri Freitas, Vetinha, agora 10h27 na programação da Melhor. 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Agora 10 horas, 28 minutos, 10h28, vamos aqui a Jó da Bismóveis. Oi Jó, bom dia!
2: 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Larissa, um cheiro.
1: Um cheiro.
2: Boa quarta-feira para você.
1: Obrigada, para você também.
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1: Muito bem, fique inteiramente à vontade, um cheiro carinhoso pra você. Fala, ouvinte!
3: Bom dia, Larissa. Gostaria de ouvir uma música de Unha Pintada, qualquer uma. Quero participar aí também do sorteio. Meu nome é Rosângela, do bairro Santa Rita.
1: Valeu, Rosângela.
3: Do parque é Nossa Senhora dos Livramentos.
1: Pronto, muito bem. Você já está participando, tá bom? Cruz dedinhos e boa sorte. Eu vou ao break, gente, das 10h30, e eu volto já trazendo pra você mais música. Não sai da sintonia. Rapidinho, Lala está de volta. A galera mandando mensagem, interagindo. Tem o parque Nossa Senhora do Livramento. Eu quero saber qual é o nome do parque, né? Já falei pra vocês. Os últimos dias que está aqui na nossa cidade. Não esquece de mandar o seu nome, tá bom? Vou e volto trazendo muito mais música.
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2: 10 horas e 30 minutos.
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0: Thalissa Rosai.
1: Agora 10 horas, 38 minutos, 10 e 38 na programação da Melhor. Olha, vamos falar de festa boa, viu, gente? Sábado agora, dia 22 de agosto, tem a segunda cavalgada do Boteco aí do Seu Vidal no Espaço Pururuca. A partir das 19 horas, você vai curtir Nelson Moraes, Robson Playboyzinho, Filipão Água Dura, tá bom? No Agripino 1, né? Mulher, entrada totalmente grátis, tá bom? E como é que vai acontecer a cavalgada, Larissa? Olha, a cavalgada sai às 3 horas da tarde da Praça do Walter Franco, sai em percurso pelas principais ruas da cidade e retorna lá também para a Praça do Walter Franco às 17 horas. Às 19, começam shows aí no Espaço Pururuca, no Agripino 1. Então você aí vai curtir a segunda cavalgada do Boteco do Seu Vidal com Nelson Moraes, Robson Playboyzinho e Filipão Água Dura, tá bom? E a gente vai sortear para vocês a partir de agora 2 ingressos para você curtir aí a segunda cavalgada do Boteco do Seu Vidal. Para você participar, simples e fácil também, olha, quer participar do ingresso, diz, olha, sábado vai acontecer a segunda cavalgada do Boteco do Seu Vidal e pronto, você já está participando, tá bom? 10h40!

0: Olha, tem ouvinte para poder falar com a gente. Alô, você do telefone, bom dia. Alô, você do telefone, bom dia. Ligação caiu, então retorna pra gente aqui, tá bom? Então, olha, mas agora também tá chegando por aqui. Extra. Quem é que você vai curtir sábado, hein? Na Cavalgada do Boteco do seu Vidal, Robson, o Playboyzinho. E vai ser mais ou menos assim.
1: Alô, Pedro! Joga, pai!

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0: por falta de tempo, não, viu?
1: Sucesso pra você do Luan Pereira e do Panda. 10 segundos aqui na programação da Melhor. Agora são 10 horas e 49 minutos. 10 e 49. A gente piscou, né, minha gente? Rapidinho. No qual? Deixa eu mandar logo um beijo e agradecer a turminha boa da La Casa do Bolo. Sempre me mimando. Quando eu digo que vocês me deixam muito mal acostumadas, é sobre isso, viu? Vocês me deixam muito mais acostumadas. Chegou aqui um bolinho. Já vou abrir ali, né? Gravar pra vocês um bolinho, uns bolinhos, né? Chegou um bolo de pote também pra ser a minha sobremesa. Ontem foi água de coco, caixa de bombom. Hoje foi bola. Depois vocês deixam a locutora desse jeito, ela fica como, né? Ela fica como? Olha, 10 minutinhos só estão para as 11. A galera da La Casa do Bolo, um beijo carinhoso para você, viu? Patatá, o Jefferson, Josué, toda essa turma aí que está curtindo a gente. A galerinha também fala da La Casa do Bolo. Não posso esquecer da JJ Bordados, né? Tá todo mundo aí de rádio ligado e curtindo a gente. 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Agora são 10 horas e 51 minutos, 10h51. 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Agora 10h51, deixa eu liberar aqui o áudio da dona Bernadette. Oi, bom dia. Larissa,
2: que Deus te abençoe.
1: Amém.
2: Que você é uma guerreira dada por Deus. Que Deus te abençoe. Larissa, me faz um favor, minha filha. Sabe por quê? Com meu celular tava ruim, aí apagou um montão de telefone.
1: Sim.
2: Você vai me dar o seu, por favor? Vê aí pra mim, se você tiver, você manda pra mim, tá bom, Larissa? Obrigada.
1: Certo, dona Bernadette. Ó, eu vou te dar o meu, mas não prometo responder não, viu? Porque eu tenho umas 300 mensagens. Dentro de 30 dias, a sua mensagem é visualizada, minha filha. Porque quando eu tô em casa, eu tô cuidando das coisas ou trabalhando. Aqui mesmo na rádio, eu nem peguei no meu WhatsApp hoje. Só depois que eu sair de meio-dia, tá bom? Mas não se preocupe, não. Manda aí, dentro de 30 dias eu respondo a sua mensagem, né? Vai dar tudo, vai que uma hora cole, né? Eu não vou, gente, eu sou péssima de WhatsApp. Não é que eu sou péssima. Se eu ficar no WhatsApp, eu não faço nada. Então, né, eu tenho algumas... Se for gente, liga. É assim, se for gente, liga. A Larissa, aqui é a Janiele, da Bela Vista. Oi, Janiele, pronto. Já está também participando. Eu não vou mentir, gente. Ó, quem mandar mensagem pra mim, se não me ligar, né, e se eu não puder atender, e mande áudio, ou se não, deixe sua mensagem. Dentro de 30 dias eu respondo. Se for, gente, liga. Se não for, mande que eu respondo. Porque pensa uma coisa que atrapalha a nossa vida também. É o WhatsApp, rede social, viu? Oi!
3: Bom dia, Lala. Aqui é Cleide do Agripino 1. Lala, quero participar do sorteio de ingresso.
1: Está participando, tá bom?
3: O nome do parque é Nossa Senhora do Livramento. Catona, passa aí a música do Luanzinho Moraes. Estou aqui ligadinha todas as manhãs.
1: Valeu, Cleide.
3: Sempre, Lala.
1: Obrigada, viu? Obrigada pelo carinho da sua audiência e boa sorte. Oi, Larissa, toca pra mim. Ah, tô devendo a música do Natanzinho. Sabia que eu tava devendo a música de alguém aqui, né? Sabia que tava devendo. Tô devendo a música de Wesley aí da Fábrica Arte Plus. Ele pediu Natanzinho Lima, eu vou tocar já já. E ele também já participou aqui junto com a gente. Não foi isso, Wesley? Obrigada, porque ele mandou a mensagem e depois mandou a outra, acabou subindo, viu, Wesley? Mas você já está participando e eu toco a sua música também já já aí do Natanzinho Lima. Vamos à linha 1. Alô, você do telefone, bom dia. Alô, bom dia. Opa. Alô, você do telefone, bom dia. Alô. Alô.
4: Bom dia.
1: Bom dia, Bia, tudo bem? Quer participar da promoção?
4: Tudo bem, quero ganhar, mulher. E aí, tudo
1: pronto? Bom? Tudo ótimo, graças a Deus. Isso aí, qual é o nome do parque que está aqui na cidade?
4: Nossa Senhora do Livramento.
1: Pronto, valeu, Bia. Você já está participando. Cruza os dedinhos e boa sorte, tá bom?
4: Tá bem. Obrigada.
1: Valeu, tchau, tchau. Vamos à linha 2 também aqui. Opa, alô, você do telefone. Bom dia. Ligação caiu, então retorna aí pra gente aqui. Deixa eu ver também. Opa, vamos aqui. Tá babado aqui esse negócio. Tá babado, tá babado. Vamos embora, Brasil. Vamos embora.
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1: do... Oi!
5: Oi, Lari, bom dia, garota. Tudo bem? Lari, fazendo uma coisa, fazendo outra, mulher. Peguei agora o rádio. Perdi a sua reflexão que eu mais amo. Enfim, amanhã eu escuto, se Deus quiser. Se tiver promoção do parque na Senhora do Livramento, bota o meu nome aí, por favor, gata, tá bom? É a Luz Maria do Carmo, beijão. Passa a música de... E... Léo Santana com... O Ferinha, tá bom? Cheiro.
1: Valeu, obrigada pelo carinho da sua sintonia também. Daqui a pouquinho eu toco sucesso que você quer ouvir. Olha, o Dilson Pintor tá aí no distrito de Lagoa Redonda, também tá curtindo a nossa programação, né, Dilson? Gratidão, viu? Continua aí ouvindo a gente. Um cheiro bem carinhoso pra toda essa turminha boa do distrito de Lagoa Redonda, sempre interligado junto com a gente. Olha, gente, eu não vou conseguir reproduzir todos os áudios no ar, tá? Mas você recebeu um obrigado pelo carinho da audiência, isso quer dizer que você já está participando. Eu vou fazer aqui uma triagem no off, tá bom? E eu volto... com mais música, não, eu volto já já mandando mais alô pra você, porque por aqui tá chegando mais uma sequência musical, Manu Batidão e o Léo Santana, quem disse que o amor é bom?

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1: Galega, você tá fazendo o quê? Tá mais linda do que nunca.

0: horas e um minuto, 11:01. Gente, olha, eu vou ao break das 11.
1: Você vai embora?
0: É, o som aí de Cavaleiros do Forró e Cali Fonseca. Eu vou ao break das 11 e eu volto já já. Essa era a sintonia.
2: Bora! João Pessoa!
3: Ai! Obrigada! Sim, daqui
2: obrigada!
3: A pouquinho, mais música!
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5: 11 horas e 1 minuto.
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2: Agora 11h11, Nath Sonferim e Léo Santana. Não vou falar nada.

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1: Sucesso pra você de Breno e Bernardo, com Murilo Rufi, Deixa Ela Voar, aqui na programação da 87,9, tá bom? E olha, Amigo do Espelho, com Iguinho e Lulinha, Acatu de Propósito, X-Vídeos também, Nadson Ferinha e Léo Santana, não vou falar nada. São 11 horas e 23 minutos, 11 e 23 na programação da Melhor, e você tá fazendo o que de bom, hein? Tá fazendo o que de bom, tá preparando o almoço, tô sentindo o cheirinho daqui, viu? Meu almoço de hoje vai ser de lá de Rose, né, Rose? Lá da Puro Sabor também, sempre aí tá ouvindo a nossa programação. Na correria é quem salva, viu? 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São 11 horas, 24 minutos, 25, né? Muita gente participando aqui junto com a gente. Oi, bom dia!
2: Maria, aqui é Regina do Maria do Carmo. Gostaria de participar do sorteio. Nome do parque, Nossa Senhora do Livramento. Gostaria de ganhar para levar meus netinhos pro parque. Que Deus abençoe, Lari.
1: Um cheiro.
2: Que Jesus te proteja, menina iluminada.
1: Amém. Obrigada pelo carinho da sua audiência, sempre curtindo a nossa programação. Oi.
3: Bom dia, Larissa. Maísa.
1: Oi, Maísa.
3: Do sorteio. Estou te ouvindo. O nome do parque é Nossa Senhora dos Livramentos.
1: Pronto, você já está participando, tá bom? A Alicia também participou com a gente no Irmã Dulce. A Verônica. Verônica da Travessa, José Francisco de Oliveira. Valeu, VV. A Verônica aí participando também junto com a gente, né? Curtindo a nossa programação. Ela quer

0: Bota aí no sorteio do parque aí, no seu avivamento.
1: Valeu,
0: o Letinho aqui, viu, na obra, viu? Aqui, viu?
1: Valeu, Letinho. Olha, a Conceição também lá na Laone Bordados está ouvindo a nossa programação. A Nilza aí, Nilza do Padre Pedro, não é isso, Nilza?
2: Olá, né? Nilza do Conjunto Mandúcio, gostaria de participar da promoção.
1: Nilza é do Irmão Dulce.
2: Do parque Nossa Senhora do Livramento.
1: Valeu, Nilza. Nilza do Irmã Dulce. Eu falei do Padre Pedro também curtindo. Vamos ao linha 1. Alô, você no telefone, bom dia.
3: Bom dia, Nilza. Que hora? Que já tá lindo.
1: Bom dia, Everton. Fique à vontade.
3: Rapaz, Letinho, até ingresso você quer ganhar.
1: Até ingresso, Letinho quer ganhar. Ele quer mudar no parque.
3: Não liga, não liga, não liga. Ele vai dar mais férias nesse parque. Porque ele não anda no parque.
1: Às vezes ele quer dar.
3: Liga, ele não tem.
1: Conversa é essa.
3: Do jeito que tá vendendo, do jeito que tá vendendo, serve não. Do jeito que só pra doar.
1: É, vender não pode não.
3: Agora ele não pediu pra marca de novo, não.
1: Pediu, ele disse que não pode falar não.
3: Eu
1: não,
3: mal, que...
1: não, ele disse assim, ele falou no ar, dizendo assim, toca aquela música lá,
3: que, é, né?
1: Que é que eu não posso falar o nome.
3: Como se adivinhar que é teu barco, ele não corre, não pede, né?
1: Tá vendo? É. Ele tá,
3: eita,
1: ele,
3: meu
1: ele, ele tá que nem aí o Tugó de Padre Pedro com o tapão na raba.
3: É, quando ele pega meu mundo, não tem, não tem, aí se pode aqui, eu não. Você tem que variar.
1: E você gosta, né, Everton?
3: Meu nome é Reginaldo. E a mãe chegou que parece que tomou litro de pitu. Depois de tantos anos, parece que tomou litro de pitu, que eu tava sabendo.
1: Que conversa é essa, hein? Valeu, obrigada por ter da audiência, viu?
3: Nunca teve um ressaca que nem a mãe chegou aqui hoje.
1: Vixe Maria, aí o bicho pegou, viu?
3: É. Vamos lá. Virou. Ele mandou ele falar no Maxão, foi vai deixar de perdoar.
1: Valeu, Everton.
3: Fala, gente, bom dia.
1: Valeu, tchau, tchau, bom dia. Vamos à linha 2. Alô, você do telefone, bom dia. Alô? Alô?
4: Bom dia.
1: Com quem eu falo?
4: Com Rita, da Valentina.
1: Rita, minha flor, abaixa o volume do seu rádio, pelo amor de Deus. Abaixa aí o volume do seu rádio para você poder me ouvir pelo telefone, tá?
4: Eu saio de perto, viu?
1: É, saia de perto pela fé de Cristo Senhor Jesus. Qual é o nome do parque que está aqui em Tobias Barreto?
4: Eu não sei não, Larissa.
1: Ah,
4: pra falar a verdade, eu não sei.
1: Então espere,
4: eu só liguei pra você pra pedir a música.
1: Ah, então pronto.
4: Eu liguei agora o rádio, pronto. Sabe que eu tava na rua resolvendo as coisas.
1: Pronto, qual a música?
4: Qualquer Marília Mendonça, Estrelinha.
1: Pronto, valeu então. Vou tentar tocar aqui pra você, tá bom?
4: Obrigada, minha linda.
1: Valeu, tchau, tchau. Beijo. Rita da Leandro Maciel aí, curtindo a nossa programação. Oi?
5: Larissa, meu nome é Everton Maria do Carmo. Eu gostaria de participar do sorteio do parque.
1: Certo, já está participando.
5: Bom dia, Larissa. Riquelme do Maria do Carmo.
1: Riquelme! Riquelme na matéria.
5: Você não tem como botar meu irmão Enzo e meu irmão Ravi?
1: Tem sim, menino. Quando eu vejo seu nome, Riquelme, eu lembro da bateria. Riquelme da bateria.
6: Bom dia, que é Alda, Lari.
1: Oi.
6: Gostaria de ganhar os ingressos para minhas netas. Elas não foram ainda pro parque.
1: Conversa
6: dinheiro, né, Lari?
1: Mas tá meio entrando Lari, agora, hein? Baixou.
6: O nome do parque é Parque Nossa Senhora do Livramento.
1: Um cheiro, obrigada pelo carinho da audiência.
6: No Santos Dumont, viu, Larissa?
1: A Alda agora tá no Santos Dumont, é? Arrasou.
7: Bom dia, Larissa. Larissa da Bela Vista.
1: Bom dia, Laís.
7: O nome do parque é Nossa Senhora do Livramento.
1: Valeu. Bom dia, Larissa. Parque Nossa Senhora do Livramento. Eu sou a Maria Paixão, em Brejo da Palha, Itapicuru. Menina, tu tá longe, hein? Brejo da Palha, um beijo.
8: Bom dia, Larissa. Aqui é Arthur do Padre Pedro.
1: Bom
8: quero
1: dia,
8: participar.
1: Arthur.
8: Foi pro parque.
1: Valeu.
8: O nome do parque é Nossa Senhora do Livramento.
1: Você já está participando. Olha só, Juliana também no Vila Verde tá curtindo a nossa programação. Eu quero agradecer o carinho da audiência de todos aí no bairro Vila Verde curtindo a gente, né? Sônia da Lagoa Redonda também tá participando junto com a gente. Bom dia, Sônia. Ótima manhã pra você, viu? Ótima manhã aí de quarta-feira. Oi, bom dia.
9: Bom dia, Lala. Ele é do Conjunto Irmão Dulce. Larissa, o nome do parque é Nossa Senhora do Livramento. Passa qualquer uma música de Inácio Ferreira.
1: Já toquei aí. Eu acho como é que diz? O Leandro também lá do Brejo da Palha, né? Itapicuru tá participando com a gente. Eu acho engraçado. Ele é uma muito inteligente, gente. Ela manda um áudio, aí no outro dia ela só faz encaminhar o mesmo áudio. Não, Eliama, vai gastar a voz aí. pra quê? Pelo amor de Deus.
10: Quero participar desse sorteio aí, viu?

0: porque su primo é que não falta para levar.
1: Ivo,
0: um cheiro, Leona. Ele coloque a música, mandei um recado de Joana.
1: Oxente, mulher.
0: Recado,
1: tá,
0: né?
1: Você tá na quinta-feira do TBT, hoje é quarta.
0: Bom dia com Jesus.
1: Bom Jesus. Dia, amém.
0: Eu gostaria de participar, viu?
1: Dona Maria Oemi.
0: Do Parque Nacional do Livramento.
1: Certo.
0: Participei, não ganhei. Mas hoje eu vou cruzar os dedos, com
1: fé em Deus. Cruza os dedinhos aí. Vá à providência.
0: Bom dia, abraço.
1: Um abraço.
2: Bom dia, Larissa. Larissa, eu quero cuidar. Esse eu sei.
1: Sim.
2: É, o Parque Nacional do Livramento. Meu nome é Kátia.
1: Kátia, valeu, Kátia. Muito obrigada pelo carinho da sua sintonia. Vou liberar mais um áudio aqui, ó.
3: Larissa, bom dia. Eu quero que você bote a música de novo, por favor.
1: Que música, meu filho?
3: De Yasmin Sensação.
1: Ai,
3: não sei se é fanatismo, por favor. Eu moro aqui no bairro Santa Rita, certo?
1: Um abraço. Obrigada. Quer ouvir Yasmin Sensação? Eu tô com o Jajá. Dilson da Lagoa Redonda, o Dilson Vascaíno, tá curtindo a nossa programação e também quer participar junto com a gente, não é isso, Dilson? Brigadão aí, viu? Lari, também quero participar. Ah, sim, pronto, já foi. Vamos atualizando aqui o que foi.
0: Bom dia, Larissa.
1: Bom dia,
0: meu nome também, viu?
1: Você já mandou, mulher, já coloquei.
0: Levar meu Artuzinho pro parque.
1: Já coloquei, Brasil, já coloquei. Você já está participando. Vamos pra mais uma sequência que o menino pediu. 9:30 da manhã ele pediu a música, só me lembrei agora. Tá chegando o Natanzinho Lima. Natanzinho Lima, vocês viram que ele fechou com a Alojuca? Ah, fio, eu gostei. O feed fiote botou tocando com a Alojuca, viu? O Alojuca foi acusar e o Natanzinho Lima, né? Vamos fofocar um pouco. Foi acusar o Natanzinho Lima dizendo que o Natanzinho Lima tava fazendo show pra traficante lá no Rio de Janeiro, na favela. E que ele tinha cobrado R$600 mil de cachê. O Natanzinho foi nas redes sociais, mandou o um recado pro Alojuca, marcou o arroba dizendo que ele tava precisando de like. E disse que ele fosse tomar vergonha na cara, tá? Porque o Natanzinho Lima tinha um sonho de fazer o show na favela e que ninguém pagou um real pra ele tocar. E eu acredito, claro, no Natanzinho Lima, até porque vários cantores também, e o povo da favela não vive não, né? Independentemente do crime, né, organizado, quem mora lá dentro, meu amor, e quem chega é respeitado, né? E aí, assim como o Thiago Aquino já gravou, assim como vários, né, Michael Jackson, etc. Só sei que o Alojuca depois apagou a publicação. Porém, o processo vai comendo sempre. E o filho Fiote não mandou o recado, não. Mandou foi uma lapada de história e de vídeo pro Alojuca.

0: Obrigado, gente.
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2: Alô, Inácio, meu irmão. Essa aqui foi a pedido.

0: 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E vamos agora ao que interessa. Vamos sortear, meu povo. Vamos embora.
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0: Vamos sortear, vambora!
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0: O quê? O chicote estrala, meu amor. Não tem jeito, não tem pra ninguém não, o negócio. Vamos sortear, olha, agora a gente vai sortear os dois. Deixa eu pegar aqui o celularzinho da rádio pra me ajudar aqui no aplicativo Sorteio Rápido, tá bom? A gente vai totalizar aqui a quantidade de pessoas que participaram e o aplicativo Sorteio Rápido vai girar aqui junto com a gente, tá certo? Deixa eu ver aqui. Do 1 a 38. 38 participações ao vivo.
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0: Gira a roleta pro primeiro ganhador, a primeira ganhadora de hoje. Número 5. Tati da Fábrica Estrela do Lar. Primeira cartela de cortesia sorteada. Tati da Fábrica Estrela do Lar. Pronto, agora vamos aqui. Do 1 ao 38, menos o 5, número 25. Quem é o número 25? Maria Paixão. Maria Paixão é do povoado lá de Itapicuru, né? A Maria Paixão aí também ganhou junto com a gente aqui, tá bom? Para todos que participaram do ingresso da cortesia, muito obrigada pelo carinho da audiência. Não fica triste não, que sexta-feira tem mais. Amanhã não vou fazer sorteio de parque, porque amanhã é quinta-feira de TBT, né? Foge um pouco do ritmo e amanhã é daquele jeito que eu sei que vocês adoram, né? A Maria Paixão aí do povoado Brejo da Palha, em Itapicuru, não é isso? De Brejo da Palha, em Itapicuru, participando junto com a gente. Agora nós vamos sortear dois ingressos aí do Boteco do Seu Vidal, que vai acontecer sábado no Espaço Puro Louca. Vamos ver aqui, ó. Do 1 ao 38, número 12.
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0: Lu do Maria do Carmo ganhou o ingresso. Lu, retira comigo sexta-feira, tá bom? A Lu aí ganhou o ingresso. A Lu do Maria do Carmo. Número 17. Qual é o número 17? Verônica. Verônica aí ganhou também um ingresso do Boteco do Seu Vidal. Vocês retiram na sexta-feira, tá bom? Cortesias de ingresso. Quem ganhou foi Tati da Fábrica Estrela do Lar e a Maria Paixão do povoado Brejo da Palha em Itapicuru. E os ingressos foram Lu do Maria do Carmo e a Verônica, tá bom? Os ingressos retiram na sexta-feira e as cortesias do parque podem retirar até às 17h30 aqui na rádio. Os ingressos, gente, são válidos até domingo, tá bom? Agradecendo primeiramente a Deus por mais um dia, por mais uma oportunidade de estarmos juntos comunicando com muito amor. Gratidão pela sua companhia, gratidão por você estar sempre aqui comigo. Eu vou me organizando, né? E tô indo embora, tá? Agradecendo primeiramente a Deus por mais um dia e mais uma oportunidade, novamente falando, né, locutora? E olha, amanhã eu volto com o meu, com o seu, com o nosso TBT Chama Ela, com uma música que marcou a sua vida. Amanhã é dia de TBT, tá bom? Fiquem todos com Deus, que eu tô indo com ele. Na sequência vem o jornalismo Tribuna do Povo com Valderlan Lemos, tá certo? As nossas últimas de hoje, ó, você confere mais uma sequência. Tô indo, a gente se encontra nos Stories da Vida. Tchau, beijos. Fui, tchau, tchau, gente.
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2: 12 horas e 3 minutos.
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1: Agora, confiram comigo, são 12 horas, 21 minutos, meio-dia, 21 minutos na Tobias Barreto FM. Hoje é quarta-feira, dia 19 de agosto, o ano é 2026. Nós estamos chegando com o programa Tribuna do Povo, que vai até às 14 horas. Hoje eu estou sozinho aqui. É, hoje eu estou aqui sozinho. Valdemir Barreto hoje precisou ir à capital sergipana, né? Valdemir precisou ir à capital sergipana realizar uns exames e aí me deixou aqui sozinho, mas não tem problema não. A gente vai até às 14 horas com o programa Tribuna do Povo, se Deus quiser. Poxa, até começou o programa, tá dando risada, é? Mas menino, deixa eu começar o programa, pai. Pelo amor de Deus, deixa eu começar o programa, que hoje tem muita coisa. Hoje é quarta-feira, dia 19, o ano 19 de agosto de 2026. Nós estamos chegando com o programa Tribuna do Povo, já ao vivo no Facebook. Abraçando a você, Manuel Francisco, que já está aqui comigo no Facebook. Lembrando que os telefones já estão liberados. 3541-3591, 99996-8790. Esse número é o 99996-8790. É o número que você pode mandar a sua mensagem de áudio, a sua mensagem de texto, e você participa comigo. Alessandro Oliveira também chegou comigo no Face. Boa tarde. Você também participa pelo 98846-4519 e pelo 99981-0841. Esse é o número do meu telefone. Olha, no programa de hoje nós vamos falar de futebol, hein, Alessandro? Ontem o São Paulo ganhou, o Fluminense passou nos pênaltis. Nós vamos falar de Libertadores, que hoje, será se o Flamengo passa hoje? Eu vou torcer para o Dona Bernadette lá do Agripino. Ô, meu amor, eu vou torcer para o seu time hoje, Dona Bernadette, perder. Ô, Karen, minha filha, deve estar ouvindo a gente, hoje é Flamengo. Eu vou torcer para o Flamengo perder, hoje eu vou. Pensa um dia que eu vou torcer para o Flamengo perder, é hoje, vou. Hoje tem Flamengo e Cruzeiro, desde menininho. Desde quando eu nasci lá em Barbacena, eu vou torcer, hoje é pro Flamengo perder. Hoje eu vou torcer pro Flamengo perder. Hoje, ô Gustavo, filho de Shilda Shilda. Ô Gustavo, hoje o Flamengo coisa. Pois é. Também no programa de hoje, daqui a pouquinho, Nininho vem falar do Sebrae. Daqui a pouquinho, Sebrae. Em Tobias Barreto, nosso amigo Nininho, que é representante, vai estar ao vivo comigo também no programa de hoje. Pessoal aqui do 11º Batalhão vai estar ao vivo comigo, porque está acontecendo aí, né? Hoje tem festa, hoje é aniversário do 11º Batalhão em Tobias Barreto, e o pessoal vai estar comigo ao vivo no programa. Na segunda parte do programa, agora eu vou às ruas de Tobias Barreto, porque ela já está comigo, ela já está na ponta da linha. Eu quero saber onde é que você está. Cadê você, Shilda Shilda?
2: Unidade móvel chamando.
1: Cadê você, Shilda Shilda?
2: Unidade móvel chamando.
1: Cindy Shilda, cadê você?
3: Cindy Kruszewski.
1: Boa tarde.
4: Boa tarde, Valderlan Lemos. Boa tarde, ouvinte da Tobias Barreto FM. Eu já me encontro aqui na Secretaria de Saúde. Comigo está Roberta, ela que é coordenadora da Vigilância Epidemiológica. Vai falar com a gente sobre a campanha de vacinação que vai...

0: durante a semana, né, qualquer dia, nossa unidade de saúde, de 8 às 16, que a gente faz a aplicação da vacina. E também nesse dia, no sábado, que será uma campanha específica, né, que é o dia D, para aquelas mães e as crianças que não podem comparecer durante a semana nas unidades de saúde.
1: Então, para você, adolescente, que quer atualizar aí, as crianças e adolescentes, para atualizar a sua caderneta de vacinação, vai acontecer a campanha de multivacinação, que vai ser lá no antigo CESP, o CEMI, Centro de Especializações. Aí você pode estar indo, levando sua caderneta. Quem não tiver a caderneta, Roberta, o que faz?
0: Quem não tem, a gente olha no sistema, né, para ver qual vacina está precisando e a gente pode estar refazendo essa caderneta, né? O mais importante é que a pessoa guarde com carinho, né, a caderneta, porque quem perde, a gente não consegue as informações, precisa da revacinação toda, né? Então, mas é difícil acontecer, mas caso a pessoa não tenha, pode estar indo, que a gente avalia, levar um documento com foto ou cartão do SUS, e aí a gente vai estar aplicando. A campanha de multivacinação é destinada para crianças e adolescentes até 15 anos. Mas, reforçando que a vacina do HPV, para quem nunca tomou esta vacina, ela foi ampliada para os jovens até 19 anos, né? Que é uma vacina que previne o HPV, que é o papiloma vírus humano, que é um vírus que ele causa o câncer do colo do útero, né? Então, ele está disponível para a população até de 9 a 19 anos.
1: Aí, tem alguma pergunta, Valderlão, para fazer a Roberta? A gente está lhe ouvindo.
2: Tem, sim. Boa tarde, Cindy. Boa tarde, Roberta. Vou torcer hoje para o Flamengo perder, viu, Roberta? Que eu sei que você também é flamenguista. Não se preocupe, não. Viu? Seu pai é Vitória da Bahia, mas eu vou torcer também. Eu vou torcer hoje para o Flamengo perder, viu? Ô, Roberta, eu estava ouvindo... tá vendo? Mas diga a Rosa que não fica com raiva, não, viu? Ô, Roberta, eu estava ouvindo no rádio, eu acho que foi no final de semana... ou foi segunda-feira pela manhã, uma rádio da capital, o pessoal fazendo uma campanha, divulgando, que está um surto no estado de Sergipe, algumas cidades com problema de dengue, um alto índice, né, do dengue, do bicho da dengue, né, do besouro da dengue, aí em algumas cidades do estado de Sergipe. Tobias Barreto, eu não vi ser citado. Mas também eu vi eles fazendo uma campanha de um problema que... uma crise que está dando nas pessoas aí. Aquele problema que fica o corpo todo manchado. Eu não lembro como é o nome, rapaz.
0: Sarampo.
2: Sarampo, isso, de sarampo. Aqui em Tobias Barreto já chegou também algum problema para ter uma epidemia? Se a palavra certa for essa, se não for, me corrija, por favor.
0: Com relação à dengue ou ao sarampo?
2: Ao sarampo. A dengue eu vi que Tobias Barreto não está sendo citado.
0: Isso. A gente está, graças a Deus, em médio risco, né? Se mantemos em médio risco com relação aos casos de dengue. A gente vem realizando ações, intensificando as ações, né? Tanto na cidade quanto no povoado. O trabalho diário das endemias nas residências, orientando, fazendo a aplicação dos larvicidas, né? Graças a Deus a situação encontra-se controlada, né? Com relação ao sarampo, está tendo realmente um surto no estado de São Paulo. Já foram identificados 23 casos de sarampo em São Paulo. É uma doença que estava erradicada no Brasil e que, infelizmente, por conta da recusa da vacina, né, ela voltou ao Brasil. É uma doença, um problema de saúde pública nacional. É uma doença que ela pode ser evitada através da vacinação, através da vacina da tríplice viral, que ela é aplicada nas crianças, né, de 1 ano e 3 meses. Nós temos também a tetraviral, que também engloba essa vacina, mas que no município de Tobias Barreto nós não tivemos nenhum caso confirmado de sarampo, né? A equipe da vigilância, a gente está sempre atento a casos suspeitos, mas graças a Deus a gente não teve nenhum caso confirmado no Tobias Barreto.
2: Em Sergipe, há algum caso confirmado sobre o sarampo, Roberta?
0: Não, eu não tenho essa informação. Se em Sergipe teve algum caso confirmado. Mas até o que foi passado para a gente durante as reuniões estaduais é que estava acontecendo esses casos em São Paulo, né? Se teve algum caso recente em Sergipe, ainda não foi repassado.

0: aos municípios.
1: Eu fico triste que você, na sua fala aí, disse que ainda por conta da recusa da vacina, alguns problemas voltam. Ainda existe isso aí, né? É uma realidade isso. As pessoas, numa campanha tão importante que é de vacinação durante todo o ano, a cada mês vocês anunciam uma programação de vacinação e ainda existe uma recusa alta das pessoas não tomar a vacina, Roberto? É verdade isso? É?
0: Infelizmente, não. É, a gente percebe que nos últimos anos a gente teve um aumento, né, dessas recusas de vacina. A gente, quanto profissional de saúde, que sabe a importância da vacinação, né, a gente sempre vem realizando campanhas, orientando a população, né, que a vacina é uma forma de prevenção. E a gente, quanto profissional de saúde, a gente precisa orientar a população e conscientizar quanto à importância das vacinas. Mas que, infelizmente, doenças erradicadas, que já não mais estavam dentro do Brasil, né, estão voltando. Uma delas é o sarampo. E também a gente está tendo alguns casos no Brasil de poliomielite, que é uma doença que ela também estava erradicada. E por isso o Ministério da Saúde, ele colocou para as crianças até 5 anos uma dose de reforço da vacina da poliomielite, que é a vacina da VIP. Antigamente a gente falava que aquela vacina era gotinha, né? Que era da Volpe. Só que aí a vacina da Volpe ela foi extinta e está agora dentro da vacina da VIP, ela está mais completa, né? E aí a gente está fazendo 3 doses, né? Que é com 2, 4 e 6 meses. Aí a gente faz uma dose de reforço e com 1 ano e 3 meses, e agora as crianças vão precisar tomar de novo. Com a quinta dose, no caso é a segunda dose de reforço, que é uma doença que tinha sido erradicada do Brasil e agora voltou, né? Que causa paralisia nas crianças.
1: Para esse final de semana, para essa campanha aí, é esperado o número de quantas pessoas, mais ou menos, para serem vacinadas, Roberta?
0: Da última campanha que a gente fez de multivacinação, a gente atendeu, em média, mais de 200 pessoas no SEMI. Foram atualizados cadernetas de mais de 200 crianças na última campanha que a gente fez. Então, a gente pretende que seja um número maior, né? Estamos nos preparando, criando expectativas para que seja um número maior. Porque quanto mais pessoas que estão com a caderneta atualizada, melhor para a nossa comunidade, né? Para a nossa população. Porque a gente previne a doença nas crianças e também previne na comunidade.
1: Entendi. Tá bom, de minha parte, muito obrigado, viu, Roberta? Cindy, pode ficar à vontade com ela aí.
2: Então, tá aí a campanha de multivacinação que vai acontecer no SEMI, o antigo CESP, dia 22, sábado, a partir das 8 horas da manhã até as 16 horas, não é isso mesmo, Roberta?
0: Isso mesmo, nesse sábado, né, repetindo, das 8 às 16 horas no SEMI, a gente vai estar junto com a equipe pronta, aguardando as crianças, os adolescentes que precisam atualizar a caderneta de vacina. Aqueles mesmos que já estão com a caderneta atualizada, se tiverem alguma dúvida, podem estar nos procurando, que a gente vai estar orientando e avaliando também.
1: Ô Cindy, só mais uma pergunta aqui, me fizeram aqui, aproveitar que você está com Roberta, desculpa aí Roberta, você está também no seu horário de trabalho também daqui a pouquinho de almoço, estão me perguntando aqui, existe uma faixa etária de idade, e se for uma criança acima dessa faixa etária, pode tomar a vacina também?
0: Então, podem estar entrando na ação e nos procurando, que aí a gente orienta, né? Sim. Se ainda está dentro do prazo para tomar a vacina ou se já passou. Mas a campanha abrange crianças e adolescentes até 15 anos. E aí a gente também está ampliando a vacinação do HPV até 19 anos. Mas qualquer idade, adulto, idoso, jovem, quem tiver interesse em atualizar sua caderneta vacinal, tomar a sua vacina que ainda não tomou, a gente vai estar fazendo aplicação também.
1: Do HPV aqui em Tobias Barreto, das campanhas que vocês fizeram, foram na expectativa de vocês, Roberta?
0: Sim, Ina. A gente está conseguindo alcançar um número satisfatório de adolescentes, mas que ainda tem muitos adolescentes que não tomaram a vacina, né? Principalmente os adolescentes de 9 anos, por conta da transição da última ação no ano passado para essa ação de agora, né, desse ano. Então, tem muitos adolescentes de 9 anos que ainda não tomaram a vacina do HPV E a gente está fazendo uma intensificação, tanto nas campanhas quanto com as equipes, fazendo busca ativa dessas crianças para a gente resgatar e conseguir vacinar.
1: Pronto. Muito obrigado. Cid, pode ficar à vontade, mais uma vez. Desculpe interromper vocês aí.
2: Não, jamais, Roberto. Tá? E as informações passadas por Roberta sobre essa campanha de multivacinação que vai acontecer no SESP sábado, no antigo SEMI, no antigo SESP, o SEMI, dia 22, sábado agora, das 8 às 16 horas. Daqui a pouco eu retorno com o secretário de Indústria e Comércio, Rafael de Jesus, mas para você, que é produtor rural, já começou o ITR 2026. 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Então,
1: Pronto.
2: daqui a pouco eu retorno com o secretário de Indústria e Comércio, Rafael Jesus.
1: Tá bom, Cid, você volta no programa de hoje. Hoje somos nós, viu? Porque o Valdemir hoje precisou fazer uma viagem e hoje eu estou por aqui. A Cid já participou ao vivo lá com a Roberta, que é coordenadora, né, do setor de vacinação, das vacinas da Secretaria Municipal de Saúde. Agora são 13 horas, 38 minutos, 13 e 38. Já chegou o Nininho aqui. Nós vamos falar também daqui a pouquinho de Sebrae. Daqui a pouquinho tem novidade de Sebrae. Fala, Pepeta!
3: Ah, aqui é João.
1: Oi,
3: Eu lembro do Parque Nossa Senhora do Livramento.
1: João, o Parque Nossa Senhora do Livramento, o que é que João tá querendo no parque, hein, João? Quer ganhar ingresso, é, João? Mas rapaz, João, vai, vai.
3: Ah, aqui é João. O nome do parque é Nossa Senhora do Livramento.
1: Virgem Maria, o parque é Nossa Senhora do Livramento. Já mandou aqui o recado, João. Valeu, João. Forte abraço, viu? Vamos ver se você ganha aí, pelo menos para você dar uma rodadinha, né, João? Ei, Pepita, um abraço para você também. Aqui, deixa eu ver um aviso que me pediram para dar. Deixa eu procurar aqui no zap. Hoje eu estou fazendo sonoplastia, apresentação, aí tem que ser assim mesmo, é com paciência. Com paciência eu chego lá. Deixa eu ver aqui, viu? Deixa eu ver aqui o um aviso. Me mandaram no zap cedo hoje. Me mandaram um aviso cedo hoje no zap. Deixa eu ver se eu consigo encontrar aqui, viu? Ei, meu Deus do céu! Ei! Ei! Vida de gado, como diz o Barreto de Maninho. Cadê o número? Sumiu, foi? Cadê o nome? Gente, não é possível isto. Peraí. Não, deixa eu ver aqui. Mandaram aqui para mim. Meu amigo Geraldo da Saúde, Hildo Santana, Toninho do Cruz. Eu ouço depois aqui o áudio de vocês, viu? Agora eu não tenho como ouvir, não, tá bom? Deixa eu ver aqui. Deixa eu procurar aqui. Um rapaz me pediu hoje que eu desse um aviso aqui, né? Tô sem conta. Será que eu recebo mensagem? Que eu estou procurando aqui no nome, não estou encontrando, imagine. Ei, Lacara! Já está no ar, viu, Lacara? Já o negócio está tudo prontinho, viu? Lacara, meu amigo Netinho, Lacara. Já está tudo por aqui. Deixa eu ver, me mandaram o negócio, hein? O ingresso? Pronto. Maria Paixão. Tá aí, o pessoal vindo buscar o ingresso. Vou falar com o Nininho aqui enquanto eu vou procurando, viu, rapaz? Quando foi que eu. Mas, menino, é mole um negócio desse. É mensagem por cima de mensagem que eu recebo. Ó. Hoje, que hora foi hoje? Cedo. Viu? É. Pronto. Tá bom, Diego. Nininho, Sebrae. Um abraço, Sebrae Sergipe. Boa tarde, Nininho. Você deixou de pedalar, foi? Hein?
4: Não, é assim, o pedal é.
1: Tá bom aí?
4: Tá legal.
1: Chegou? Tá legal?
4: Legal.
1: Você deixou de pedalar, foi? Eu nunca
4: Capaz,
1: mais vi
4: eu.
1: você pedalar. Agora só quer saber também de corrida. Fique à vontade, Nil. Boa tarde.
4: Boa tarde. Na verdade. Boa tarde, não. Boa tarde, ouvintes aí da Tribuna do Povo, assim.
1: Tribuna do Povo.
4: Tribuna do Povo.
1: Estamos ao vivo no Facebook. Aquela câmera está ali filmando ali. Você está ao vivo, viu? Olha lá, você lá.
4: Beleza, beleza.
1: Tá vendo você no Facebook aí? Tá vendo? Estamos ao vivo, viu? E não é pouca coisa não, viu, meu amigo? Olha lá. Então, veja você aí. Estamos aqui ao vivo. Pois não, Neninho? Quer que traz? Que bons ventos lhe trazem aqui no Tribuna do Povo? Fica à vontade.
4: Primeiro você perguntou aí, a prática do esporte é uma paixão, prática, né? Que todo mundo tem que desenvolver.
1: Nunca mais vi você, nem correndo, nem pedalando.
4: Realmente.
1: Você é quase um triatleta.
4: Exato. Nós já fizemos essas atividades aí de triatlo, né?
1: É.
4: Temos um grupo aqui em Tobias que a galera gosta de nadar, de pedalar e de correr. Mas eu, devido a problemas aí nos joelhos, parei de correr significativamente. Mas o pedal a gente ainda desenvolve um pouquinho, né? O pedal e a natação. Também está meio parado, mas a gente vai procurar voltar aí, porque é saúde, né? Acima de tudo.
1: Saúde, é importante.
4: Mas, não, nós estamos aqui hoje para falar, né, da Sala do Empreendedor, Elias Bispo dos Santos, Sala do Empreendedor do Tobias Barreto, vinculada à Secretaria de Indústria e Comércio e Trabalho, lá no Distrito Industrial. E nós, desenvolvemos várias ações de estímulo aí ao empreendedorismo, aos pequenos empreendedores, sobretudo, né, os MEIs. Nós formalizamos, prestamos todo um tipo de assistência que está ao nosso alcance. Tem coisas que a gente não faz, só que a gente encaminha para os parceiros, exemplo da parte contábil, da parte de acesso a crédito. Aí nós temos escritório de contabilidade parceiro, nós temos os bancos parceiros também. Mas estou aqui para falar, né, que a Sala do Empreendedor é um espaço para o pequeno empreendedor, sobretudo os MEIs, você que é MEI, que precisa de algum apoio, de algum serviço. E quem não é também, na busca da formalização, né? A gente sempre toca...
1: Para quem está nos ouvindo agora e não sabe o que é MEI, o que é MEI?
4: O MEI é o microempreendedor individual, né? Que, assim, ele está dentro da Lei Geral das Micro e Pequenas Empresas, foi criado lá em 2006, implementado em 2008 com a lei complementar. Foi quando começaram a surgir os primeiros registros de CNPJ, de MEI no Brasil. E é uma atividade, você que presta, quem presta serviço, quem desenvolve algum tipo de atividade de comércio, indústria ou serviço, que está iniciando, que quer abrir uma empresa, geralmente eles começam pelo MEI, né? Quem é individual, mesmo porque o MEI só pode contratar até um funcionário no momento, né? Existe aí uma lei tramitando para aumentar o limite de faturamento dos atuais 81 mil para 110 mil e poder contratar até dois funcionários. Isso para ser a partir de 2027 agora. Mas nós estamos lá no Distrito Industrial e prestamos todo esse apoio, né, quem quer se formalizar. Nós envolvemos também esses empreendedores nas capacitações do parceiro que é o SEBRAE, nosso parceiro de sempre, porque a Sala do Empreendedor é da Prefeitura, né? Eu sou servidor do município. E aí existe a parceria, Prefeitura, SEBRAE, e o SEBRAE eles nos dão todo o suporte aí de capacitação, de treinamento, para que a gente possa estar fazendo esse trabalho aí com os MEIs.
1: A pessoa que ainda não é MEI, o que ela deve fazer para ela conseguir?
4: A pessoa que tem um desejo de se tornar empreendedor formalizado, MEI, ela pode nos procurar lá na Sala do Empreendedor no horário das 8 às 13 horas, de segunda a sexta, né? Vou manter contato também pelos nossos números, que tem os números do WhatsApp, tem os números aí da secretaria, que é o 799-9909-6074. 799-9909-6074. E tem o da Sala do Empreendedor, que é o 799-9875-3235. Repetindo, Sala do Empreendedor, 799-9875-3235. Segunda a sexta, das 8 às 13 horas, estamos lá tirando dúvidas e atendendo a esse público aí.
1: As pessoas procuram, Neninho, a Sala do Empreendedor para tirar informação, tirar dúvidas, né? Pedir a vocês que orientem algum tipo de coisa assim. É comum hoje as pessoas procurarem?
4: Nós temos uma procura ainda pequena, eu considero, certo? Porque lá, por exemplo, nós estamos desde 2021, né? Completou 5 anos agora em agosto de 2021. E aí, esse período pós-pandemia, realmente o pessoal começou a trabalhar assim, de forma online. E aí, tem muitos que, os que passaram por lá, por nós, que nós temos os dados lá, tem mais ou menos uns 200 MEIs que foram abertos desse, de 2021 até cá. Só que o MEI ele também é simplificado. Você mesmo, tendo conhecimento, você pode abrir o seu MEI até com o celular, entendeu? Só que lá, nós, como temos essa capacitação, e também tem os contadores da cidade, né, que fazem esse trabalho. E como nós temos essa capacitação, a gente tem informações que talvez a pessoa, quando abre por conta própria, ela não sabe. E é muito bom quando passa lá por nós, que a gente dá toda uma orientação, porque tem algumas normas que você tem que seguir, né? Então, a gente sempre orienta que a pessoa, quando quer se formalizar, ou ela procura um contador, ou ela nos procure, porque a gente tem essa capacitação para passar todas as orientações que a pessoa tem que ter para se formalizar. Né? Não é só você, tipo, ah, eu tenho uma atividade e eu vou me formalizar aqui. Só que, por exemplo, você não sabe que você tem que... É bom você fazer o cadastro municipal, né, na secretaria, no setor de tributos, para que a prefeitura tome conhecimento que você se tornou empreendedor. Né? E aí tem a questão da fiscalização também, que é feita pelos fiscais de posturas, ou até pela vigilância sanitária, no caso de um empreendedor que quer colocar uma lanchonete, por exemplo. Né? Então, são essas orientações aí que a gente sempre passa com cuidado para os MEIs, para os pequenos empreendedores.
1: Alguma coisa que faltou lhe perguntar, fica à vontade, viu?
4: E aí, nós temos as capacitações, né, que a gente sempre desenvolve lá com os empreendedores. A Secretaria de Indústria e Comércio tem várias capacitações hoje, a exemplo das capacitações do SENAC, através do PSG, que é o Programa SENAC de Gratuidade, né? São cursos profissionalizantes em várias áreas, na área da estética, por exemplo, na área da culinária, vários cursos já foram ofertados esse ano, né? Então, você também que quer se especializar, que quer se tornar um empreendedor, assim, em uma dessas áreas, por exemplo, tivemos cursos lá de ovos de Páscoa, bolos e tortas, né? Tem cursos na área de atendimento, curso na área de cabeleireiro. São várias turmas. No momento, a gente está com uma turma aberta que é técnicas em vendas, né? Ainda tem vagas para esse curso aí, que é um curso interessante, através do SENAC, parceria com a Secretaria de Indústria e Comércio. E aí, ainda tem vagas para esse curso ainda. Ele está para iniciar agora no início de setembro. E para você, é um curso gratuito, como já falei, através do programa SENAC de gratuidade. E esse curso aí, a documentação que você precisa é RG, CPF, comprovante de residência, somente, né? Então você pode estar aí se especializando ou aprendendo uma profissão, porque a gente sabe que o mercado de trabalho está aí, verdade. Quem estiver preparado é quem sai na frente, né? Sobre a documentação para o MEI, quem estivesse perguntando, também é uma documentação básica, RG, CPF, comprovante de residência, título eleitoral também, que a gente precisa do número, que a gente faz um código de acesso lá que corriqueiramente precisa para o serviço do MEI, e o celular com acesso ao GOV, né? O sistema GOV, porque hoje todas essas ações aí do governo federal é tudo através do sistema GOV. Então, essa documentação para quem quer abrir o MEI, e a partir do momento que o empreendedor ele passa lá por nós, né? Se pega com a sala do empreendedor, ele tem uma série de benefícios, né? Sem falar que você fica os benefícios que são já de praxe, os naturais, que o empreendedor ele tem quando se formaliza, que é questão da seguridade, né, da previdência. Você está pagando a previdência, você também tem auxílio doença, auxílio maternidade, no caso da mulher, entre outros benefícios, entendeu? E aí são essas vantagens. E aí, por fim, a gente quer agradecer aí a participação mais uma vez aqui e sempre com essas novidades, essas informações, né?
1: Beleza.
4: Você que é empreendedor, que é ou formalizado ou não, procure a sala do empreendedor, que lá a gente vai atender você da melhor forma possível, de maneira gratuita, né? Lembrando que é uma política pública aí do governo e a gente não cobra nada para atender os MEIs.
1: Tá falado, Neninho. Forte abraço.
4: Muito obrigado pela atenção
1: Obrigado pela vinda, viu?
4: e até outra oportunidade.
1: Falou! Tá aí nosso amigo Neninho. Veio falar aqui do Sebrae. Agora são 13 horas, mais 52 minutos, 13h52. Meu amigo Alessandro Oliveira, ele mandou uma mensagem aqui no Zap. Depois eu escuto aqui Geraldo da Saúde, Ildo Santana, Toninho do Cruz. Agora não tenho como ouvir, porque eu estou fazendo o programa e estou fazendo a sonoplastia. Vou mandar um recado para o meu irmão José Anselmo, meu vizinho Romualdo. Flamengo vai perder. Sou São Paulino de coração. Tá dado o recado aí, nosso amigo Alessandro Oliveira. Deixa eu ver aqui o Facebook da Tobias Barreto FM. Manuel Francisco, Alessandro Oliveira, Manuel Cardoso, mas não é Nequinha. Boa tarde, hoje Fla 2, Binha 1. Binha? E é Flamengo e Binha hoje, né? Flamengo e Cruzeiro?
5: Ontem quiseram meter a mão no Fluminense, todo dia.
1: Foi, o juiz ontem foi empenado, não foi? Expulsado, né? Geovã Cardoso, um forte abraço também para a senhora aí, dona Geovã Cardoso, a vereatriz. Ô, João, um abraço para você também, viu? Valeu, Neninho. Obrigado aí, viu? Obrigado pela vida do nosso amigo Neninho. Aqui, agora, são 12 horas mais 53 minutos, 12h53. Deixa eu ver aqui. Daqui a pouquinho nós vamos falar com o pessoal do 11º Batalhão, aqui de Tobias Barreto. Daqui a pouquinho eles vão estar aqui para a gente falar sobre o aniversário do 11º Batalhão. O Sargento Emílio nos mandou uma mensagem aqui, está confirmado. O pessoal vai estar aqui daqui a pouquinho, aqui no estúdio, tá bom? Daqui a pouquinho. Filho é preso por manter mãe em cárcere privado na capital sergipana. Não era um filho, não. Era um bicho. Era um bicho! Tá vendo aí? O 1º Batalhão de Polícia Militar prendeu um homem suspeito de manter a própria mãe em cárcere privado na noite de segunda-feira no bairro Ponto Novo, em Aracaju. Ele portava de uma barba branca e tentou invadir outros apartamentos do condomínio onde o crime ocorreu. Por volta das 19h20, os policiais foram acionados pelo Centro Integrado de Operações em Segurança Pública, o CIOSP, para atender a ocorrência em um condomínio na Avenida Tancredo Neves. Ao chegar ao local, a equipe foi recebida por moradores que relataram que o homem estava dentro de um dos apartamentos com uma arma branca, mantendo a mãe presa, e que havia tentado entrar à força em outras unidades do prédio. Dentro do imóvel, os militares encontraram o suspeito agitado e com falas desconexas. A vítima confirmou os fatos e informou que o filho é usuário de drogas e estava 3 dias em uso contínuo de entorpecentes. Ele foi detido por cárcere privado, porte ilegal de arma branca e violação de domicílio. Mãe e filho foram encaminhados à central de flagrantes para as providências legais cabíveis. Não é fácil não, viu? Não é fácil não. Não é fácil não. Droga é de arrombar, viu? Droga é de arrombar. Não é brincadeira não, viu? Às vezes, né? Às vezes, nem sempre, mas às vezes, os pais são culpados. Às vezes, os pais são culpados, viu? Às vezes, eles sabem que os filhos são usuários, né, sabem de tudo, e não procuram tomar uma providência. E não procuram tomar uma providência, viu? Às vezes, os pais são culpados, sim. Às vezes os pais são culpados, sim. CREF 20 abre concurso com salário de até 5.400. Tá vendo aí? Rapaz, eu ouvi no rádio um homem que passou mal dentro de um coletivo na capital sergipana e faleceu. A operação recupera cerca de 600 celulares que serão devolvidos aos donos. Eita, filho, é mole. Olha você que teve seu celular furtado. Veja aí, olha. A operação recupera cerca de 600 celulares que serão devolvidos aos donos. A Polícia Civil de Sergipe recuperou cerca de 600 celulares roubados e furtados durante a operação Última Chamada, Ação Nacional coordenada pelo Ministério da Justiça e Segurança Pública. Sergipe está entre os estados que mais localizaram aparelhos com restrição de roubo e furto. Os celulares recuperados serão devolvidos aos proprietários no dia 1º de setembro na Academia de Polícia Acadepol. Para facilitar a consulta, o Núcleo de Modernização e Inovação Tecnológica da Polícia Civil desenvolveu uma página específica para que pessoas que tiveram celulares roubados ou furtados verifiquem se o aparelho foi recuperado na operação. A consulta já está disponível em celularseguro.pc.se.gov.br. Tudo minúsculo. Tá bom? Tudo minúsculo. Deixa eu ver aqui. Viu? Pronto. Beleza. Então tá aqui. celularseguro.pc.se.gov.br. Olha, inclusive ontem, aqui fala que nessa página a pessoa vai informar o CPF, a data de nascimento e vai verificar se aquele aparelho subtraído foi recuperado. Se houver a confirmação da recuperação, essa pessoa vai receber as instruções para comparecer à Academia de Polícia na data de devolução, explicou a delegada Rosana Freitas, coordenadora das delegacias da capital. Então tá aí, tá explicado para você. Deixa eu tomar um chá para ele não congelar. E Natanzinho, hein? Que fez um show aí na... Eita, meu Deus do céu, doido ali. Vira o show do Caba, viram? Vamos logo ao apoio cultural? Vamos ao apoio cultural, porque daqui a pouquinho o pessoal do 11º Batalhão vai estar aqui no estúdio também. A Cindy tem uma entrevista com o secretário de Indústria e Comércio. Atenção, atenção, Luciano. Alô, Luciano aí no Suti, olha. Aquele áudio que você nos mandou, nós não entramos em contato com o Henrique, o secretário de Comunicação de Tobias Barreto, e também enviamos para o secretário de Indústria e Comércio, o Rafael. E ele hoje gravou uma entrevista com a Cindy. Daqui a pouquinho, nós vamos trazê-la na íntegra, a entrevista que a Cindy fez, né, com o Rafael, explicando sobre aquela reclamação de ontem do Luciano. Deixa eu ver se eu encontro ela aqui. Só para eu fazer aqui. Deixa eu trazer aqui. O Luciano. Luciano. Que ele trouxe ontem. Ele mandou ontem um áudio aqui no programa. Vamos ouvir rapidinho, que daqui a pouquinho o secretário Rafael vai dar aqui o retorno para o Luciano.
6: Boa tarde, capitão, né? É o seguinte, eu gostaria que você fizesse alguma cobrança ao secretário ali da feira, né? Porque aquela feira ali, rapaz, virou uma bagunça desgraçada. O povo já não está usando mais as barracas para colocar as mercadorias em cima, agora é aquela fila de caixa e cesto no meio da rua, que não dá nem para ninguém passar mais ali dia de segunda. Pode chegar qualquer um ali, em torno de 4 horas da manhã para frente, que vai constatar o que eu estou dizendo. Eu estou dizendo isso porque eu sou barraqueiro e tenho barraca ali também. Aquele trecho ali, em torno daquele mercado da carne, onde era ali a antiga loja de Tony Zé Menezes, daquela pracinha para cá, de frente da Fernandinho ali, até chegar lá embaixo, no final do mercado da carne. Meu irmão, ali ninguém consegue andar não, a bagunça é generalizada. Sem contar que eu acho que tinha que ter uma fiscalização para esse pessoal que vem trabalhando com esses caminhões. Para ter um horário ali para eles fazerem a descarga daquelas mercadorias. Porque eles encostam o caminhão na feira ali. Até 5h30, 6h ainda tem carro dentro da feira ali, pô, atrapalhando o movimento de quem quer entrar com os carrinhos de frete ali para transportar suas mercadorias até as barracas. Tem que esperar a boa vontade deles descarregarem e querer sair, bem com paciência, para poder você chegar no seu ponto de comércio. Acho que o secretário ou a prefeitura, aí não sei quem é que gerencia isso aí, devia tomar uma posição sobre isso aí. Pode ir lá de segunda, de 3h da manhã para frente, que já começa o movimento da feira, que vocês vão constatar a bagunça que é aquilo lá. Aqui quem está falando é Luciano da Couve, viu?
1: Pronto.
6: Boa tarde, Cacau Oliveira. Toca uma boa.
1: Então, daqui a pouquinho, a Cindy vai trazer o secretário de Indústria e Comércio, Rafael. 13h03. Eu vou apoio e eu volto. É rapidinho.
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8: 13h02. 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
1: Valderlan Lemos.
2: Agora, conferindo comigo, são 13 horas 12 minutos, 13 e 12, na Tobias Barreto FM, programa Tribuna do Povo, abraçando nosso amigo Toninho do Cruz. Ele mandou uma mensagem aqui e disse que eu torcendo pro Fluminense ou torcendo pro Flamengo perder, não é melhor. Porque quando eu torço pro Flamengo perder, o Flamengo ganha. Então tá dado o recado do Toninho do Cruz. Tá ouvindo o programa lá no Cruz e disse, não se preocupe, é bom quando você torce contra mesmo, porque o Flamengo ganha. Então, eu vou continuar torcendo pro Flamengo perder. Se preocupe não. Abraçar o vereador em Itapicuru, Geraldo da Saúde. Está ligado no programa. Estava ouvindo a entrevista com a Roberta. Valeu, Geraldo. Um forte abraço a você, Karen. Abraço, cheiro, obrigado pela sintonia. Pedrão do Candial.
3: Boa tarde, não, tô aqui, rapaz, deitado numa rede, escutando essa programação aí. Você aí nessa, nessa linda rádio aí, rapaz. E aí, boa, tô aqui, tô ouvindo aqui essa programação, valeu?
2: Valeu, Pedrão. Candial 2, rapaz. Valeu, Pedrão. Pedrão, você é forte, Pedrão. Vovó Bilotes, que você vai comprar um quadriciclo. Você... e Josué, os dois, vão comprar um quadriciclo. Começa a história, depois me diga aí, viu? Pipi do leite, tem leite com água? Eu gosto com água, tem?
4: Hoje é 2-0 pro Flamengo, desde maldade, rapaz, que enrolhada essa com o Flamengo, mano.
2: Hoje vai voar o Flamengo e o Palmeiras. Hoje vai voar, Flamengo e Palmeiras, viu? Ô, Pipi, tem leite com água? É bom leite com água, que rende. Ô, oh, dona Bernadette, o que foi, dona? O que foi, senhora, hein?
5: Ô, oh, meu Jesus do céu, como consegue falar isso? Não fala isso não, meu filho. Torça pro Flamengo. Primeiro que o Flamengo pode perder. Um jogo vai ser difícil, mas pra Deus nada é impossível. Flamengo vai levar isso.
2: Eu vou torcer pro Flamengo perder. Um cheiro, viu, pra senhora. 13 horas, 14 minutos. 13 e 14. Estou recebendo aqui no estúdio o Tenente Batista também, nosso amigo, né? Alex Douglas, Sargento Alex Douglas, batalhão, 11º Batalhão em Tobias Barreto, está em festa. E hoje tem, inclusive, uma programação especial. Tenente Batista, boa tarde.
6: Boa tarde a toda a equipe aqui da Tobias Barreto FM, né? E agradeço, assim, inicialmente, mais uma vez pelo espaço, né? Somos sempre bem recebidos, né, Sargento Alex?
2: Sempre, sempre que vem. Se eu não quiser tomar o chá tá sem açúcar, viu?
6: E, assim, nada mais justo do que passar aqui na Tobias Barreto FM para convidar primeiro vocês para estar hoje às 19h30, na Praça da Igreja Matriz, teremos um evento, uma solenidade militar em alusão aos 10 anos do 11º Batalhão.
2: Já são 10 anos?
6: Já é uma década. No dia 12 de agosto de 2016, tivemos aí a fundação desta unidade, que é muito importante nessa região aqui, Centro-Sul, para as cidades que compõem o batalhão, né, que é Poço Verde, Tubias, Itabaianinha, Tomado Geru e Cristinápolis. Então, faremos um evento hoje em alusão a esses 10 anos, teremos teremos a tropa formada, teremos desfile militar, teremos agraciados entre militares e civis, a banda de música da Polícia Militar, lembrado, sim, teremos a banda daqui de Tobias Barreto também, prestigiando esse evento, e nada mais justo do que a população estar presente. porque a gente trabalha em prol da segurança da população. Então, é importante que ela esteja ali prestigiando. É um evento bonito, que dá para ir a família, levar as crianças, para prestigiar. E a Tubias FM, Tubias Barreto FM, também é nossa convidada e queremos que você venha lá.
2: Estaremos lá, se Deus quiser. Então, vai acontecer na Praça da Matriz.
6: Isso, na Praça da Igreja Matriz, às 19h30, né?
2: 19h30.
6: Cheguem um pouquinho antes, que a gente já vai estar lá organizando tudo, a tropa já vai estar sendo formada para que seja feito o desfile. Vai ser uma festa bonita, né?
2: Então, ah, e vai ter o desfile também, hein?
6: Vai ter o desfile da tropa, né? E tudo isso em alusão aos 10 anos do 11º Batalhão.
2: Que bom, rapaz, que uma história já, 10 anos do 11º Batalhão em Tubias Barreto. Então, o tempo passa rápido, né, rapaz?
6: Passa muito rápido, muito rápido. E depois da implantação desse batalhão aqui, a gente observou que houve uma mudança total em relação à segurança pública, né?
2: Com certeza.
6: Houve uma mudança total. Então, aqui hoje as pessoas podem passear com tranquilidade, né? Porque os índices de criminalidade são baixíssimos aqui na nossa região. E o objetivo da polícia e do batalhão é sempre melhorar. A gente sempre trabalha, né? Com esse sentido, com esse objetivo. Tem uma tropa abnegada que 24 horas por dia, 7 dias na semana estão nas ruas para proteger a população e cumprir a sua missão constitucional.
2: Tenente Batista, o 11º Batalhão em Tubias Barreto, ele atende a Poço Verde, Tubias Barreto, Itabaianinha, Tomar do Jeru, Cristinápolis e Umbaúba também?
6: Não, Umbaúba não. Até Cristinápolis. São cerca de 150 mil pessoas que estão sob a responsabilidade aí na segurança pública do batalhão. Mas não só, né? Existem outros órgãos de segurança pública, aí a Polícia Civil também faz parte disso. Eu costumo falar que segurança pública não é só questão de polícia. A rádio, quando faz o seu papel aqui em orientar, em anunciar questões de segurança pública, também está fazendo o seu papel. Então, é uma somatória de esforços que faz com que a segurança pública ela seja efetivada da melhor forma. E a Polícia Militar, ela sempre vai atuar, normalmente ela aparece quando as coisas saem um pouco do controle. E aí a gente tem uma força um pouco mais contundente, um pouco mais firme, que tem que atuar. Então a Polícia Militar estará presente principalmente nesses momentos, mas também para prevenir que esses momentos de caos aconteçam, né?
2: Que bom, e é importante isso. Nós tivemos um momento antes, uma história da segurança antes do 11º Batalhão ser instalado aqui, e nós temos uma história, o depois. É uma realidade, não só Tubias Barreto, como toda a região. Como toda a região. Quem é de Tubias Barreto sabe disso, o que a gente viveu, né? 2014, 2013, por aí, 2012. E depois o que a gente viveu quando foi, né, instalado o 11º Batalhão. Em tudo se falando, inclusive na condição de termos aí o policiamento na rua, mais viaturas, mais homens trabalhando, não só na nossa cidade, como na nossa região. Aqui mesmo na região da gente existia um trecho aqui de Tomado Gerô, desse trecho aí, que o povo vivia espantado. Nessa zona rural de Tubias Barreto também nós tivemos um momento que as pessoas viviam espantadas. Até porque Tubias Barreto é uma cidade que é divisa. Toda cidade que é fronteira, eu acho que passa por essa dificuldade também. Das pessoas saírem, dos bandidos, malandros saírem da sua região, atravessa a ponte e já está no outro estado. Mas aqui não. Aqui, graças a Deus, a gente sempre, depois disso aí, esses malandros foram passear. Eu achei que rapaz, não é lugar mais de viver aqui, não. Né?
6: Exatamente.
2: É uma realidade isso,
6: exatamente.
2: É uma realidade.
6: Hoje é uma realidade. Quem vive hoje Tubias Barreto e não sabe desse passado, né, acha que é tudo normal, sempre foi assim, mas nem sempre foi assim. Né? Existe o antes. Foi um divisor de águas, né? O 11º Batalhão, o antes e o depois. E graças a um trabalho árduo, né, de militares, de policiais civis também, e outros órgãos e agentes que fazem parte da segurança pública, as coisas começaram a melhorar e hoje a gente tem uma outra realidade. E a ideia é que isso permaneça. A gente trabalha para que não volte aquele tempo um pouco sombrio, né? Digamos assim. Então, estão todos convidados, é importante a participação de cada um de vocês, daqui da rádio, Tubias Barreto FM, da população tubiense, da população da região. É importante que que estejam ali para prestigiar, para brindar esse momento de comemoração por mais um ano dessa unidade que é muito importante para a sociedade.
2: Então tá aí, você está convidado, você que nos ouve agora, que nos assiste pelo Facebook da Tobias Barreto FM, aí, Josival, forte abraço para você. Hoje, a partir das 19h30, na Praça Matriz aqui em Tobias Barreto, a Praça da Igreja, vai ter esse evento aí, essa solenidade de aniversário dos 10 anos do 11º Batalhão da Polícia Militar de Sergipe aqui em nossa cidade. E você é convidado. A banda, meu amigo, só o show da banda, vocês precisam ouvir. Ali é um show, eu sou fã, eu gosto de música, aquilo ali, não que os outros também não mereçam, né, o seu reconhecimento, desfile e tudo. A prova disso, quando tem um desfile cívico de 7 de setembro, que a Polícia Militar desfila, né? Aquilo é muito bonito. Agora, para você que está em casa hoje, compareça, viu? Compareça às 19h30. Mais alguma coisa, Tenente?
6: Não, só agradecer mais uma vez o espaço e dizer que a gente também está sempre à disposição. Precisando, é só falar. Uma boa tarde a todos.
2: Um forte abraço. Alex, você vai sair, vai entrar, sair sem falar, né, pai? Você não tem jeito, não. É difícil falar com esse homem, viu? Agora, forte abraço, viu? Um abraço. Tamo junto. Agora são 13 horas. 13 horas mais 22 minutos. 13h22, eu vou voltar às ruas de Tobias Barreto, eu vou voltar à rua porque ela já está de novo, ela já está me chamando, ela está em algum ponto da cidade. Cadê você, Shilda, Shilda?
0: Unidade Móvel chamando.
1: Cindy Kruszewski.
7: Rafael de Jesus.
2: Alô, Cindy, cadê você, Shilda, Shilda?
7: Boa tarde, Valderlan Lemos.
2: Boa tarde
7: a todos os ouvintes da Tobias Barreto FM. Eu já falo diretamente aqui da Secretaria de Indústria e Comércio. Comigo está o secretário de Indústria e Comércio, Rafael de Jesus.
8: Jornalismo da Tobias Barreto FM. Eu me encontro aqui na Secretaria de Indústria e Comércio. Ao meu lado está o secretário Rafael. Ele vai falar com a gente porque ontem nós recebemos uma denúncia em relação à Feira Livre de Tobias Barreto sobre uma praça ali com frente ao mercado da farinha. Rafael vai estar explicando a situação e vai estar passando também as informações da secretaria para a gente. Tudo bom, Rafael?
9: Boa tarde, Cindy. Boa tarde, Valderlan Lemos e a todos os ouvintes da Tobias Barreto FM. Para a gente é uma satisfação muito grande poder estar participando do programa de vocês e tirando dúvida, né, da população, que esse é o nosso trabalho aqui como empregado do povo, como diz o nosso prefeito de Agripino. Pois é, eu ouvi aí o áudio do rapaz aí, do feirante, né, e em algumas partes eu concordo com ele, ele tem realmente razão. O que ocorre? Toda segunda-feira eu estou lá na feira, toda segunda, inclusive segunda-feira eu estava lá. E com relação a essa questão das caixas, eu até conversei com o pessoal para dar uma afastadazinha, mas essa questão das caixas, nós não temos como resolver por enquanto. Por quê? Lá atrás nós resolvemos, fizemos uma linha, traçamos uma linha, essa linha existia, mas com a chegada do asfalto, né, para aquela região toda ali, essa linha se apagou, obviamente, né, o asfalto cobriu, e nós estamos aguardando a empresa fazer a sinalização horizontal, né, que é aquela sinalização do chão ali da região. Então, inclusive, esse dia nós conversamos com o Sebastião, secretário de Planejamento, ele disse que está chegando, porque a empresa está em outra frente lá em Lagarto, mas está chegando, em breve vai estar fazendo. Assim que fizer, nós temos, inclusive aqui, assim, você pode ver aqui na secretaria, nós temos uma caixa, uma lata de tinta amarela ali, que é para pintar aquela região, e também para pintar o Complexo Feira da Coruja, que nós estamos, já fizemos a reunião lá outro dia, e nós iremos pintar o Complexo Feira da Coruja para delimitar a questão dos manequins. Então, isso aí eu concordo e a gente sabe dessa situação. Toda segunda eu estou lá, toda segunda. Segunda-feira mesmo eu estava lá nesse local que ele falou, entre aquela praça do mercado de bordado, né, mercado da farinha bordado, e o mercado da carne. Eu, inclusive, pedi para o pessoal afastar umas caixas, uns cestos que tinha no chão, para deixar que o pessoal passe. Não é bem assim, esse negócio que as pessoas não conseguem passar, porque se circula normalmente, mas realmente tem que melhorar, e a gente concorda com isso. Com relação à questão dos caminhões que chegam 5 da manhã, que ele disse que 5 e meia da manhã está cheio de caminhão, 5 e 20 não tem caminhão mais, nossa equipe chega na feira 5 e 20 da manhã. Infelizmente, não temos como chegar mais cedo. Não está lá 4 horas da manhã. A equipe não vai estar lá 4 horas da manhã por conta do caminhão. Então, o caminhão entra 3, 4 da manhã, faz a descarrega a sua mercadoria e antes das 5h20 eles já saíram da feira. Isso aí é fato que a nossa equipe toda segunda-feira, 5h20 da manhã, está lá. Nós trabalhamos, nós temos um trabalho aí, né, e Cindy, nós temos um trabalho contínuo. Desde quando nós assumimos a secretaria, que Alderlan foi para lá para coordenar a feira, nós temos pensado em várias mudanças, temos conversado com o prefeito sobre isso e já implementamos diversas outras mudanças. Durante esse período, nós já botamos, com relação a essa questão de circulação, com a questão da organização e todo o funcionamento da feira ali, foram realizados, por exemplo, os carrinhos de frete que circulavam na feira livremente antigamente, hoje não circulam mais. Eles têm um local para ficar só se eles estiverem com a mercadoria. Aí eles podem circular. Está com a mercadoria, está acompanhando a pessoa ali que está fazendo as compras, os carrinhos podem circular. Do contrário, não é possível fazer isso, que antes era um problema muito sério, um gargalo muito grande, que as pessoas ficavam

0: ficar na sua barraca, nas suas barracas, porque elas tinham, porque embaixo tinha um esgoto. Então, elas tinham que ficar na frente da barraca, você tem noção. Tinham que estar vendendo na frente da barraca. Esse problema também foi reduzido. Outro problema que tinha crônico na feira era o fluxo de motos no meio da feira, de carro de lanche, de não sei o quê. Hoje não tem mais, nós proibimos. Não circula mais moto na feira. É raro você ver uma moto. Tem que, se você ver uma moto circulando na feira, é por algum caso excepcional, né, que foi explicado lá o segurança. Excepcional mesmo. Por exemplo, tinha aqueles carros de lanche, carrinho de pastel, carrinho de cachorro-quente que viviam circulando na feira, impedindo a circulação. Isso foi proibido já tem um bom tempo. Também foi um trabalho aí feito por nossa equipe, né, aqui da secretaria. Nós conseguimos resolver isso. Também realizamos a delimitação dos espaços destinados às barracas, com o objetivo de garantir que cada feirante mantenha sua estrutura em seu devido local, mas proporcionando uma maior organização e deixando os corredores mais livres para a circulação de quem vai ali fazer compras. Né? Você pode observar isso. Você anda na feira, você vê que hoje os espaços são maiores. Apesar de, em um local específico, ter essas caixas estreitando, né, por conta dessa questão da sinalização, como eu disse, que não tem ainda, mas você vê que a feira hoje é muito mais ampla, muito mais arejada, você consegue circular. Esse foi um objetivo que nós perseguimos desde quando eu entrei, porque eu sempre fiz feira, sempre andei na feira, e isso é um gargalo, era um gargalo das antigas, conseguimos resolver em partes aí, né? Enfim, mesmo com a realização de tudo isso, nós tivemos o problema do asfalto, e o asfalto foi que, como eu disse, acabou cobrindo as linhas e aí a gente não, a marcação e a gente não conseguiu. Mas assim que eles refizerem a sinalização asfáltica lá, a gente vem com a marcação e aí o nosso pessoal está na feira todo dia, o dia todo, para coibir que eles avancem sobre essa faixa, certo? Nós também estabelecemos horários específicos para carga e descarga nos dias de feira. Como eu disse, 5h20 da manhã não tem mais caminhão dentro da feira. Ele falou 5h30, mas 5h20 não tem mais caminhão dentro da feira. Outra melhoria importante foi a fiscalização dos vendedores ambulantes, né, organizando toda aquela parte ali adjacente à feira, que eles viviam vendendo na rua, vendiam nas avenidas. Aqui na Avenida 7 de Junho mesmo, você via que era vendedor ambulante em todo lugar. Nós fizemos um trabalho de conscientização e levamos todos eles lá para a feira. Eles têm sua barraca, quem quiser hoje vender, nós conseguimos as barracas para eles venderem na feira lá. Isso era um gargalo muito grande, era um problema que você tinha vendedor ambulante em toda ponta de esquina, né, aquela coisa. Hoje não, hoje nós conseguimos resolver isso. Por fim, né, nós temos uma equipe lá que a gente está aprimorando a escala de trabalho da nossa equipe, que é para nós termos pessoas nos horários de pico, nos horários mais importantes da feira, para que não fique nada desassistido. E nós temos também o projeto, já está em andamento, porque estava faltando barracas na feira para atender isso, mas de a gente fazer um trabalho ali com aquele beco que sai do Mercado da Farinha, entre o Denox, né, aquela rua do Denox, até o Beco da Lotérica cá na frente. Não no Beco da Lotérica, mas até a Getúlio Vargas, certo? Que ali ficam muitas barracas. Nós vamos fazer um trabalho agora para realocar aquelas barracas, que é para você na segunda-feira conseguir ter uma fluidez maior naquele trânsito, você entrar e sair sem impedimento de barracas. As barracas a gente vai colocar nas laterais ali, mas não naquela rua para a gente fazer. Isso deve ser feito muito em breve. Então, eu sei que a feira é uma situação muito complexa, né, muito grande, e aí a gente trabalha lá na feira de baixo, e tem a feira da Luiz Alves também, que é a feira da Coruja, que é uma mesa de banho ali, que nós também temos outras situações que já aprimoramos e conseguimos dar uma melhorada boa ali.
1: Então, assim, quando fizer o mapeamento ali em questão da sinalização, vai ter a demarcação para que aqueles caixotes que ficam assim ultrapassando possam voltar para o seu local adequado.
0: Perfeito, é isso aí. Assim que fizer a demarcação, que é a empresa, né, que asfaltou a feira, assim que ela realizar essa demarcação, nós iremos refazer a lista, né, a linha. Por quê? Porque com a demarcação a gente vai poder fazer a linha, sim, no meio do asfalto, e aí a gente vai ter essa delimitação. Você só pode botar a sua caixa até aqui. Como o nosso pessoal está lá todos os dias, o dia todo na feira, né, todo dia de feira, o dia todo, ele vai poder fiscalizar isso. Se o cara avançar, se a pessoa, o vendedor avançar, ele bota, pede para recuar. Essa é uma situação que é muito simples. Nós fizemos isso lá atrás, quando nós assumimos, quando tinha ainda a lista, inclusive recuamos as barracas.

0: que as barracas avançavam muito sobre a rua, e hoje tem melhorado bastante isso aí. Mas queremos agradecer ao ouvinte aí, né, por fazer esse questionamento. É importante também para a gente esclarecer todos esses pontos aí que nós discutimos aqui agora.
1: Tem algo que você queria estar acrescentando? Fica à vontade.
0: Não, sim, eu só quero agradecer a todo mundo e dizer, agradecer, né, e dizer aos feirantes aí, à população, que se tiver alguma coisa, eu digo sempre, eu ando sempre na feira e eu falo isso toda segunda que eu estou lá. Sempre que eu estou aqui em Túlio Barreto, eu estou na feira. É, se você tiver algum problema, nos reporte, nos avise, porque nós vamos buscar os meios para solucionar. Nós vamos falar com o prefeito, vamos falar com o secretário de obra, vamos falar com o secretário da pasta que for correspondente, caso não seja nossa, e nós vamos tentar buscar uma solução, que o nosso objetivo é justamente esse, é melhorar a feira, melhorar a condição da pessoa que visita a feira, que vai fazer compras e movimentar nossa economia. Muito obrigado.
2: Cindy?
3: Oi?
2: Cindy? Pois não, Cindy, estamos ouvindo.
3: Está aí o secretário de Indústria e Comércio passando as informações sobre essa reclamação que aconteceu aí, passando as informações para os ouvintes, e como ele mesmo disse, qualquer temática, qualquer problemática que tenha, é só estar entrando em contato, passando as informações para o melhor que está fazendo aqui pelo nosso município. A todos uma boa tarde e até amanhã, se Deus nos permitir.
2: Forte abraço, Cindy Schilder. Agora são 13 horas, mais 34 minutos, 13h34. Raimundo, você ligou, mas eu estava com a Cindy já na ponta da linha, não tinha como atender, tá bom, Raimundo? Fala aí o tal!
4: Boa tarde, não? Eu não sei se é assim o Valdemir, né?
2: Não é
4: Que
2: não,
4: chegou um pouquinho atrasado hoje, né?
2: sou
4: Mas
2: eu.
4: não sei se é Valdemir que tá fazendo a parte da Tecnas
2: Ele
4: aí,
2: tá
4: né?
2: viajando hoje.
4: Que aí é um grande
2: Tá na
4: radialista
2: Tecnas
4: e
2: não,
4: cabra macho, né? Pessoa respeitada. No lugar que ele trabalha, não respeita, é retrocesso. Foi, carinho. Mas tudo bem, não. Agora, viu, não? Ontem não, foi a semana passada. Através do fake, meu som desligado. Na porcaria do Backfix.
2: Você escuta
4: a porcaria do radialista e outro, pra não esquecer.
2: Calma aí.
4: Eu não esqueço, não, viu? O senhor falou assim: senhor Ailton é um grande radialista. Uma grande porcaria, uma grande bichona.
2: Calma
4: Como é,
2: aí.
4: não? Vou colocar um short da Cota. Esse Cota é pra mulher linda, que eu adoro mulher. Pra ir pro parque interessado. Boiola dos infernos.
2: Aí, saiu, lá vem aí, meu Deus do céu, esse homem não tem jeito não. Calma, Ailton. Amanda! Amanda!
5: Conte aí, tu vai, conte! Conte esse nojento!
2: Calma, pô,
5: não!
2: Tenha calma também você, deixa disso, pelo amor de Deus. Diga aí, Amanda, que manda?
5: Vai ter coisa a Boa Luz hoje?
2: Vai ter o quê?
5: Vai ter união lá Boa Luz hoje,
2: não?
5: Eu não
2: sei não, não sei não, Raimundo, não sei não, viu? Eu não sei não.
5: Certo. E você tá bom?
2: Eu tô melhor do que os presos, tô solto.
5: Pena.
2: Valeu,
5: Raimundo. Eu vi sua coisa ontem.
2: Pronto.
5: Falei com ela hoje.
2: Beleza, Raimundo, valeu. Um abraço.
5: Fica aí. Vou ver a união, manda um zap pra mim.
2: Valeu, Raimundo, valeu. Forte abraço.
6: Boa tarde, né?
2: Boa tarde.
6: Boa tarde, Tribuna do Povo. Você está aí sozinho, né? Mas mesmo, faz parte
2: do trabalho. Faz parte, tá tudo certo.
6: Dá licença. Quem vai para rural, acho que vai ser o meu, viu? Você passou, hein? Comemos, hein? Dá licença. Vou torcer para mim perder. Aí quem vai perder vai ser o meu, e aí, hein? Aí Cacá gosta. Quero que Cacá explique para o negócio da bicicleta. Até agora não falou nada. Socorro! Fui! Sei não, viu? Já foi, Cacá Oliveira.
2: Tá aí, Cacá. Toma aí, Cacá. Dá licença, já mandou, foi pra você. Aí, tá vendo aí, Cacá?
7: A verdade é dita. Ailton Góes não quer a mãe de Manezinho. Ailton Góes quer Manezinho. Ele é apaixonado por Manezinho. Se Manezinho pedir pra morar com ele, ele dorme. A mãe dele, ele não quer não, mas ele quer Manezinho. Homem apaixonado por Manezinho.
2: Eita, meu Deus do céu. Fala, Romualdo, filho do cabrito.
8: Boa tarde, né?
2: Boa tarde.
8: Bora, filho do cabrito.
2: Bora, filho do
8: cabrito. E aí, não? Será que assim, Manezinho já deu a benção pro padrasto dele hoje? Pensa, papi.
2: É, ele chama é papi, é papi.
8: Pergunte aí.
2: Vou perguntar se o Brasil já deu hoje a benção, papi. A rádio, esse tá no esse rapaz mandou aqui, tá mudo, viu? Alves Brito, tá mudo aí o seu áudio, viu? O seu áudio tá mudo, viu, Alves Brito? Obrigado aí pela audiência, viu? O Manezinho disse que quer chamar Ailton de papis. Ele disse, eu vou chamar ele de papi.
1: Mas Cacá, repare, olha.
2: Ele quer chamar ele de papis.
4: Eu quero fazer uma audiência.
9: É assim, né? Eu fico com Daiane, que é a namorada dele, com o Zuzuzum, que é a namorada.
2: Sim.
9: Eu fico com a Daiane, com a namorada dele, do seu Ailton.
2: Uhum.
9: E seu Ailton fica com mamãe. Vai casar com mamãe, aí eu vou chamar de papi. Ô, papi! Calma, papi. Eu vou fazer o casamento, não é morar junto não. Mamãe tem 90 anos, tem que casar na igreja no civil.
2: Ah, vai casar, Toma aí, Romualdo, ele vai casar, ele vai chamar de papi. Eita, meu Deus do céu, programa Veneno do Fim do Campo. Ele vai chamar de papis.
10: Boa tarde, Nan. É verdade o que o rapaz falou aí. Ele é apaixonado. Essa boca de corrozinha aí. Quando fala no microfone aí. E agora o nome dele é papi? É, já tá registrado no fórum, viu? Tá nome. Papi Góis.
4: Quem gosta de coisa,
2: velho? Eita, calma aí. Calma. Pelo amor de Deus, homem. Para aí. Calma.

Olhe pela Copa Libertadores da América ontem. Independente Rivadavia da Argentina 1, Fluminense também 1. Nos pênaltis deu Fluminense 7-6. Fluminense classificado. Tolima da Colômbia 0. Independente Del Valle do Equador 1. Universidade Católica do Chile 0. Estudiantes da Argentina 3. Então ontem classificados o Fluminense, Independente Del Valle e Estudiantes da Argentina. Pela Copa Sul-Americana ontem, tivemos Recoleta do Paraguai 0, Boca Juniors da Argentina 4, São Paulo 3, Bolívar da Bolívia 1. Pelo Campeonato Brasileiro ontem, tivemos Série B, Londrina 0, Atlético Goianiense 0, Náutico 1, Ceará 0, Goiás 0, Juventude 1. Hoje, quarta-feira, pela Libertadores da América, Cerro Porteño do Paraguai e Palmeiras, 19 horas. Também hoje, 19 horas, Coquimbo Unido do Chile recebe o Platense da Argentina. E às 21h30, Flamengo e Cruzeiro. Hoje eu vou torcer para o Flamengo perder. Pela Copa Sul-Americana hoje, 19 horas, tem Atlético Mineiro e Red Bull Bragantino. Às 21h30, Montevideo City do Uruguai recebe o Tigres da Argentina. E Santa Fé da Colômbia recebe o River Plate da Argentina. Pelo Brasileirão da Série B hoje, Avaí Esporte, Fortaleza e São Bernardo. Avaí Esporte de Recife, Fortaleza e São Bernardo, Cuiabá e Operário, Vila Nova e Ponte Preta, Botafogo de Ribeirão Preto e Criciúma. Pela Copa Governo do Estado de Sergipe, hoje, 19 horas, Arena Batistão, tem Desportivo Aracaju e Lagarto. Ontem, pela Copa Lotese, tivemos Falcon 1, Atlético Gloriense 0.

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1: São 13 horas 43 minutos, 13h43. Fala, Romualdo!
2: Já pensou, né? Ah. Aí o Tom vai levando o manezinho pro parque, de mãos, pegado na mão dele, ele com o manezinho com medo do picadeiro, subindo no picadeiro. E chamando, papi, não solte minha mão, papi, não solte.
1: Ai, e o parque tá aí até domingo, viu? O parque Nossa Senhora do Livramento. Só vai desmontar a partir de segunda.
3: Isso aí não. É um mardiçoar, lobisomem, bateu no velho, safado, vagabundo. E manda um recado pro negócio de papapá pro inferno, seu boiola. Calma, e bota o show da cota, lixaria, boiola e vagabundo. Viu, não? Manda um recado pra esse retroço, é você. Eu vou andar com o diabo de... não gosta de botar um show da cota interessado nos funcionários do parque. Livramento, que ele gosta de mulher. Vai gostar de diabo de boiola?
1: Eita, meu Deus do céu.
4: Ô, Dan, diga a ele que eles vão mesmo, domingo.
1: Pro parque?
4: Ai, papinho, ai, papinho.
1: Oi, oi, meu Deus do céu. Esse negócio de papo não dá certo, rapaz. Esse negócio de papo não dá certo. Você deixa esse negócio de papos pra lá, rapaz. Pelo amor de Deus, deixa esse povo quieto, pelo amor de Deus. É? E esse negócio de papo não vai dar certo, esse negócio não vai cair bem. Oh, meu Deus do céu. Eu disse que, eita, meu Deus do céu, eu disse que é o papis, é papis. Eita, meu Deus, esse programa doido do fim do cabrito, viu, rapaz? Abraçar Cristiano e Miguel, pai e filho, sempre ligados no programa. Forte abraço pra você, obrigado aí. Um abraço aí, Cristiano e Miguel. São ouvintes do programa de todos os dias. Hein, Ailton? E aí esse negócio de papi, papi, papi. Ai, ai, ai, ai, ai, ai, ai, ai, ai, ai. Já dizia amigo Vivaldo da Lira. Já dizia isso ele, viu? Já dizia.
5: Meu Deus, pra que isto, gente? É.
1: Calma.
5: Minha Nossa Senhora do Céu. Vamos se pegar com Deus. Vamos agradecer a Deus pra Deus dar oportunidade pra gente assim. Gente, meu Deus, que é isso?
1: Pois é, tem que ter calma, pai. Tem que ter calma.
4: Ô, né? Naldinho tá alugando uns pasta por aí.
1: Hã?
4: Eu tô vendo aí pra alugar, né, com ele.
1: Naldinho?
4: Oi, Naldinho, boa noite. Naldinho, quanto é? O aluguel é porque... Eu tô com 10 cabeças de viado aqui.
6: Quieta sua cabra, nunca tentado. Ou mulher tentado, dá pra...
1: Eita, meu Deus do céu, essa foi boa, meu. Tá cá. Naldinho vai alugar. Naldinho vai alugar, Naldinho. Eita, meu Deus do céu. Meu.
3: Agora você achando, tô achando suspeito um negócio aí. É. Fala firme, que nem eu falo. Assim, fala é... cansada, anda correndo, tá com medo da polícia. Você tá devendo alguma coisa pra polícia. Fala umas coisas, manda o Aldo cansado. Ou tá acabando de morrer, retrocesso.
1: Oh, meu Deus do céu. Não tem não como passar um dia no programa sem dar risada com essas coisas. Pelo amor de Deus, meu. Não tem não, viu? Não tem não, viu?
3: Sexta-feira, vamos dizer que é o São João Leão. Rapaz, eu dou risada, porque eles inventam cada coisa pra me dar risada, né? O nome da cara, mas pra...
1: Eita, meu Deus do céu.
7: Ou não, já comprei os ingressos. Um pro velho do Padre Pedro e outro pra Manezinho. E junto, os dois. Um tem que ir no trem fantasma, depois na roda gigante, e depois naquele carrossel, né, nos cavalinhos. E Manezinho atrás dele, no cavalinho, viu?
1: Eita, meu Deus do céu. Eita, cara, eu vou dizer.
3: Você falou a respeito de sapato roló. Eu lá nasci aqui na roça, tenho orgulho. Já usei sapato roló. Se for seco, eu vou dizer o jeito que ele grita. Tem um gritado diferente. Cueco, cueco, cueco.
5: Na verdade, viu? Tá parecendo mais uma comédia. Porque não tem como não rir, não, viu, Nath?
1: Diga aí, se tem como a gente passar o dia sem dar risada com essas coisas, né, mano? Ô, oh, meu Deus do céu.
3: Eu gosto lá de banheiro. E o pessoal do Açaí, vá cuidar da sua vida.
1: Essa menina do Açaí também, vou dizer. Essa menina do Açaí é demais.
3: E o pessoal do Açaí, vá cuidar da sua vida.
1: Vá cuidar da sua vida, viu, senhorita do Açaí. Vá cuidar da sua vida. Você também é muito intrometida nas conversas. Eu não sei pra onde você vai, viu? Essa menina, essa senhorita do açaí aí, viu? Oh, a gente rindo, viu? Olha, previsão do tempo em Sergipe para toda semana. Ventos moderados a fortes, com velocidade de 23 a 46 km por hora, marcam o início desta semana em Sergipe. A intensidade deve cair nos últimos dias do período, segundo previsão divulgada pela Secretaria de Estado do Meio Ambiente, Sustentabilidade e Ações Climáticas, o SEMAC. De segunda a sexta-feira, o estado deve registrar alternância entre céu claro com nuvens, com algumas nuvens e céu parcialmente nublado, com chance de chuvas leves e fracas nos primeiros dias e períodos sem precipitações nos demais. Segundo a análise meteorológica da SEMAC, nuvens associadas ao escoamento de sudeste atuam sobre o estado. A origem está em um sistema frontal sobre o Oceano Atlântico, que favorece aumento de nebulosidade na faixa leste do Nordeste brasileiro. No litoral sergipano, de segunda a quarta, terão variação entre céu claro e algumas nuvens e céu parcialmente nublado. Na terça, 18, o céu fica parcialmente nublado ao longo do dia. Quinta-feira e sexta-feira devem ter céu claro com algumas nuvens, sem chances de chuva. A possibilidade de precipitações fracas se concentra entre segunda e quarta. As temperaturas variam entre mínimas próximas de 22 e máximas em torno de 27 graus. No Agreste, o comportamento é semelhante ao do litoral. Alternância de céu claro com nuvens e céu parcialmente nublado na segunda e na quarta. Céu parcialmente nublado na terça e céu claro com algumas nuvens quinta e sexta, já sem chuvas. Aí, então vai ser legal esse final de semana aí, né?
3: Viu, não? Outra picaria. Cuidado da sua vida. E ela fala uma coisa de boiola, ela apoia. Boiola, ela é apaixonada pelo radialista. Boiola, bota um short da cota. Quem bota, você que é mulher, não quiser respeitar que é mulher, parece que é mulher, sei lá, do diabo. Que todo mundo nasce criança e, vamos dizer, numa parte de feminino. Mulher, mas feminina. Agora depois mudar pra outra coisa, pra pro inferno.
1: Calma, eu tô me nervoso, brabo. Vixe, Mário. Calma, eu tô no remédio aí. Vai se acalmar, né? Já vai se acalmar, Zé, o Ailton Góes. Vá acalmar pra você ficar, né, meio coisado, mas mais tranquilo. Você é gente boa, pai. E a turma gosta do senhor. É um homem de respeito, é um homem de bem. Aqui nessa sociedade tobiense.
0: Sabe o que era que João tava dizendo? Sim. Ô, vó, você não sabe da maior.
1: Oi.
0: Não tava bebendo cachaça. Oi. Eu pensava que não bebia nada. Que eu tava na Lagoa do Suor, cozinhando lá na vaquejada. Aí que eu cheguei, ele disse, vó, você não sabe da maior. Não, tava bebendo cachaça. Eu não sabia que ele bebia, não.
1: Ô, João.
0: Ele cai.
1: Boa, João! Eita, João danado! Eita, João!
8: Coroa, tá doido pra ver o homem de short de coto? Ana Cabado me disse que não gosta do programa dele, né? Porque ele veste short de coto, é?
1: Será? Será, rapaz?
8: Coroa, tá doido pra ver o homem de short de coto? Ana Cabado me disse que não gosta do programa dele, né?
1: Será?
8: Porque ele veste short de coto, é?
1: Será se ele quer ver mesmo, Leni? Será?
3: Viu, não? Ontem, mano, não sei quem mandou uma foto aqui através do meu zap, né? Foi através dela mesmo, viu? Dizendo, não, que era como é cueca pra cabra macho. Calcinha.
1: Não.
3: Pra boiola. Não. Você pegue e dê pro radialista apaixonado duas baleias, planta água, três quantos. Caí no bregue chique, só tem um cabra macho. Cacau Livre. Os outros é tudo boiola.
1: Aí, Toy.
3: Não, mas isso aí, nossa amiga Pepeta, acontece com ele, comigo. Vem quando tomar um negocinho quente, né? Não é cachaça pra andar bebo, não, mas
1: era cerveja.
3: Parece que entram as coisas, né?
1: Era, Ailton, era. Ô, Ailton, olha, o homem do brigue, do cheque, do bregue chique, ele perdeu 18 quilos, viu? O bicho tá danado, viu? O bicho tá danado de magrinho, viu? Aí o senhor tá enganado, viu? O cabo do bag chique aqui, o manezinho amado, é o bicho tá botando pra lá. Emagreceu, quem tá magrinho é ele, viu? Quem tá magrinho é ele, aí você tá por fora. O bicho tá magrinho, magrinho, magrinho, viu? Chega, ficou com uma feição diferente, rapaz. Tá
7: danado, viu? Ô, não, passei lá agora, entrei lá na varanda da casa dele. Tinha um short da Cota rosinho, viu? Empendurado lá no varal. Vi agora.
1: Ô, tem lá.
7: Eu mandei até a foto aqui.
1: Ixi, mano.
8: Sim. Eu acho que ele quer ver ele de short de Cota pra ver como é que ele fica. Eu acho que ele é apaixonado pelo homem. Ele fica dizendo que não.
1: Ai, ai,
8: sei
1: ai,
8: não,
1: ai,
8: viu?
1: Ai, ai, ai, ai, ai,
8: é por isso que se aí tu quer que ele vê short de Cota pra ver o corpo dele. É pra ver.
1: Agora eu entendi, mano. Ô, agora foi que eu vi um negócio desse? Ai, ai, ai, ai, ai, ai, ai, ai.
3: Você entrar aqui nessa barraca, você entrar aqui, você não chega, não importa, não. Você é um covarde. Bateu no pai, safado. Eu gosto lá de boia, eu vou lá pro inferno, boiola.
1: Eu vou embora, tô gostando. Olha, gente, só lembrando a vocês aí, mais uma vez, que no dia 7 de setembro, é uma segunda-feira. Francisco Batista tá gostando. Um forte abraço, Francisco. É resenha. O programa aqui é resenha. Aqui não é pra todo mundo, não, viu? Quem for fraco aqui, que se dente. Faça igual a Varda da Loteca. Quem for fraco, que se dente. Mas, e lembrando que dia 7 de setembro, é uma segunda-feira, o desfile em Tobias Barreto vai acontecer no domingo. O desfile em Tobias Barreto acontece no domingo, tá bom? O desfile vai acontecer no domingo. Aí na segunda-feira é aniversário da rádio, de 11 anos, nós vamos fazer um café da manhã. Estamos preparando aqui um café da manhã com a turma e vocês estão convidados para virem aqui tomar o café com a gente no dia 7. Todo mundo vai estar convidado, tá bom? Tá certo? Forte abraço a todos, nós vamos ficando por aqui. Tá chegando aí Cacá Oliveira com o programa Energia da Tarde. Cacá, o homem é das bicicletas do pneuzão. É o homem da bicicleta do pneuzão. E a gente, né, vai chegar aqui, vai tá indo embora agora. Tá chegando o Cacá Oliveira com a Energia da Tarde. Às 16 horas tem elas, as pessoas do Chique do Brega, Manezinho Amado e João Marcos. Às 20 horas, Valdemir Barreto comanda o programa Encontro com a Saudade. Às 22, Sobral Júnior comanda o programa Love Story. A gente vai voltar amanhã, se Deus quiser, com mais uma edição do programa Tribuna do Povo. Um forte abraço, até lá. Fui!
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11: 13 horas e 57 minutos.
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muito bem, legal demais. Tô chegando, já cheguei chegando. Olha, quarta-feira, hoje é. Hoje é o que mesmo? É quarta-feira já, não, é quarta-feira. Quase eu falava terça, hein? Bom demais, quarta-feira, aquele clima gostoso. Como sempre, clima bom demais, agradável. Hoje, quarta-feira, dia 19/8/2026. Tá começando energia no seu rádio? É bem melhor. Muito bem, legal demais da conta, viu? Olha, são 2 da tarde, mais 10 minutinhos. Duas e 10, tá começando a energia da tarde, energia no seu rádio, é bem melhor. Obrigado pelo carinho, você que continua com o rádio ligado, através também do seu rádio local, através do Facebook, Rádios Net, tá bom? Bom demais da conta, não é? Bom demais, estava todo mundo ligado no Tribuna do Povo com Valderlan Lemes e Valdemir Barreto. Bom demais, a partir de agora até as 4 da tarde a gente vai sacudindo. Quero você junto comigo. É isso mesmo, você vai mandando mensagem, manda áudio, porque quarta-feira é bom demais da conta, hein? Oh, que legal demais. Para você que continua, para você que chegou agora, hein? Fica comigo até as 4 da tarde. Você que está ouvindo pelo rádio local, como eu disse, aí nas rádios net, também no Facebook. Energia da tarde é bem melhor. Bom demais da conta, né? Olha, são 2 da tarde, mais 11 minutinhos. Deixa eu arrumar isso aqui rapidinho. Pronto, agora sim. Agora melhorou, não foi? Tá legal, então. Olha, tá chegando sucesso também pra você curtir. Já de cara, essa aqui, ó. Maluma, Anitta, Ritmos.

demais, hein? Que legal demais. Olha, são 14h, mais 14 minutinhos. Tá chegando agora, olha. Uma boa tarde pra você também que chegou agora, viu? Mandando aquelas mensagens. Vai mandando, olha. O nosso amigo Negão aí na rodoviária também. Ligadinho na programação. Todos os meus amigos topiqueiros, né? Taxistas também ligados na programação. Aí no terminal rodoviária. Aí na Luiz Alves de Oliveira Filho. Vou mandar um abraço pra nossa amiga Madonna, que não perde a programação, viu? A galera que tá ouvindo aí na Esperança do Lar. Aí na Luiz Alves também. Ah, não esquecendo também, nessa tarde maravilhosa, a turma da Ellen Confecções, na Luiz Alves também, a galera que tá trabalhando aí, detonando, né, costurando. Nosso amigo Andinho, obrigado pelo carinho da sintonia aí, curtindo o som da 87, através do seu rádio local, do seu celular Android, bom demais. Ah, o condomínio da Ducati, alô Negona, aquele abraço, viu? Vem pra cá, vai mandando o áudio aí, a Negona só manda mensagem, tá legal. Alô Célia, tô te vendo também no bairro Sutil, viu? Manda um abraço para o Luiz Samango. O Luiz Samango tá agora com toda a galera massa aí, Bico Doce, aí na construção, né? Detonando, né? Construção civil. Aquele super abraço aí, nosso amigo Luiz Samango, o homem do couve, couve gigante, aí do bairro do Suti. Tá bom então? Alô, Tonho. Alô, Zé Pequeno, aquele abraço. Olha, um abração pra Vânia também no bairro Santos Dumont. A Vânia, a Bia, a nossa amiga Mônica, pra você que tá curtindo. A dona Luizia, dona Luzia, e a cuidadora, né? Aí no Agripino 2, a dona Luzia, que não perde. Luzia costureira, não é isso mesmo? Tá bom então. Vem pra cá, viu? Alô, dona Nininha, na Praça da Bandeira. Também não perde a programação. Bom demais, hein? Que coisa boa. Aqui tem mais o que pra nós aqui, rapidinho. Mensagem vai chegando, vai mandando. Ailton Góes, nosso amigo Williams, Helenilson das Candeias, Gerlio. Alô, Ana, a professora Ana também, Edneide Ramos. Essa galera que vai chegando aí, detonando nessa tarde de quarta-feira. Pra você que tá sempre curtindo através do seu rádio, nessa tarde maravilhosa, não é? Tarde boa demais da conta. Alô, vocês das fábricas.

Tá aí, legal demais, é pra mexer, viu? Que coisa boa, quarta-feira, 14h, mais 26 minutinhos. Hoje não é 1º de abril não, mas... Olha que legal demais, que coisa boa, pra mexer o esqueleto aí, hein? A nossa amiga Dona Laide tá mexendo aí, Dona Laide, aquele abraço. Aí curtindo com aquele radinho ligado aí na estante, né? Coisa boa. 14h, mais 26 minutinhos, olha, aqui rapidinho, deixa eu me ver aqui, vai mandando mensagem aí, até as 4h, a gente vai ficar coladinho, tocando muita música boa. Olha, carteira perdida, viu? É, no nome de Adria Carvalho. Olha, diz aqui, pessoal, perdi minha carteira, né? Perdi minha carteira após ela cair do meu bolso e não consegui mais encontrá-la. Ela contém documentos e cartões importantes em meu nome. É, caso alguém tenha encontrado, né, ou saiba de alguma coisa aí, né, saiba de algumas novidades, informação aí, ó, por favor, entre em contato aí através do direct do nosso amigo aí, Adrian Carvalho, não é isso mesmo? É... Pronto, tá aí, aqui agradece, viu? Agradecendo muito a quem puder ajudar aí e compartilhar, né, compartilhando esta publicação para que ela chegue até a pessoa que encontrou. Então aí, os documentos...

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1: A cidade toda tá ouvindo energia no seu rádio. Olha, seu Joãozito, aquele abraço aí na Fazenda Várzea da Cancela. Diz que não perde do curral aí o rádio ligado. Bezerros já estão apartados pra amanhã tirar leite do gado, hein? Seu Joãozito e seu filho Joaldo do Leite. Aqui, ó, aí na Fazenda Várzea da Cancela. Aproveitando, vou pegando um embalo aí pro povoado Roma, Riacho Fundo. Alô, povoado Ilha. Bom demais da conta, hein? Olha, passando pra cá, pra o distrito de Lagoa Redonda, na Bahia. Pra você do comércio aí, né? Isso aí das lojas, né? De farmácias, panificações, aí no distrito de Lagoa Redonda, na Bahia, pra você dos sítios, fazendas, chacras, né? Um abração para os pais do nosso amigo Marcel Araújo, aí na cidade de Guarujá, que ele tá por aí. Ele disse que vinha embora e desistiu, não foi, Marcel? Ele disse que tava praticamente querendo vir embora. É, e aí ele deixou, né? Aproveitando, mandar um abraço aí para os pais do nosso amigo Marcel, que tá lá em Guarujá, na Baixada Santista. Boa demais da conta. Tem mais o que pra nós aqui rapidinho? Tem mensagem chegando? Hein? Será que é o dono da carteira, hein? Ou não? A carteira... Ah, Bica Serviços Gerais. Segura esse avião aí, rapaz. Segura essa aeronave que tá querendo pilotando aqui. Coisa boa, né? É. A Leni também. Oi, Leni, tudo beleza?
2: Tá, Cacau Oliveira.
1: Oi.
2: Maduro,
1: é que você manda aí?
2: Eu passo uma música aí de...
1: De quem?
2: Cristiano Neves.
1: Cristiano Neves, é?
2: Qualquer uma delas.
1: Ah.
2: Pra me ouvir, que eu tô aqui passando roupa, porque eu tô agoniada.
1: Tá agoniada.
2: Mas você tá passando uma música boa aí? Até me animei, viu?
1: Animou, então, foi? Olha que coisa boa, mexeu aí, não foi? Tá legal demais, ela quer passar ferro na roupa. A nossa amiga Leni, obrigado pelo carinho, viu, Leni? Ela pediu Cristiano Neves. Que coisa, né? Olha a Rosa, tudo bem, Rosa?
3: Bom dia, Cacá.
1: Oi.
3: Oh, bom dia, não, boa tarde.
1: Boa tarde, hein? Boa tarde. Diga aí, Rosa.
3: A sua música aí,
1: de quem?
3: Linda de...
1: De quem?
3: Raça Negra.
1: Raça Negra, né? Tá bom, então. Ela quer ouvir Raça Negra. Ela não estou mal, não, né? Como o Ailton Góes, né? Ou tapa na raba, ou estou mal. Se for Pablo, a casa ao lado. Nosso amigo Erivaldo. Olha, Marcelo Araújo, eu falei aqui, ele chegou, viu?
4: Rapaz, eu tô aqui te escutando.
1: Diga aí.
4: Não, filho de Deus. Eu tô esperando aí uma decisão aí. Eu não posso sair assim com a mão dentro pra trás, não.
1: Viu? Olha!
4: Então, eu tenho um negocinho pra receber por aqui.
1: Aí, vai recebendo.
4: Eu não posso sair assim com a mão dentro pra trás, não.
1: É, cara.
4: Tem que ir pegar.
1: Tanto tempo, né?
4: Faz me rir, né?
1: É isso aí.
4: Quero sair daqui. 30 e tantos anos aqui.
1: Ah,
4: e sair
1: Maria.
4: Com a mão dentro pra trás
1: tem que vir de, tem que vir, tem que vir de avião.
4: Obrigado, viu?
1: Valeu, Marcelo. Aquele abraço.
4: Eu tô aqui, rapaz.
1: Obrigado.
4: Você é fora do sério.
1: Rapaz, viu? O Marcelo não perde, não, né? Já, lá em Guarujá, na Baixada Santista, tá sintonizado através da Raios Net. Agora travando aqui, hein? Agora sim. É com paciência, viu? Muita calma nessa hora. Venha de avião próprio, viu? Isso mesmo. Marcelo Araújo, ele não é besta, não, tá se preparando aí, né? Pra não vir com as mãos limpas. Tanto tempo aí em Guarujá, né? Aí na Baixada Santista. Aquele abraço mesmo, viu? Tem mais o que pra nós aqui? Cadê? Tem mais mensagem chegando? Hein? Cadê? Olha, Everton, da Mármoros e Granitos, aí na Doutor José Ayrton de Andrade. O que é que você manda aí, hein?
5: Tá igual o Netinho é chiclete, é Belmarques.
1: É mesmo,
5: eu,
1: né?
5: É Fábio, é só a mesma música. Se quando era no programa do Manezinho, era toda comida oferecida, a gente come.
1: Vixe, mano.
5: Come porra de nada ele come. Tá, acho que não tá nem almoçando, porque eu não comi nada. Toda comida oferecida, a gente come. Caba macho. Desse caba macho corra longe.
1: Vixe, Maria. Alô, Gerlio, aquele abraço, viu? A Marlene Mendes pediu música de... Seu Desejo. Alô, Gerlio, aquele abraço. É pra mim esse áudio?
6: Papi, ô papi do Padre Pedro. Eu já comprei os ingressos, você vai pro parque, mais Manezinho. Papi.
1: Ah, é papai, Manezinho.
6: É papi.
1: É pai de Manezinho agora.
7: Cacá, rapaz, estão fazendo uma campanha aqui.
1: Sim.
7: Pro velho do Padre Pedro e para o parque, né?
1: Ah.
7: Que o parque vai encerrar agora, semana, parece?
1: Sim.
7: Aí, tô fazendo uma campanha aqui pros ingressos. Ele tem que ir com o Manezinho e lá pra esse parque. Agora só que tem que ir com o short da cota. Não quero nem saber os dois.
1: Ô, louco, meu. Aí é urso, viu? Falando em Ailton Góes, ele mandou um bocado de áudio aqui, viu? Vixe.
8: Boa tarde, Cacá Oliveira. Boa tarde a todos os ouvintes da Energia da Tarde, né, Cacá?
1: Isso.
8: Hoje
1: meu.
8: É o quê, Cacá? 19 de abril.

0: Hoje é o que, Fabiola? Hoje é o que, Fabiola, mesmo? Hoje é quanto, Fabiola?
1: Né, Cacá? Hoje é o... energia da tarde, né, Cacá? Hoje é o que, Cacá? 19 de agosto.
0: Fabiola vai falar. Ixi, hoje é quanto do mês, Fabiola?
1: Então, Cacá, mandei um áudio aqui, tem uma atrapalha, acontece, né? Essas coisas. Então, Cacá, boa tarde, Cacá Oliveira.
0: Pronto.
1: Boa tarde, todos
0: hoje
1: os ouvintes
0: é
1: da Energia da Tarde.
0: Quanto do mês?
1: Dizer pra você, Cacá, que hoje é o quê?
0: Hoje é o quê?
1: 19 de agosto,
0: é,
1: né?
0: É isso.
1: Dia 7 tá se aproximando, né? No aniversário dessa coisa mais linda, completar 11 anos. Né? Mas 10 já foi, viu? É 11 anos a partir de hoje.
0: Ela, né? É 11.
1: E vai ser um 11. Dia de segunda-feira, né, Cacá? Isso aí vai ser bom demais, né?
0: Yeah.
1: Isso. E se Deus quiser, seu amigo vai estar lá, né?
0: Vem.
1: Participar. Cumprimentar os amigos e amigas. Isso. Abraçar todo mundo. Boy, olha, não chegue perto de mim, não. Cacá, se tiver um espaço aí, toque Pablo.
0: Não, se for o caso ao lado, aí, pai, será que... Aí não, Everton. Aí não, Everton.
1: O do Arrocha, desculpa aí.
0: Oi, mudou.
1: Tá bom, obrigado.
0: Desculpe aí, eu pensei que era casa ao lado, viu? Casa ao lado, Everton. Desculpe aí hoje, Pablo, desculpe aí. Ele tirou o casa ao lado, porque a casa ao lado é do Everaldo, né? O Everaldo que não perde a programação também, tá, é o vizinho aí. Por isso que ele pede essa música, Casa ao Lado, oferecendo ao Everaldo, né? Isso mesmo.
2: Tá. Toque não, Cacá, toque não.
0: Não?
2: É, o ano passado o João Marco andou na bicicleta mais ele. Esse ano o marido de João Marco tá casado, não anda não, viu?
0: Ah, é.
2: Toque não, toca aquela, conto de fada de Pablo pra gente, oh, conto de fada.
0: E agora aí, tu dois? O que eu faço, hein? Tem áudio chegando aqui.
3: Valeu, Cacá. Não dá não, pô. Você sou num serviço só 30 anos.
0: 30 anos?
3: Ixi, tem que fazer uns acordos aí.
0: É,
3: vamos ver aí que vai ficar agora.
0: 30 anos é chão, viu?
3: De YouTube agora, vamos ver aí, né? Vamos ver, vamos ver. Vamos
0: 30
3: ver.
0: Anos, meu filho.
3: Mas a vontade é de
0: só vem de já.
3: Embora,
0: 30 anos só vem de jatinho próprio, viu?
3: E falo pra todos. Não venham pra cá mais, não, que aqui é só conversa fiada e besteira.
0: Só ilusão.
3: Aqui no São Paulo já era.
0: Já foi. Já foi. Olha, hoje quem mora em Tobias Barreto não sai mais, não, viu? Só quem já tava lá mesmo, ficou lá há tanto tempo. Mas hoje quem tá aqui não sai mais, não, viu, Marcelo? Tobias Barreto não tem aquele negócio de antigamente de sair ônibus, né, lotado. Não tem mais isso aqui, viu? Há muitos e muitos e muitos anos. É, quem mora em Tobias nasce aqui e se cria aqui mesmo. Ninguém sai mais aqui, não.
3: Não pode esquecer do nosso nobre Silvânio. Tá escutando nós conversando, nós aqui na
0: é
3: rádio.
0: É o Silvânio, ele, na qualificação.
3: Lá na padaria, só escutando
0: com
3: a gente.
0: Com certeza.
3: Silvânio. Eita, rapaz, Silvânio Reis.
0: Gente boa.
4: Hoje é dia 19, dia do enjoo.
0: Dia do enjoo, é?
4: Dia do enjoo do velho.
0: Ave Maria, que é isso, hein?
2: É hoje eu espelho, Cacá. Fala a verdade. Sou pra você, mas sou bato com gente enrolado. Mas Bica, não sei qual é mais enrolado, você ou Bica. Ou Cacá.
0: Mas eu mesmo não, viu? Ô Bica, dá uma lição aí no Michel, que quando você entra, viu?
5: É estouradão, rapaz. Só aí eu tô estouradão. Só aí tem morando nessa rádio. É liberado. Nota mil pra Suailton, porque Suailton é quebra-macho. Homem.
6: Boa tarde, Cacá Oliveira, voz de ontem. Estou voando, sabe de onde? Na Vila Verde, junto com sua máquina na potência. Os
0: como
6: pneus,
0: é que é,
6: pneu de caminhão, Cacá. Faz guinho, e Bica Márcio Gerais, mandando um abraço pra família, pra esse povo querido, Gil do Papelão, nossa amiga, querido amigo Ailton Góes, do
0: valeu,
6: aquele abraço.
0: Aquele abraço.
6: Família lá, aquele pão querido.
0: Alô, família.
6: Seu Zé Gago da carroça, seu Zé Mago da oficina. E pão querido aqui dos bairros, sabe de onde? Santa Rita, Clube Barro Cruz.
0: Um abraço pro Santa Rita, né? Aí.
6: Nosso bairro. Irmã Dulce. E eu estou por cá, viu, Cacá?
0: Valeu.
6: Dando aquele
0: então.
6: Show de bola.
0: Show de bola.
6: Na porta de madeira. Agora é porta de geladeira. Faz tac-taco. Olha o zoom dela, Cacá.
0: Ixi.
6: Escuta aí, Cacá, pra você ver.
0: Vai.
6: A potência do avião. Ei, estouradão! Me passa uma cantiga aí, por favor. Sabe de quem?
0: De quem?
6: De Ásia Livre, com o Bica Macense Gerais. Estouradão.
0: Aquele abraço,
6: para
0: viu, Bica?
6: Tchau.
0: Tchau, tchau, fui!
6: Amém!
7: Levanta a mão, vem cantar!

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1: Esse é o sucesso de Henrique e Juliano, beijo gostoso. Agora são 14h, mais 46 minutos. É isso mesmo. Olha também a nossa amiga Ana. A Ana também ligada na programação. Alô, nega, aí na Rua da Brasília também. Super abraço, viu? É, cadê aqui rapidinho a galera que tá me pedindo? O nosso amigo Pé de Pano, João Batista, aí no Agripino 2, não é isso mesmo? Aproveitando também, um abraço para você, viu? A Shirlen Pereira também, aí no Agripino 2, ouvindo o Energia da Tarde. Legal, né? Olha só, mais alguém chegando por aqui, um abraço para nosso amigo Thelminho aí também, nosso amigo Hugo Boy, aí no posto de lavagem, e a sua mãe também, a mãe do Thelminho, é a nossa amiga Dona Maura, isso mesmo? Alô, Dona Maura, aquele abraço, viu? É isso mesmo. Olha, Maria Soares também aí no Mário do Carmo. É de Ned Ramos na Getúlio Vargas. E também aproveitando a nossa amiga Paulinha no Agripino 1. Essa galera que tá chegando aqui detonando. Hein? Valdete é? É a mãe do Naldinho aí da Fazenda Barra. A nossa amiga Valdete. Ah, aproveitando, um abraço pra essa turma boa aí também no Ponto da Construção. Aqui depois da ponte, aí na entrada do condomínio da Ducati, a galera tá sempre ouvindo o rádio, hein? Isso, radinho ligado aqui na programação. Essa turma boa trabalhando, detonando. Aí no Ponto da Construção. Você que vai chegando também, mandando mensagens. Cadê? Pronto. Ah, que legal demais, né? Olha, cadê áudio? Tem mais áudio chegando? A Leni que mandou um pra mim também, não foi, Leni?
2: Gostando de mulher. Ah. E dia 19 de agosto, ele tá pedindo pro homem vestir short de copo. Short da copa pra ele ver.
1: É mesmo,
2: e
1: é?
2: E não gosta de... E gosta de mulher. E tá querendo que o homem veste short de copo,
1: né? Ô, louco, meu. Que paracé é esse, né, rapaz? Alô, Shirley Pereira.
3: Tarde, Cacá.
1: Oi. Tudo beleza?
3: Acabei de chegar em casa agora. Oi? E liguei o rádio.
1: Ei, meu, que coisa boa, né?
3: Já estou ligadinha. Ai,
1: ligou o rádio, já estava ouvindo eu falando seu nome. Isso é bom demais, não é? Alô, Dona Maura.
2: Posso tocar? Estou te ouvindo.
1: Está me ouvindo, é?
2: Faça uma música aí de unha pintada, qualquer uma.
1: Unha pintada, né?
2: Estou varrendo a casa e estou te ouvindo.
1: Está varrendo casa e está ouvindo? Que legal demais, hein? É, a turma em casa sempre ouvindo rádio, varrendo, lavando, passando, né? A nossa amiga também, a Leni, que está passando ferro na roupa, ela disse que agora as músicas que deu pra animar, não foi? Deu pra animar um pouquinho. Passa ferro na roupa, Leni. Ouvindo o som da Tobias FM é bem melhor. Olha que legal. Alô, Gerlio. Aquele abraço, viu? Tem mais o que pra nós? Olha, tem muito áudio aqui e não vou passar isso tudo não, viu? É muito. Vou soltando um de cada tempo. 35, tem mais 30, tem mais outro. 3 áudios do Ailton Góes. Vou passar um Ailton Góes e seguro o resto pra depois.
4: Fala em São Paulo, Cacá.
1: Diga aí.
4: Quando eu morei lá, não foi 9 anos.
1: Ah.
4: Já era. Agora, agora viu, Cacá?
1: O que foi?
4: Eu quero dizer pra você.
1: Diga aí.
4: Que aí, pra conhecer São Paulo, foi eu que morei 9 anos. Você sim. Morou em Santo São Paulo, tudo bem, né?
1: Beleza.
4: Agora, Mãe Maria da Vida não,
1: morou
4: não conhece.
1: Nada,
4: é Tabaré que bateu no mulher correr pra
1: comer.
4: E no bisone, mais disso, Tabaré nasceu no sertão comendo cobra assado.
1: Cobra assado.
4: Sarueu, cão assado comeu. Vagabundo, bateu.
1: Deixa pra lá, não xinga não. Deixa pra lá. Ah, cadê aqui rapidinho? Olha, são 2h49, 2h50, estão 10 minutinhos pras 3, né? Isso, o programa passa rapidinho, né? A galera que vai sempre ouvindo o rádio. Olha, na rua Itabanha também, é, Pinto e Gidalvo aí na Casa do Bolo, tá todo mundo ligado, hein? Com o radião aí, sucesso. Alô, Tita! Daqui a pouquinho o pessoal tá jogando aquela dama aí na calçada. Bom demais. Pra você das mercearias também, meus amigos padeiros. Alô, Gidelso! Alô, Gidelso Padeiro, aquele abraço, viu? Aí na planificação, três irmãos. É, também ligadinho na programação, nosso amigo aí na Capotaria Só Motos, nosso amigo Claudinei, isso mesmo. Ah, tem áudio chegando? Solta mais um pra nós aí, solta isso aí, solta. Cadê o áudio que não chegou ainda? É muito áudio aqui? Chegou agora, não foi?
5: É ele que eu morei 5 anos.
1: Ah,
5: e conheço mais do que ele quando ele morou. São Paulo mudou totalmente. Ele mudou, ele morou em São Paulo no tempo que o Redondo era quadrado. Viu?
1: O Redondo
5: ele
1: era...
5: morou no tempo o que tempo, o São Paulo estava construindo ainda, que aí é um ancião aí. Aí. Eu morei.
1: Ele morou no tempo do carro de boi, né? Aqui lá as locomotivas, né? Era os transportes era carro de boi?
5: 2002.
1: Louco, meu.
5: Então, quando foi que ele morou? Quando ele morou, ninguém nem sabe quando era a lua ainda.
1: Se ele for morar hoje, será que você consegue morar hoje, Everton? Na tecnologia hoje, sei lá, o mundo de hoje lá em São Paulo, né? Nessa metrópole, será que ele consegue morar hoje?
5: E quando eu morei pra agora, já tá totalmente diferente. Imagina quando ele morou.
1: Tá coisa
5: quando
1: brava.
5: Ele morou, não tá, as ruas eram de barro, agora é.
1: Vixe, que é de ouro. Então o homem é velho demais,
5: quando
1: não?
5: Ele morou lá, o povo ia pra lá, era de pau de arara. No meu tempo, nem pau de arara andava mais. Ele andava no caminhão, em cima do caminhão de lona.
1: Era pau de arara, né?
0: Só aquela passagem do Zé Romário aí, a música de ontem que passou aí, passagem do Zé Romário.
1: Zé Romário, tá legal então, nosso amigo Michel do Damião, aí na borracharia, né? Nosso abraço também para o nosso amigo Damião aí, 24 horas com rádio ligado, a borracharia que fica 24 horas, aliás, 365 dias, né? A borracharia do nosso amigo Damião. Olha, tá chegando o sucesso de Unha Pintada, nosso amigo Dona Maura pediu, ela vai ouvir agora. Tá bom? Solta pra nós aí, rapaz.

0: Bom demais, o que passou, passou. É? Bom demais, Bel Marques, amor perfeito. Olha, são 3 da tarde, mais 1 minutinhos, em cima do apoio cultural. As mensagens daqui a pouquinho eu vou soltando aí, viu? A Fabiola Santana, é, povoado Riacho Fundo, a nossa amiga Emily do Riacho Fundo. Cacá, gostaria de ouvir uma música de Edson Gomes, Inquilino das Prisões. Tá legal, estou aqui, viu, na escuta, aí no povoado Riacho Fundo. Aquele abraço pra essa galera massa aí do povoado Riacho Fundo. Tá bom, então? Daqui a pouquinho você vai ouvir, sim, a música do Edson Gomes. A Fabiola Santana. Oi. Cacá,
1: pra quem não sabe, é, Ailton Góes, ele é contratado pela rádio aí, quem não sabe. Hã? Aí ele já tem participação aí, seu programa
0: será?
1: Total.
0: Pelo jeito,
1: entendeu?
0: Né?
1: Ele não é mais ouvinte, não. Ele é,
0: contratado, é?
1: Pra quem não sabe, viu?
0: Ah, entendi.
1: Aí você aproveita e manda um alô aí pro radialista aí, aí o Dois. Eu já vi um ouvinte ser ligado numa rádio. Agora vai se ama, mas é radialista já. É, aí, né? Já é radialista, certeza.
0: Brincadeira, né? Ele é ouvinte,
1: aqui,
0: né?
1: Um dia vai ser oficialmente.
0: Ele é ouvinte 24 horas.
1: Contratado pela Tobias FM.
0: Ele tá. Não perde o bregão. Aí, viu? É coisa brava, né?
1: E muito... o maior fã dele chama-se...
0: Manezinho.
1: J. Lima.
0: Oh,
1: é, J. Lima, é o maior fã desse cara.
0: Não é o Manezinho, não?
2: Outra coisa, viu, Cacá? Quando o cara é burro, é ouvinte e burro. Primeira vez, foi pra poicaria do Bregue Chique, ficava igual o saudoso Clodovil, com a boca aberta, boiola, boiola. Clodovil era um boiola da desgraça. Morreu,
0: você fala
2: falar,
0: é o Gerlio, é?
2: E a segunda vez retornou.
0: Gerlio?
2: Não esqueça, diz o Xen. Eu escutando aqui em casa. Vai cair da protona aí. Porque a protona aí, Cacá, quando o cara é burro, anda com medo pra cair mesmo. Tabaré é o burro, né?
0: Ah, legal, então.
2: Você é um burro, não sabe
0: você
2: expressar nada, é um tabaré. Tá aí a resposta. Queria bater no velho.
0: Oi, tá bom, então. Olha, 3 da tarde, mais 3 minutinhos. Pra você que tá com o rádio ligado, olha, Michel Damião também, depois do apoio cultural, ele pediu música do Zé Ramalho, não é isso mesmo? Vai ouvir também. Não sai da sintonia. Energia é bem melhor. Olha, é 5 minutos, hein? 5 minutinhos, já estou de volta. Sai daí.
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4: 15 horas e 4 minutos.
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1: Muito bem, de volta. Agora são 3 da tarde, mais 16 minutos. 3 e 16. 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Olha, também eu quero falar aqui rapidinho. Cadê? Pronto. Cadê? Tem aqui ainda pra me falar aqui? É, Michel Damião também tá por cá. Deixa eu ver aqui rapidinho, deixa eu ler mais uma vez, para aquela pessoa que está precisando desses documentos. Foi perdida uma carteira, né? Isso, carteira perdida aí. Olha, diz aqui, pessoal, perdi minha carteira após, né, cair do bolso e não consegui mais encontrá-la. É isso mesmo, ela contém documentos e cartões importantes. E no meu nome, no nome da pessoa aí, viu? É Adrian Carvalho. É, caso alguém tenha encontrado ou saiba também de alguma coisa aí, se você sabe, é isso mesmo? A informação, então, por favor, entre em contato, né, comigo pelo direct. É isso mesmo, o nome é Adrian Carvalho, tá bom? Olha, quem encontrou ou encontrar, também pode deixar aqui na Tobias Barreto FM que a gente também vai entrar em contato. Você sabe que achou esses documentos, né? Uma carteira recheada de documentos, né? Cartões e muito mais. A pessoa fala que agradece, né? Agradece muito quem puder ajudar e compartilhar também, né? Compartilhando aí nas suas redes sociais a publicação, tá, hein? Para que ela também possa chegar aí, né? Até a pessoa que está esperando esses documentos importantes, né? Isso mesmo. A pessoa está desesperada aí na espera desses documentos muito importantes. Documentos sempre importantes, tá bom? O nome é Adrian Carvalho. Boa tarde, Cacá. Tô aqui na escuta, em Salvador, na Bahia. Olha a música de Júlio Viana, né? Vaqueiro da Hora. Para oferecer a todos os ouvintes. Quem fala aqui é o nosso amigo Gilmar, né? Gilmar de Jesus, em Salvador. Aproveitando também a Eliana Santiago, ela tá quietinha, não sei se está ouvindo, em um cantinho de Tobias Barreto. Obrigado sempre pelo carinho da sintonia. Cadê aqui também? Tá, vamos soltar esse áudio aqui.
2: Cacá, o velho do Padre Pedro diz que não escuta o Brega Chique. Ele escuta sim. Ele é apaixonado pelo Brega Chique. Ele fica escutando lá quando você tá em off, né? Fica mandando mensagem. E ele nunca foi para São Paulo, nunca foi casado. Isso é mentira. Nunca saiu do escravatá. Tinha um cabelão que batia na popa da bunda e vestia um shortinho curto ainda. Nossa, da cota, rosinho, nossa, que eu fiquei sabendo.
1: Nossa senhora.
2: Quem me falou foi Polak aí. Polak disse que tinha um short da cota no varal da casa dele lá. E tá vendo? Que ele gosta.
1: É. Coisa brava, viu? Leni.
3: Minha música, Cacá. A música. Neve.
1: Cristiano,
3: bota,
1: né?
3: Essa música aí. Joga a carta sobre a mesa, cigana.
1: Joguei a carta sobre a mesa.
3: Feliz pra você fazer aí o programa da rádio.
1: Valeu.
3: Escolhi a música. Tá demorando demais pra
1: demorando,
3: botar minha,
1: né,
3: música. Bota essa.
1: Tá bom, então. Daqui já tá quase na ponta da linha aqui, viu? Tem Zé Ramalho também aqui pra você ouvir. Participação do Chitãozinho. Chororó.

0: 3 minutos, 3 e 40.
1: Foi ele, entrou.
0: 3 minutos, 3 e 40.
1: Foi ele, entrou.
0: 3 minutos, 3 e 40.
1: Foi ele, entrou.
2: Minha música da cá, Cristiano Neves. Bota essa música aí, joga a caixa sobre a mesa, cigana. Por isso que você tá no programa da rádio. Vou escolher a música, você tá demorando demais pra botar minha música, bota essa.

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2: Bom demais, sucesso de Tairone. Quem pediu foi a Verônica. Olha, são 3h47. Aquele abraço à nossa amiga Verônica. Qualquer sucesso de Tairone. 3 da tarde, mais 48 minutos. E às 4 da tarde tem Manezinho Amado e João Marcos. Alô, Cristiano, povoado Nova Brasília. Bom demais, olha, aproveitando o nosso amigo Williams também na rua do Campo Grande, né? Quase esqueço do áudio, manda áudio aí.
3: Tá, meu amigo Cacau Lugura, que é o Williams, que diga, mora aí na Lagoa Redonda, que mora aqui na rua do Campo Grande. Que passa a música aí para oferecer para mim.
2: Tá legal?
3: De Léo Magalhães,
2: viu, Léo Magalhães.
3: Cacau Oliveira, valeu, Deus te dê, cara, uma boa tarde, tá bom,
2: mano? Valeu,
3: Cacau,
2: então.
3: Oliveira, valeu, tchau, tchau.
2: Tamo juntos e misturados, tchau, tchau. Aí, no distrito de Lagoa Redonda, na Bahia, ele quer Léo Magalhães. A Cristiane também, no povoado Nova Brasília. Ela pediu o que para nós?
4: Olá, Cacá, boa tarde. Aqui é a Cristiane, do povoado Nova Brasília. Se for possível, gostaria de ouvir uma música de minha pintada.
2: Sim.
4: Na madrugada.
2: Na madrugada.
4: Para oferecer meu marido, meus filhos.
2: Sim.
4: Para minha comadre Cayena, aqui no povoado Nova Brasília.
2: Beleza.
4: Para Beatriz na Canavieira. Para a Cristiane Cristinápolis. Para Marlene Mendes. E pra você, que é um ótimo locutor.
2: Muito bem.
4: Fala, Tobias.
2: Tá bem melhor. Nossa amiga Cristiano, povoado Nova Brasília. Alô, Vânia, no bairro, também no bairro Santos Dumont. A Valdete, Valdete Santos. A Ana Maria também por cá. Olha, Empório Tecido. Essa turma que não perde a programação. O Eldo, né? O Eldo de Dudinha também, aquele abraço. A Marlon, aí na Lagoa Redonda. A Cristiane pediu sucesso de Unha Pintada na madrugada.

Muito bem, legal, sucesso de Léo Magalhães, faltando 4 minutinhos para o final do programa. Para você eu desejo uma ótima tarde de quarta-feira. A noite é dia de emoções, não é isso mesmo? Na sua telinha? Tá bom, mas olha, antes, continue com o rádio ligado, porque a Tobias não para. Daqui a pouquinho tem às 4 da tarde, você não pode perder, aquele Chique do Brega com o Manezinho Amado e João Marcos. Um programa bom e todo mundo gosta. Olha, para você que mandou suas mensagens de texto, de áudio, para você que nos acompanha, alô, Raimundo Teodoro, aí no Facebook, aquele super abraço, né? Finalzinho do programa, eu tô indo embora, alguém que tá ligando pra cá, já tô embora, ligue agora no programa do Manezinho Amado, tá bom? Desde já, mais uma vez, um bom finalzinho de tarde de quarta-feira. Se hoje foi bom, amanhã vai ser melhor ainda. Tchau, hein? Aquele encontro marcado. Fui!

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2: 16 horas em ponto. 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
2: Manu, pindão borboleta.
3: Boa tarde, meninos. Esse grupo aqui é o pessoal que vai pra parada gay em Arapiraca.
4: João Marquinhos, bate, amiga.
5: Vamos na Fazenda Barra. Vamos chamar o Nanca cá pra ir com a gente.

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0: João Marcos!
1: Oi, Manu! Meu, muito boa tarde, Manu! Muito boa tarde a essa legião de ouvintes, Manu!
0: Babadíssimo!
1: 4 horas, Manu, e 20 minutos aqui na Tobias Barreto.
0: Adriele Jali! Adriele! Eu tô... com seu babado no bolso, Adriele, desde ontem.
1: Oi.
0: Viu, Adriele? Não vai ser por lá pra sua casa, não.
1: Então é coisa boa, né, mano?
0: É,
1: babado,
0: sim.
1: No bolso.
0: Babadíssimo forte. Mandaram um abraço caloroso pra galera bonita em Tomar do Jeru. Falando em Tomar do Jeru, Gesta do Campo Grande. Nunes da Cidade de Itabaianinha. A Dominique, João Coco, deixa eu ver quem mais. Milton da Lagoa Redonda, Zezinho da Lagoa Redonda. Todo homem. Tudo despeitadas. É. Eita, minha Nossa Senhora, e Cacau aqui em casa da guerra, né? Cacau Oliveira do Noite Homem. A Cali Guimeira parece o Doni... Não é Doni de Champo?
1: Dono Champo? É
0: o cabrungo feio do Zinho. Eita, minha cruz do céu, como é que pode? Eu xinguei, foi? Nem minha nossa, desculpa aí, gente. Parece que eu soltei um nome. Só não soltei um palavrão, mas foi um nome. Na coroa do Padre Pedro, essa altura, tá vendo que ele xingou? A mal feita.
2: Sim, Manu, Marcos. É isso aí, a gente. É, Charlie, tarde, Pedra da Mão lá, gostou de você, hein? Charlie Trecas. Fala o nome dele, Gemelete, Charlie.
0: Charlie?
2: E não esqueça de Cleiton, não, também. Cleiton é novinho, Cleiton.
0: Charlie e Cleiton.
3: Isso, eu sou você.
0: Ai, minha Nossa Senhora.
1: É isso aí, Manu. É...
0: Charlie e Cleiton. Cleiton e Charlie.
3: Cheia, mas ninguém vou tomar um pãozinho pequenininho, um dinheiro.
0: Uma bada, né?
3: Pãozinho,
0: é que é um
1: São
0: pãozinho quente,
1: horas,
0: né?
1: São 4 horas, Manu, e 22 minutos.
0: Neném da padaria vai mandar nesse tanto, pãozinho quente, que ele tá lá ouvindo. A gente.
1: Manu, ligadinho com a gente aí na Avenida Doutor José Ayrton de Andrade.
0: Quem?
1: O nosso amigo Alexandre Mecânico, Manu. E o Beto Mecânico aí nos ouvindo, ouvindo o Chique do Brega aí na oficina, Manu. A gente manda aquele forte abraço. A gente manda aquele forte abraço, Manu, pra galera. Aí da Avenida Doutor José Ayrton de Andrade, né? Sintonizado com a gente, o nosso amigo Alexandre Mecânico. E o nosso amigo aí Beto Mecânico, aí sintonizado com a gente na Avenida José Ayrton de Andrade. É, fui lá consertar agora o carrinho, mano. Lá com o nosso
0: aquele
1: amigo
0: rapaz,
1: Alexandre Mecânico.
0: Mas é aquele rapaz lá que enche o pneu, aquele daqui pra lá, do lado esquerdo? Não, é outro do lado lá.
1: Fazer a parte mecânica
0: do carro. Ah, foi a parte mecânica. Fica ali perto de onde? Perto
1: é
0: de
1: aqui
0: de...
1: próximo, aqui na Avenida José Davi. Na Avenida Dr. Ayrton de Andrade.
0: Do lado da Façoto, não? Do lado lá?
1: Isso, quase bem mais pra lá da Façoto um pouquinho. O nosso amigo aí, Alexandre Mecânico, e a gente manda aquele forte abraço. Oi?
0: Nossa! Hoje
1: rapaz,
0: tem bolo.
1: Chegou lanche, viu? Logo cedo.
0: Já tem bolo. Aí foi Luiz de Água Boa, não?
1: Aí foi o vereador
0: foi
1: Luiz
0: outro?
1: De Água Boa?
0: Foi você, Cacau Oliveira? Cacau Oliveira comprou um bolo desse tamanho. Vai chover e não é pouco. Homem, sabe? Não acredito. Não acredito.
1: Quando mandar aquele forte
0: solta
1: abraço.
0: Esse áudio de novo, esse áudio aí. Como é? Eu esqueci o nome dos cabras já. Como?
2: E aí, Manazinho, o Charlie de Pedra da Mão lá gostou de você, hein? Charlie Trecas. Fala o nome dele, Gemelete, Charlie.
0: Charlie.
2: E não esqueça de Cleito, não, também. Cleito é novinho, Cleito.
0: Cleito. E é Charlie Clátia, como é o nome? Clátia, Clátia, como é que diz esse nome aí? Homem, saque, até coisa, viu? É uma multidão. Quem é aquela menina lá de cima, aquele rapaz lá em cima, quem?
4: Manezinho, boa tarde a todos aí da rádio. Manezinho aqui é o Antônio, do Zé do Santo. Manezinho, faça uma música do Zé do Brega aí com forró aí, Zé do Brega aí. Por favor, obrigado, viu? Tchau.
0: Zé do Brega, pra Dona Antônia. Dona Antônia. Dona Antônia, quer ouvir? Zé do Brega. Doutora Edmilson, Nicinho, um abraço. Muita gente acompanhando o som da Tobias Barreto FM. Pitbull. O Pitbull do Riacho Fundo. Tem o Pitbull de Geovan também. Rapaz, é Pitbull a 3x2. Pitbull, sapateiro. Oi. Aí é coisa. Te pitbull come viado, Jamar? Pitbull come viado?
1: Come sim, mano.
0: E é?
1: Ele come, gosta de uma carninha de viado.
0: Então, pitbull...
1: Você falou que a carne de viado é saborosa.
0: Pitbull...
1: Que é bem muqueadinha. Você não falou aqui, menina?
0: E o pitbull sapateia no viado. Eu fico imaginando a sapatada de um pitbull no viado.
1: Menino...
0: Eu fico imaginando um viado querendo se saltar do pitbull, bicha. Manda... Um abraço.
1: Ela gosta, né, Manu?
0: Ela é. Ela é Donald Trump escrita lá. É. Faz aquela guerra todo mundo todo depois, né? Aí o velhinho vai pra cima lá, aquele velho cabeça branca que não abre de jeito nenhum. Babado, viu? Pam, pam, pam, pam. Dona Laide! Dona Laide, a careta que o João Marco fez, vou dizer.
1: Manu, mandar aquele forte abraço pra galera aí do bairro Sutil, a nossa amiga Dona Célia Cosméticos, sintonizada com a gente.
0: João Marco tá comendo assim agora, é?
1: A Dona Célia Cosméticos, a gente manda aquele forte abraço pra nossa amiga Celinha aí do bairro Sutil.
0: Sutil.
1: É, o nosso amigo Samango também sintonizado com
0: Você
1: a gente.
0: Você tá passando bem, né, Marcos?
1: É, com certeza.
0: Agora Manu. Tem quem faça o tropeirinho, a saladinha.
5: Jogou o cozinheiro, né?
1: Mandar aquele forte abraço também, Manu, pra galera sintonizada com a gente lá no bairro Pinheiro.
0: No Pinheiro, Marcos.
1: A galera sintonizada com a gente no bairro Pinheiro. A nossa amiga Zetinha aí ligadinha
0: Zetinha,
1: com a gente.
0: Anderson.
1: Aldilene e Aldilene também.
0: Ricardo Zon.
1: Ah, Ricardo Zon, mano. É na Pedro Correia.
0: Tava onde? Tava ontem no lugar que você tava? Não tava, não?
1: Não, vi, não.
0: Ah, não, não. Não. Ele é na outra parte lá. No outro movimento que vai ter, né?
1: Olha. Mas o de cá é mais recheado, Manu.
0: Não, cuidado, não vazar áudio ali de dentro. Para ela, Caju.
1: Manu, o de cá é mais recheado.
0: É.
1: Tem gosto de quero mais. Olha.
0: Abado, né?
1: Lembra lá, né, Manu?
6: Boa tarde, manezinho. Boa tarde, João Marco. Fale em nome do marceneiro, de Tobias Barreto, esses guerreiros que trabalham fazendo porta, dando acabamento na sua residência. Professor de Bica, Marcelo de Gerais, manezinho amado. Encosta a tua cabecinha, menino homem, chora. Encosta a tua mágoa, toda para mim. Só eu trouxe essa mulher pro senhor. Cabra mas gosta de mulher. Manezinho, João Marco e nosso amigo Cacá Oliveira, o poredor do som. O som tá saindo nota mil, viu? Eu quero mandar um abraço para esse povo querido aqui, sabe da onde? Da Vila Verde, Barro Cruz.
7: Bebê, tá vendo? Quer tomar sim hoje, oi. À noite.
6: Lagoa Redonda, nosso amigo Rua Tabeninha, Pinto do Bolo, passou a música bem bonita para Pinto do Bolo, Santo de Mão, Tonho da Rolinha e Irmã Dulce, aquele povo querido do Padre de Pedro, aquele abraço, e família da Lagoa da Porta, e todos os amigos, Minho do Aeroporto, e nosso amigo Gil do Papelão, e todos os brasileiros, me passa aquela música assim, cadeira de roda. Daí senta sua cabecinha e meu homem chora. Passa aí, irmãozinho, cabelo de roda, Fernando Mendes. E também pra a mamaria da vida, Fernando Mendes, cabelo de roda. Tchau.

0: Seu Marcos!
1: São 4h49 minutos. Manu, mandar aquele forte abraço pra galera sintonizada com a gente. Lá na Lagoa da Porta, Manu.
0: Sim, João Marcos.
1: É, a galera sintonizada na Lagoa da Porta. A galera aqui, próximo aqui é o Santos Dumont, né? A galera aqui do Santos Dumont. A galera sintonizada com a gente aí na Praça do Walter Franco. A galera ligadinha com a gente na Praça Esther de Lemos, também sintonizados com a gente. A galera do Largo do Glicério também aí sintonizado com a gente, da Rua do Amparo. Essa galera linda, Manu, nos acompanhando também nas padarias, nas barbearias, Manu. A galera aí, os nossos amigos cabeleireiros, as nossas amigas manicures também aí, sintonizados com a gente. E a gente manda aquele forte abraço. É isso, Manu?
0: Falar em manicure, mandar um abraço pra Jadeilde, né, mano? Deilde Manicure. Deilde.
1: A galera das fábricas, Manu, sintonizado com a gente, a galera aí da fábrica Presence, né? Essa galera.
0: Mas cadê Juninho de Dona Raimunda? Juninho, Jefinho, Raminho do Maria do Carmo.
1: Sim.
0: Cadê esse povo? Deixa eu ver quem mais, manezinho. Esse povo das fábricas. Tem aquela fábrica lá que ligava aquela Roma de Pinhão lá, aquela turma lá da fábrica grande? Cacau Oliveira, quem sabe?
1: Da fábrica Franciele e Bordados, né?
0: Tem um vaqueirinho no meio, não sei o que lá, é aquele babado todo.
2: A HMC, a loja?
0: Da HMC tem um...
1: Ah, tem a galera, mano, da entrega.
0: Da HMC... JH. Da HMC, como de você, passou um carro essa semana por mim, com dois jovens dentro. É a aí galera diz, oh, Diego é esse aqui, mas tem um Diego no meio, né? Um novinho, né, Marco?
1: É, a galera da entrega da loja.
0: Onde?
1: Da HMC, né? Os nossos amigos entregadores aí.
0: É, os entregadores.
1: Pelos lugares, mano.
0: Tem uma vinheta aí do Diego, não tem não? Diego.
1: Passou pela gente agora, viemos a pé, né? Que o carro deixamos aqui pra consertar.
2: Diego, né?
0: Era dois, era?
1: Era dois rapazes, né? Olha, João Marcos, opa!
0: Ah, estão ouvindo a gente.
1: Então, estão ouvindo.
0: Bota aí a vinheta aí pra eles, Diego.
1: Sintonizado com a gente, mano.
3: Ai, Diego! Ai, essa noite foi tão bom, Diego! Foi tão gostoso essa noite! Você me transformou, você me levou às nuvens, Diego! Você esqueceu até a cueca, a sua cueca, Diego, tá aqui em casa, entendeu? Volta pra mim, Diego, vem, ó, eu tô até lavando aqui, ó, com sabão homo a tua cueca. Não vai faltar nada, Diego, vem, ó. Eu vou lavar a sua roupa, ó. Eu vou lavar tudo, Diego. Aqui, ó, tô lavando essa cueca, Diego, tô lavando, Diego, vou te dar amor, carinho, dinheiro, roupa lavada. Vem, Diego, ao, Diego, vem que eu lavo essa cueca, Diego. Eu sou a mulher perfeita pra casar.
0: E ela geme no final, né? Diego botando homem.
1: Menino.
0: Botando pra lá, né?
1: Manu, a galera também sintonizada com a gente. Lá.
0: Tem Júnior também? Tem Júnior? Mandar um abraço pra Juninho, Dona Raimunda, que ele gosta, Juninho.
1: O Juninho, o nosso amigo Juninho de Dona Raimunda. Sintonizado com a gente.
3: Ai, Júnior, meu amor, tá aqui, ó, tomando banho, Júnior. Lava daqui o periquito, Júnior, pra eu te encontrar hoje à noite, Júnior. Júnior, eu vou ficar cheirosa, Júnior. Eu vou ficar gostosa, tô lavando tudo, Júnior, pra você. Porque semana passada foi muito bom, Júnior, olha aqui. Aqui, ó. Vou ficar platinada pra você, Júnior. Olha, eu vou lavar, Júnior.
0: Lave, viado.
3: Entendeu? Vou ficar bem gostosa, Júnior, pra você. Juninho. Vou ficar gostosa.
0: Credo.
3: Vou ficar linda, cheirosa. Vem, Júnior, vem. Vem, Júnior.
0: E essa é a faca.
3: Vem, Júnior, que eu quero você essa noite, Júnior. Esse copinho aqui, ó. Vai ser todo seu, Juninho.
0: Vai.
3: Bem, Júnior. Bem, bebê. Lá, lá, lá.
0: Ui. Essa tá toda atacada, né?
2: Mas Priquito é um passarinho.
0: É verdade. Priquito é.
2: É.
0: Priquito é priquito.
2: É.
0: Nem todo mundo tem um priquito. Tem. Olha, minha Deus do céu. Você
2: falou o pessoal lá da JH, viu?
0: Da JH?
2: JH não, da HMC.
0: Sim.
4: Boa tarde, Cacá. Boa tarde, João Marcos. Boa tarde, Manezinho. Eita, rapaz, tô morrendo da risada aqui, viu?
0: Babado,
4: tá,
0: né?
4: Vermelho aqui, viu? Ele disse que eu não sabe como é que vai chegar no Javeberi hoje.
0: Valeu, Mimi.
4: Valeu, um abraço pra todos aí. Tamo aqui, trabalhando e ligadinho na Tuvisa Barreta FM, viu?
0: Diego, é pro Javeberi, né, Diego?
5: Ai, que gostoso!
0: Tomara que você encontre encontra uma, você encontra uma bitelona daqui pro Jabiri, viu, Diego?
5: Ah, safadinho.
0: Faz por cima, Diego.
1: Lindo. Do...
0: Eita,
3: Diego! Ai,
1: Manu,
3: Diego! Ai, Diego!
0: Essa tá toda atacada, que é Diego todo jeito, né? Já vi um negócio desse, não, hein? É de raminho do marido do carro pra saber se tem alguma... Oh, minha Nossa Senhora, como é que pode, hein? Vê Maria do céu. Cadê o rapaz lá da fábrica, Mãe Maria?
1: Não, o Kiko, né? Cadê Kiko, hein, Manu?
0: Não tem a vinheta de Kiko, não, né? Que ai, Kiko, não tem. Poxa, não, né? Ai, Kiko, me mate, me humilhe, Kiko, me pise, Kiko, tem não, né?
1: Ô, Manu, e Kiko, tem visto? Eu nunca mais
0: vi o Kiko. Nunca mais eu vi o Kiko.
1: Menino do
0: Kiko,
1: céu.
0: Kiko, Kiko, Kiko, Kiká. Olha, babado.
1: E falando de Kiko, nós lembramos de Dona Florinda, né, Manu?
0: E cadê? E cadê o homem lá que você disse que não casa, que casou, que não casa? Que não
1: ah,
0: casa?
1: Mano, é o Renato.
0: Não casou,
1: mano,
0: ainda?
1: Renato tá na pista, Renato não casou.
0: Ele
1: diz,
0: tá na...
1: Diz que você não dá um empurrãozinho pra ver se ele arruma menos um par de carça. É, tá lá, tá
0: na pista. Faz tempo que ele tá na pista e o treino pegou, meu filho, já vi que a coisa... É babado, viu?
1: Agora, falar a verdade, Manu, você tem que arrumar um casamento pra o Renato.
0: Pra Renato, né?
1: Um casamento, pra ele casar, pra ser feliz, Manu.
0: Você que quiser, que tá afim de casar, pode mandar o número do telefone que a gente joga no ar. O meu número é 998-529-9939, ligue depois da meia-noite.
2: Michel, eu sou solteiro,
0: Michel. Michel, Damião?
6: É. Michel, oh. Eu adoro o seu programa. Fico a noite pensando em você. Yeah. Eu acordo, lembro do seu programa. E eu fico só falando, Michel, Michel, Michel, ai, para de estar no empate. Ai, doeu, tô impactada.
0: Dá pra cá.
1: Diabo.
0: O jeito dela, homem.
1: Abado, viu,
0: mano? Não é, João Marcos?
2: Mais um áudio bem arrumado.
0: Mais
2: um.
4: Mulherzinho amado.
0: Sim.
4: Mandar um abraço pra Nil do Aeroporto, meu amigo do Guarujá, Maciel.
0: Sim.
4: Seu Dadi, que tá na escuta.
0: Seu Dadi.
4: Seu Dei, que está lá na roça.
0: Pinto da Casa do Bolo.
4: E Pinto do Bolo está na... Ao vivo,
0: Pipi
4: o
0: do Irmã
4: Dulce está em peso.
0: Pipi do Leite.
4: Aqui na Vila Verde, o rádio está estourando. E no Barro Cruz,
0: sim, né,
4: no Pá de Peito também está bombando.
0: Bombando.
4: E sim, Família, Berbearia da Vida.
0: Sim.
4: O Everton. Sou Ailton, né?
0: Sim.
4: Nado, que trabalha na prefeitura, né? Esposa. Família do seu Danga, eu quero que você passe os parabéns, sabe pra quem? Pra uma pessoa importante da família do seu Danga. Nininha, está completando anos hoje. A música fica na sua cautela, por favor.
0: Parabéns.
4: Passa a música. Parabéns pra você nessa data querida. Muita felicidade. Muitos anos de vida pra Nininha, viu? É, família do seu Danga. Tchau.
0: Ei.
2: Ei, é
0: você mesmo. Saia do armário, menina.
2: Conversa do cabo não cresce, hein?
0: Babado, babadíssimo.
2: Manu... Michel, quando ele entra, não aguenta, não, Michel.
0: Michel é.
1: É Manu, babado. É isso aí.
4: Manezinho, cadê o papi? Não falou mais não, foi?
0: Papi não ligou mais não, papi. Ah. Papi não quis ligar. Papi. Mamãe tá lá esperando o papi. É. Ali ele tá só olhando. Eu doido pra ele casar com manhinha pra brincar de bambolê.
2: Ele mandou uma benção, um áudio, uma benção.
1: É... Manu, é isso aí.
0: Manda um áudio aí, papi. Vá, caiu ali, bota você no ar, papi. Vá, papi.
1: Babado, viu, Manu?
0: É, babadíssimo.
1: Mas papi enxerga, Manu.
0: É?
1: Papi é cega.
0: Quem não enxerga, passa a mão.
1: Manu, é, vamos...
7: Mas, Cacá, repara.
0: Ah, escuta, escuta.
7: A paixão de seu Ailton não é 87,9.
0: E é o
7: não
0: quê,
7: é a Tunes Barreto FM. A paixão de seu Ailton é Manezinho.
0: Que babado.
7: Ele só
0: é
7: liga pra... criticar Manezinho, dizer
0: sim,
7: coisa com Manezinho. Olha, viu? Muita crítica é porque tá apaixonado.
0: Oh, nossa!
5: Nossa, credo!
0: Assim não, papo.
5: Eu tô aqui esperando o casamento do seu Ayrton, mas a mãe de Manezinho.
0: E nada.
5: Tô pronto pra ser o padrinho do casamento, viu?
0: Ô, Silvânio da padaria quer ser o padrinho do casamento. Lá do coroa.
8: Eita, homem de coragem, do filho levou.
9: É brincadeira. Eu apoio mesmo, apoio a mulher mesmo, a mulher tá certa mesmo.
0: Oi.
9: A paixão de Ayrton é Manezinho mesmo na
0: Oi.
9: Ralha.
0: Oi. Babado.
3: Nossa!
0: Falei, Mimi Imperatriz de Campos.
1: É isso aí, Manu. Vamos falar do que é bom.
0: Vamos, Marcos.
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0: É verdade, Manu. Verdade verdadeira. Vamos ao apoio cultural?
2: Tem
0: áudio. Tem áudio?
4: Dá um alô pro meu amigo Bica, Cacá, Zerlinho aí, Fabíola, Naldinho aí da Fazenda Barra, nosso amigo Anan, diretor aí. Todos vocês aí no programa.
1: Sim,
4: e pra nova paixão de Manezinho, que nós ficamos sabendo agora que a mulher falou.
1: Batata.
4: É, o velho do Fábio Pedro, né? Diz que tá apaixonado com Manezinho. Será que vai dar casamento ou camufla?
0: Lei Mimi Imperatriz de Campos. Lei Mimi a Cruzes. É babado, viu, que tá rolando na cidade. Eu não sei de nada.
1: Mano.
0: Homem do céu.
1: Abençoou?
0: Os telefones liberados, 3541.
2: Não, é 5 minutos, 5 minutos.
0: 5 minutos, tá faltando pro apoio ou 5 minutos de apoio?
2: 5
0: minutinhos,
2: vai.
0: Ai, nossa. 5
2: minutinhos,
0: só me volta. 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
11: 17 horas e 2 minutos.
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0: É isso aí, 5 horas e 20 minutos aqui na Tobias Barreto FM, o prefixo da 87.9. Mandar aquele forte abraço, Manu, pra galera sintonizada com a gente lá dos Agripinos 1, 2 e 3, né? Essa galera ligadinhos e sintonizada com a gente. Mandar também aquele forte abraço, Manu, pra galera ligadinha com a gente lá na Praça do Curtume, mano. Tem muita gente ouvindo a gente aí na Praça do Curtume. A galera aí da Rua da Brasília também sintonizada com a gente. A galera aí da Rua do Peru. A galera sintonizada com a gente, mano, na Aloysio Coutinho Neves, né? Muita gente aí sintonizada com a gente na Aloysio Coutinho Neves. E na Rua Itabaianinha, mano, muita gente sintonizada com a gente, com o Chique do Brega, com o João Marcos e Manu aí na Rua Itabaianinha. O nosso amigo aí, Pinto, aí sintonizado com a gente. É, na Rua Itabaianinha temos a nossa amiga Dona Clarice Ribeiro ligadinha com a gente. Temos também o Adson e Micaela, também aí da Rua Itabaianinha, sintonizado na 87,9. E a gente manda aquele forte abraço. Não é isso, Manu? A nossa amiga Jossi, a Jocilene aí do Agripino 2, sintonizada com a gente. A nossa amiga Mamoça e o nosso amigo Gilson aí do Agripino 2, aí sintonizado com a gente. Também mandar aquele forte abraço, Manu, para nossa queridíssima Gelvan Cardoso. É, a nossa queridíssima Gelvan Cardoso, nosso amigo seu Nequinha, aí sintonizado com a gente. E a gente manda aquele forte abraço para toda a galera aí da família de seu Neca, né? De seu Neca e de nossa queridíssima Gelvan Cardoso.
1: Boa tarde, meninos. Boa tarde, os ouvintes do Brega Chique. Então, meninos, estou ouvindo vocês há pouco tempo, cheguei no instante. E gostaria que vocês passassem uma música de Adelino Nascimento. Eu preferia ser bem pobrezinho. Eu quero oferecer essa música para todos os ouvintes, né? Quero mandar um abraço para minha professora Núbia. Enfim, para todos, professor aí do Thelma. E quero mandar um abraço caloroso e bem apertado para Manezinho.
2: Babado, obrigada.
1: Um cheiro, Manezinho, na sua careca, viu, Manezinho? Eu te amo do fundo do meu coração.
2: Ai, que ótimo.
1: Tchau, tchau, fica com Deus.
2: Tchau, querida. Rapaz, eu fiquei empolgada. Ah, nossa!
3: É mesmo, coisa fofa.
2: Muita gente bonita. As fábricas bombando, né? Os novinhos aí nas fábricas. Ah, né? A galera aí nas fábricas ouvindo a gente, né, Marcos?
0: Também na avenida, Manu. Na avenida 7 de junho.
2: O ponto da construção. Tem gente lá ouvindo nós.
0: Na avenida 7 de junho, a nossa amiga Cláudia. Cláudia. É, que trabalha lá no Centro de Especialidades, mano. A Cláudia Virgínia, sempre aí sintonizada com a gente.
2: Lenido Dulce, Avenida do Conjunto Dulce. A Genô do Conjunto Dulce, seu Zé Ailton dos Pastéis. Coqueira e a Roseli no Conjunto Padre Pedro. Seu Agnaldo da Fábrica Mãe Maria. Muita gente. Silvânia da Padaria Santana.
0: É, também mandar aquele abraço, Manu, pra galera sintonizada com a gente também, lá na Rua da Brasília, né? A nossa amiga aí, Nega, a mãe de São Paulino aí na Rua da Brasília, ligadinha com a gente. Aí por a Rua da Brasília também temos o nosso amigo Domingos, né? O Domingos ligadinho com a gente. O Domingos. E também temos a nossa amiga, nosso amigo, a nossa amiga Luciana e o nosso amigo Adelmo aí da Rua da Brasília, sintonizado com a gente na 87,9.
2: É verdade, Marcos.
0: Vamos de música, Manu, e já a gente volta.
2: Música, tem música? É, vamos lá.

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1: Pelo sinal da Santíssima Cruz, livrai-nos Deus, nosso Senhor, dos nossos inimigos. Em nome do Pai, do Filho e do Espírito Santo. Amém. Vinde, Espírito Santo, enchei os corações dos vossos fiéis e acendei neles o fogo do vosso amor. Enviai, ó Senhor, o vosso Espírito e tudo será criado e renovareis a face da terra. Oremos. Ó Deus, que instruíste os corações dos vossos fiéis, com a luz do Espírito Santo, fazei que apreciemos retamente todas as coisas, segundo o mesmo Espírito. E gozemos sempre da sua consolação, por Cristo Senhor nosso. Amém. São Miguel Arcanjo, defendei-nos do combate. Sede o nosso refúgio contra as maldades e as ciladas do demônio. Ordene-lhes Deus, instantemente o pedimos, e vós, príncipe da milícia celeste, pela virtude divina, precipitai ao inferno Satanás e a todos os espíritos malignos que andam pelo mundo para perderem as almas, assim seja. A cruz sagrada seja minha luz, não seja o dragão meu guia, retira-te, Satanás. Nunca me aconselhes coisas vãs, é mal o que tu me ofereces. Bebe tu mesmo do teu próprio veneno.

Santo anjo do Senhor, meu zeloso guardador, se a ti me confiou a piedade divina, que sempre me rege, me guarde, me governe, me ilumine. Amém. Muito boa tarde, querido e amado povo de Deus. Estamos chegando para apresentar o programa daqui a pouco. Já convido você a pegar a sua Bíblia ou a sua liturgia diária hoje, quarta-feira, dia 19 de agosto de 2026. A igreja traz para nós a primeira leitura, a leitura da profecia de Ezequiel, está no capítulo 34, versículos de 1 a 11. O salmo de hoje é o salmo 22, algumas bíblias é o salmo 23. E o evangelho, vamos refletir daqui a pouquinho no retorno, é o evangelho de São Mateus, está no capítulo 20, versículos de 1 a 16. Já agradecendo a Nilda, obrigado, viu, pelo convite, Cacá está aqui. Obrigado a você aí do outro lado, você que está nos ouvindo. Pode mandar aí sua mensagem para nós aqui pela live da Tobias Barreta FM. Nós vamos ouvir a canção Quem Como Deus, São Miguel Arcanjo. Lembrando que estamos no quarto dia da quaresma de São Miguel. Nós vamos ouvir uma canção e a gente volta com o Evangelho do dia. Evangelho de São Mateus, no capítulo 20, versículos de 1 a 16.

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1: Tobias Barreto FM, programa Momentos de Reflexão, 17 horas 40 minutos aqui na cidade de Tobias Barreto. Convido você a pegar a sua Bíblia ou a sua liturgia diária. A igreja traz para nós hoje o Evangelho de São Mateus. São Mateus está no capítulo 20, versículos de 1 até o 16. O Senhor esteja conosco, Ele está no meio de nós. Proclamação do Evangelho de nosso Senhor Jesus Cristo segundo São Mateus. Glória a vós, Senhor. Naquele tempo, disse Jesus a seus discípulos esta parábola. O reino dos céus é como a história do patrão que saiu de madrugada para contratar trabalhadores à sua vinha. Combinou com os trabalhadores uma moeda de prata por dia e os mandou para a vinha. Às 9 horas da manhã, o patrão saiu de novo, viu outros que estavam na praça desocupados e lhes disse: Ide também vós para a minha vinha, e eu vos pagarei o que for justo. E eles foram. O patrão saiu de novo ao meio-dia, às 3 horas da tarde, e fez a mesma coisa. Saindo outra vez pelas 5 horas da tarde, encontrou outros que estavam na praça e lhes disse: Por que estáis aí o dia inteiro, desocupados? Eles responderam: Porque ninguém nos contratou. O patrão lhes disse: Ide vós também para a minha vinha. Quando chegou a tarde, o patrão disse ao administrador: Chama os trabalhadores e paga-lhes uma diária a todos, começando pelos últimos até os primeiros. Vieram os que tinham sido contratados às 5 da tarde e cada um recebeu uma moeda de prata. Em seguida, vieram os que foram contratados primeiro e pensavam que iam receber mais. Porém, cada um deles também recebeu uma moeda de prata. Ao receberem o pagamento, começaram a resmungar contra o patrão. Estes últimos trabalharam 1 hora só, e tu nos igualastes a nós? Nós que suportamos o cansaço e o calor do dia inteiro. Então o patrão disse a um deles: Amigo, eu não fui injusto contigo. Não combinamos uma moeda de prata? Toma o que é teu e volta para a tua casa. Eu quero dar a este último que foi contratado, por último, o mesmo que dei a ti. Por acaso não tenho o direito de fazer o que quero com aquilo que me pertence? Ou estás com inveja, porque eu estou sendo bom? Assim, os últimos serão os primeiros, e os primeiros serão os últimos. Palavra da salvação. Glória a vós, Senhor. Muito bem, querido e amado povo de Deus, as leituras de hoje, a primeira leitura é uma leitura grande, o Evangelho também. Evangelho de São Mateus, capítulo 20, versículos de 1 a 16. Na primeira leitura de hoje, a leitura do profeta Ezequiel. Ezequiel traz para nós uma denúncia. Denúncia de quê? De que os pastores de Israel que estavam ali apacentando aqueles mesmos rebanhos, eles estavam abandonando as ovelhas. E Deus, vendo as ovelhas abandonadas, através do profeta Ezequiel, chamou os pastores das ovelhas. Então, essas ovelhas, esses pastores, somos nós, no tempo de hoje. Então, existe em muitas igrejas, o abandono das pessoas que chegam ali, que estão, às vezes, dentro dos movimentos, não existe, às vezes, dentro dos movimentos, um acolhimento. Uma pessoa que nunca foi na igreja, chega lá a primeira vez, às vezes está lá no canto, lá no último banco. Aquela pessoa chega com o coração cheio, às vezes, de angústia, de precisando de Deus. E aí a gente, às vezes, está lá, na igreja, aquelas pessoas já de muito tempo de igreja, está lá o abandono da pessoa lá, nenhum acolhimento às vezes não acontece por parte de quem está lá na frente. Então, na época do profeta Ezequiel, Deus estava falando aqui do abandono das ovelhas, mas era o abandono das pessoas. E os pastores, as pessoas que conduziam o povo de Deus naquela época, estavam abandonando o povo. Não é diferente do tempo de hoje, não. Então, existe essa denúncia do profeta Ezequiel, que Deus mandou o profeta avisar aos pastores sobre o abandono das ovelhas. Então, no tempo de hoje, está acontecendo muito isso. Agora, por quê? Deus prometeu intervir e cuidar pessoalmente do seu povo e libertar aqueles que estavam sob a exploração e a negligência. O profeta revelou que da liderança e do cuidado exigem fidelidade, compaixão e responsabilidade. É nós hoje dentro da igreja. Se você é coordenador de um grupo, se você é coordenador de um movimento, de uma igreja, Deus exige de nós, através da primeira leitura de hoje, exige de nós o quê? Fidelidade, compaixão e responsabilidade. Responsabilidade com o quê? Com o povo. Muitas pessoas da igreja não estão tendo responsabilidade com o povo de Deus. Está tendo responsabilidade com quem? Com si próprio. Naquele tempo do profeta Ezequiel já existia isso aqui. Esse abandono das ovelhas, esse abandono do povo. E se preocupavam muito com si. Os pastores só pensavam em si. Não estavam muito preocupados com o povo, não. Hoje, no tempo de hoje, não é muito diferente, não, isso. Coordenadores de grupos abandonam, às vezes, os seus movimentos. Coordenadores de comunidades abandonam aí o povo. Chefes de comunidades, de igrejas, abandonando o povo e pensando somente em si. Muitas pessoas hoje pensando somente em enriquecimento próprio. Esquece que as pessoas que vão na igreja estão necessitando da palavra de Deus. E às vezes, muitas pessoas no tempo de hoje, elas são atraídas com falsas promessas em busca de quê? De enriquecimento próprio. Isso já existia no tempo do profeta Ezequiel. E não é diferente de hoje. Hoje é o que a gente mais vê. Pessoas que usam o nome de Deus, as palavras de Deus, as coisas de Deus, para enriquecimento próprio. O profeta Ezequiel já denunciou isso naquele tempo e nesse tempo nosso hoje. Será que está acontecendo isso? Será que tem pessoas usando da palavra de Deus, do nome de Deus, das coisas de Deus para enriquecimento próprio? Ezequiel denunciou naquele tempo. E é tempo de denúncia também. A gente anunciar a palavra é fácil, mas é preciso denunciar. Denunciar o enriquecimento próprio de muitas pessoas no tempo de hoje. Usa das coisas de Deus, usa do nome de Deus, usa da casa de Deus para enriquecer. Para enriquecimento próprio. E Deus denuncia essa ação, sempre denunciou, do tempo do profeta Ezequiel e denuncia hoje. Então que tenhamos cuidado com as coisas de Deus. Você que é coordenador de grupo, você que pastoreia as ovelhas, você que tem um grupo, você que tem uma responsabilidade com as pessoas, cuidado com essas pessoas, porque Deus vai cobrar. Deus cobra e caro. Então, que tenhamos cuidado. Essa é a primeira leitura. Para finalizar o evangelho de hoje, o evangelho de São Mateus, Jesus está falando sobre a parábola dos trabalhadores da vinha. Então, a vinha mostra o quê? A justiça e a generosidade do reino de Deus. Os últimos receberão o mesmo que os primeiros. Então, o evangelho de hoje vem narrando para nós, dizendo que Jesus, naquele tempo Jesus e seus discípulos Jesus contou uma parábola para os seus discípulos, dizendo: o reino dos céus é como a história do patrão que saiu de madrugada para contratar trabalhadores para a sua vinha. Jesus está contando essa parábola, que o patrão saiu de madrugada para contratar trabalhadores para trabalhar na sua vinha. Encontrando aqueles trabalhadores, ele combinou o quê? Houve ali uma combinação, houve ali um acordo. Entre quem? O patrão e os trabalhadores. Qual foi o acordo? Uma moeda de prata por dia para cada um deles. E mandou para a vinha. Aí o patrão começou 9 horas da manhã, saiu lá, foi buscar mais gente. Saiu ali de novo às 3 horas da tarde e por último 5 horas da tarde. Então, no final do dia, o patrão chamou ali o administrador e disse: paga-lhes uma diária a todos, começando pelos últimos até os primeiros, que tinham sido contratados às 5 horas da tarde. E aí o que aconteceu? Ao receberem o pagamento, os trabalhadores começaram a resmungar, achar ruim, não gostaram. Por quê? E contra quem? Contra o patrão. Estes últimos trabalharam 1 hora só e tu os igualastes a nós, que suportamos o calor do dia inteiro. Então o patrão disse o quê? Aqueles trabalhadores: meu amigo, eu não fui injusto com você, não. Nós não combinamos 1 moeda de prata? Sim. Então, pegue o seu dinheiro e volte para sua casa. Foi isso que ele disse. Houve aqui alguma injustiça? Não. Eu tenho o direito de fazer o que quero com aquilo que me pertence. Ou estás com inveja? É isso que acontece. Acontece o quê? O patrão, a parábola representa o cuidado soberano de Deus, que recompensa com bondade e igualdade a todos. Para Deus não existe favoritismo, não existe lógica humana ou mérito. Nós, muitos de nós, ficamos esperando muitas das vezes favoritismo, achando que Deus vai nos escolher, que Deus vai achar nós melhores, porque a gente prega, porque a gente fala das coisas de Deus. Porque é pastor, porque é padre, porque é ministro, porque... Para Deus não existe favoritismo. O que é que Deus olha em cada um de nós? O coração. Então, esse texto de hoje, ele nos ajuda a refletir sobre o quê? Sobre o serviço. Muitos de nós não olham o serviço que nós estamos fazendo. Nós estamos olhando o quê? A recompensa. É preciso refletir sobre o serviço, fazer o serviço bem feito. E no final, Deus vai recompensar a cada um, todos por igual. A cada um, a moeda que foi prometida, assim como Deus prometeu aqui, a cada um dos trabalhadores, 1 moeda de prata. Ele não ia dar 2 moedas para um e 1 para outro, porque um trabalhou 2 horas e o outro trabalhou o dia inteiro. Nós, na igreja, muitas das vezes somos dessa forma. Ah, eu já tenho 15 anos de igreja. Ah, eu já tenho 20 anos de igreja. Ah, eu ocupo um cargo lá em cima. A pessoa que chegou hoje na igreja, uma pessoa nova que senta lá no fundo da igreja, Deus está olhando para aquela pessoa da mesma forma que nós, que já tem 20 anos de igreja, 30 anos. Da mesma forma, Deus compara você com o outro que está lá no fundo. Então, para Deus não existe favoritismo, não existe lógica humana fazendo com que a gente ache que nós vamos ter o mérito melhor do que os outros. Dentro da igreja, dentro dos cristãos, cada um de nós devia olhar para os outros como quem olha para nós. Todos são para diante de Deus. Todos nós somos iguais. Ninguém é melhor do que ninguém. Não é porque eu estou aqui apresentando um programa que eu sou melhor do que você, que está aí do outro lado. De jeito nenhum. Eu posso ser até pior do que vocês. E muito pior, às vezes. Então, para Deus, Deus vai tratar a cada um de nós por igual. Deus exige de nós é o quê? a fidelidade, humildade e, principalmente, atenção aos outros. Você está tendo atenção aos outros? Você que toma conta de sua igreja, você que toma conta do seu movimento, você que é coordenador, você que é responsável por outras pessoas, você está tendo essa atenção aos outros aqui, que o Evangelho de hoje está nos pedindo? Você tem humildade diante dessas pessoas? Você tem fidelidade a Deus diante do seu movimento, do seu grupo, da sua pastoral? Você é fiel a Deus? E principalmente, trazendo um pouco mais próximo de nós, dentro da nossa casa, você está tendo atenção à sua família, aos seus filhos? Você está dando atenção à sua esposa? Você, esposa, está dando atenção ao seu marido? Então você está sendo humilde dentro de casa. Muitos de nós não somos humildes não dentro de casa. Nós queremos passar por cima do... cada um passar por cima do outro. Marido quer passar por cima da mulher. Mulher quer passar por cima do marido, por cima dos filhos. Porque eu sou o chefão dentro de casa. Porque a mulher às vezes quer ser a chefona dentro de casa. Aí passa por cima. Não existe humildade às vezes dentro da própria casa. Quanto mais dentro da igreja. E por último aqui a fidelidade. Você é fiel ao seu marido? Você é fiel à sua esposa? Você é fiel aos seus filhos? E principalmente, você é fiel às coisas de Deus? Você é fiel à responsabilidade que Deus lhe trouxe? Você é fiel a você mesmo? Você é fiel com você mesmo? Você olhando para você, você diante de você no espelho, você se considera uma pessoa fiel? Você é fiel a Deus? Você olhando assim para você. Diz que eu posso olhar para Deus, eu posso conversar com Deus e dizer eu sou fiel a Deus. E essa fidelidade é representada dentro, às vezes, da família. Diante da esposa e diante dos filhos. Eu sou fiel. Você é fiel do seu movimento. Você é fiel a Deus. Deus sabe de todas as coisas. Então que essa reflexão de hoje caia no nosso coração. E principalmente na nossa mente. E que de hoje em diante nós venhamos a ser fiel a Deus, humilde e ter mais atenção aos outros. Louvado seja nosso Senhor Jesus Cristo. Para sempre seja Deus louvado e a nossa Mãe, Maria Santíssima. Ó Jesus, vive em Maria, vinde e vive em nós com vosso Espírito de Santidade. Na plenitude de vossos dons, na perfeição de vossos caminhos, na verdade de vossas virtudes, na comunhão de vossos mistérios, dominai sobre todos nós as potências inimigas, o mundo, o demônio e a carne, na força do vosso Espírito, para a glória do seu nome, assim seja. São Miguel Arcanjo, defendei-nos no combate, sede o nosso refúgio contra as maldades e as ciladas do demônio. Ordene-lhes Deus, instantemente o pedimos, e vós, príncipe da milícia celeste, pela virtude divina, precipitai ao inferno Satanás e a todos os espíritos malignos que andam pelo mundo para perderem as almas. Assim seja. Muito obrigado a todos. Obrigado, Nilda. Obrigado, Cacá. Vamos ficar aí com a última canção.
2: Tá, José. Boa tarde a todos os ouvintes da FM Tubias. José, eu tô aqui em casa, cheguei agora do trabalho, mais ouvindo, né? Tô aqui, tomo um banho, descansar um pouquinho. Daqui a pouco estaremos lá na capela da Avenida 7 de Junho, tá bom? Uma boa tarde, salve Maria, até a noite.
1: Muito bem.
2: No domingo nós temos um encontrão, né? Um pouquinho, com fé Nossa Senhora, nós estamos juntos.
1: Muito bem, okay? Nosso irmão
2: Pepinho. Tudo bom para você. A próxima música aí para todos os ouvintes da FM Tubias, tá bom? Ok, Josuel, uma boa tarde.
1: Pebinha aí do Texto dos Homens, lembrando que próximo domingo, dia 23, nós estaremos, se Deus permitir, lá na cidade de Buquim, encontro diocesano do Texto dos Homens, você é nosso convidado. Tenham todos uma boa noite, a santa paz de Deus, até uma próxima oportunidade, se Deus quiser. Tchau, tchau.

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1: 18 horas e 4 minutos.
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0: futebol. E o Marcão sabe fazer isso muito bem. Escalou um time equilibrado, trouxe confiança de novo para o elenco tricolor, escalou o Ganso com o Sérgio Canóbio Serna aberto, depois utilizou o Soteldo na equipe, ou seja, conquistou ali um ótimo resultado no tempo normal. Pênaltizinho meio mequetrefe pessoal do Rivadavia ali, que aliás ofensivamente é bem pobre o Rivadavia, muita dificuldade com a bola no pé, eu esperava mais. Agora, grandes atuações do Martinelli, grandes atuações do Serna, autor do gol do Fluminense,
1: do Fábio,
0: e o Fábio monstro. É um monstro, eu tô tentando entender até agora.
1: Não, o monstro é outro, é o Thiago Silva.
0: O Fábio é...
1: Titã.
0: Pô, Titã, gostei. Torcedores tricolores, pega essa aqui do nobre Roberto Rodrigo Ricardo. Fábio, o Titã Titã debaixo das traves. E assim, eu quero explicar, eu quero que alguém me explique como que Fábio não disputou nenhuma Copa do Mundo. Ninguém consegue me explicar isso.
1: É verdade. E chegou a hora do...
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4: O estádio do Maracanãzinho receberá o Campeonato Sul-Americano de Vôlei Feminino. A Confederação Sul-Americana divulgou a tabela com os confrontos. A estreia da seleção brasileira acontece no dia 8 de setembro contra a Venezuela. Depois pega o Peru, Colômbia, Chile e Argentina. Das 16 jogadoras que estão à disposição de José Roberto Guimarães, 14 serão escolhidas para os jogos. Apenas Brasil e Peru conquistaram o torneio. Esta será a 36ª edição. O Brasil venceu 23 e o Peru 12. A seleção feminina de basquete faz jogo difícil contra a Nova Zelândia. Vence por 56 a 53 e tem como próximo adversário a Argentina, na quinta-feira, às 15 horas. Até o momento, a seleção está em segundo lugar do grupo e tem chance de passar para as semifinais do qualificatório. Para isso, precisa vencer a Argentina.
1: O Brasil conquistou a sua primeira vitória no Campeonato Mundial de Rugby em cadeira de rodas ao bater o Canadá por 49 a 48 ontem à noite em jogo realizado no Centro de Treinamento Paralímpico Brasileiro em São Paulo. Com mais uma grande atuação, Júlio Braz foi eleito MVP da partida. A nossa seleção brasileira entra em quadra amanhã para mais duas partidas. Às 11 horas, a equipe enfrenta a Nova Zelândia e às 7:30 da noite, o Brasil mede forças contra os Estados Unidos e decide sua vida no Grupo A do Mundial. E o Brasil conquistou mais duas medalhas no Campeonato Pan-Pacífico Júnior de Natação. Depois dos dois bronzes no primeiro dia de competições em Vancouver, no Canadá, Davi Valim ficou com a prata nos 50 metros costas masculino, com um tempo de 25 segundos e 49 centésimos. E Cauã Carvalho levou o bronze nos 100 metros peito masculino ao cravar 1 minuto e 87 décimos. A delegação ainda fechou a programação do dia com o quinto lugar no revezamento 4x200 metros livre masculino. E voltando ao basquete, a seleção masculina vai homenagear a lenda Oscar Schmidt na partida contra a República Dominicana no dia 27 de agosto, em jogo válido pelas eliminatórias da Copa do Mundo. O Brasil vai entrar na quadra do ginásio Willie Nelson, em Brasília, usando um pet especial do Mão Santa. Filho de Oscar, Felipe Schmidt, também vai estar presente para a homenagem da CBB ao maior jogador brasileiro de todos os tempos. E chegou a hora do futebol feminino.
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1: A seleção feminina sub-20 está convocada para a Copa do Mundo da categoria. 21 atletas vão defender a amarelinha na competição, que será disputada na Polônia entre os dias 5 e 27 de setembro. A lista de convocados é a seguinte: goleiras, Elu, São Paulo; Morgante, Corinthians; Thaís Lima, do Benfica, de Portugal; defensoras, Ana Bia, de São Paulo; Bianca, do Internacional; Sofia, do Flamengo; e Thay, do Botafogo. Meio-campistas, Aninha, do Internacional; Clarinha, do Benfica; Dudinha, da Ferroviária; Dulce, do Corinthians; Emily do Flamengo, Cailane, Flamengo, Nogueira do Ferroviária, Vitorinha, São Paulo. Atacantes, Brenda do Flamengo, Canale do Virgínia dos Estados Unidos, Virgínia University dos Estados Unidos, Carioca do Fluminense, Evelyn dos Santos, Gisele do Grêmio e Tainá da Ferroviária. A técnica da seleção feminina sub-20, Camila Orlando, falou sobre as dificuldades da escolha das 21 atletas em depoimento concedido às redes sociais da CBF.
5: Foi um desafio, né, realmente fechar a lista, né? Muitas atletas de altíssimo nível treinando e jogando não só no Brasil, mas fora do Brasil também. Então a gente vê esse desenvolvimento acontecendo, né? Mas eu espero que a gente tenha feito a melhor convocação, a gente tenha realmente escolhido as atletas que não só vão representar todo o ciclo, mas também conseguir, obviamente, representar o Brasil da melhor forma possível, atletas multifunção, experientes. Então, não foi tão simples, mas eu espero que todas as atletas que fizeram parte do ciclo e também que fazem parte do desenvolvimento do futebol se sintam representadas pelas escolhidas.
1: A seleção feminina sub-20 estreia na Copa do Mundo contra a Tanzânia no dia 5 de setembro. No dia 8, enfrenta o Canadá. A última partida da primeira fase está marcada para o dia 11, contra a Inglaterra. Luiz Ferreira, seleção sub-20 aí, o que a gente pode esperar? Eu reparei, já temos jogadoras no sub-20 jogando já no exterior.
0: Com certeza. Eu destaco aqui Vitorinha do São Paulo, presença constante na equipe principal. Algumas jogadoras do Flamengo, a Cailane e a Brenda, principalmente, aparecem com frequência na equipe principal do Flamengo. Quer dizer, é um time muito experiente, que vem sendo bem comandado pela Camila Orlando, campeã sul-americana sub-20 com a seleção feminina. O Brasil tem aí um grupo bem encardido. Vai pegar, como você falou, a Tanzânia, o Canadá e a Inglaterra. São seleções, você tem diferentes escolas. Eu acompanhei toda a convocação, a Camila Orlando também se preocupa muito com as diferentes escolas da seleção feminina, mas eu acho que a equipe vai fazer uma boa competição e quem sabe traz a primeira estrela logo antes da Copa do Mundo ano que vem.
1: Opa, tomara! E falando de Copa Sul-Americana masculina, Atlético Mineiro e Red Bull Bragantino se enfrentam logo mais a partir das 7 da noite no jogo de volta das oitavas de final da competição. No jogo de ida, realizado em Bragança Paulista, o Galo venceu por 1-0. E com isso, a equipe mineira precisa de apenas um empate na Arena MRV para avançar de fase. O volante Fred foi apresentado hoje como o mais novo reforço do Atlético. Ele não vai estar em campo logo mais. No entanto, falou sobre o desejo de conquistar títulos com a camisa atleticana.
6: Ganhar títulos é sempre importante, né? Claro. E aqui no Atlético sempre brigamos por isso, nos últimos anos sempre brigando. Por mais que você falou, tem 2 anos que não ganha, mas está sempre brigando lá em cima. Então eu venho para ajudar a equipe, venho para somar, quero ser finalista, quero ser campeão com certeza com essa camisa, e passo a passo a gente vai conseguir conquistando esses objetivos. Espero que eu possa ser muito feliz aqui.
1: Pelos lados do Massa Bruta, a equipe precisa vencer por 2 gols de diferença para avançar na Sul-Americana. E o técnico Wagner Mancini fala sobre o jogo de daqui a pouquinho.
7: Ele tem um quê de um jogo mais emocionante, onde o atleta tem que entrar mais ligado. Eu espero que o meu time tenha isso na quarta-feira, que saiba muito bem jogar a competição, saiba que o mata-mata você tem que estar atento a todos os detalhes para que a gente tenha amplas possibilidades de passar de fase. Volto a dizer, eu sei que é um jogo muito difícil, muito equilibrado, assim como foi lá em Bragança. Lá em Bragança, penso que a gente poderia ter saído vencedor. Nós tivemos um erro que significou muito dentro do resultado do jogo, mas enfim, é futebol. Vamos para a segunda partida agora, pensando única e exclusivamente em passar de fase e poder seguir na Sul-Americana.
1: Galo e Massa Bruta, o Galo saiu na frente, mas 1-0 é uma vantagem, mas é uma vantagem pequena. Mas jogando fora de casa, eu não sei, não sinto essa força toda do Massa Bruta, do Bragantino.
0: O Massa Bruta, o Bragantino, parece quando tá pra ir, não vai.
1: Parece então, que vai.
0: É quando parece que finalmente vai,
1: desmonta,
0: não vai.
1: Vendem os dois ou três jogadores.
0: O Eduardo Barba Domingues é um bom treinador, tá, sim, fazendo um ótimo trabalho. Trouxe o Fred, trouxe o Castanho do River Plate, o Atlético Mineiro aí se reforçou. reforçando pontualmente, reforçando a sua equipe, de olho aí, quem sabe até num título da Copa Sul-Americana. O Massa Bruta, eu sei lá, eu esperava mais no Massa Bruta, até por conta do todo o projeto da Red Bull em cima da equipe. RR.
1: É verdade. E o Eduardo Domingues, o Bar, passou por pouca de boa, oscilou bastante no início. Não diria que chega a ficar na corda bamba, mas também um começo difícil também no Atlético
0: Mineiro. Ele pegou um Atlético Mineiro bem machucado.
1: Bem depenado.
0: Um Galo depenado, pronto para ir pro forno, mas conseguiu recuperar e o Galo tá aí, tá competindo. Tá indo, pelo menos tá vivo nas Copas.
1: É verdade. E conforme adiantado aqui no programa No Mundo da Bola, no começo dessa semana, Franklin Carvalho não é mais técnico do Botafogo. O português de 39 anos foi demitido ontem em reunião realizada com o novo investidor do Botafogo, Gabriel de Alba, um mexicano, e ao longo dos últimos 4 meses foram 22 jogos de Franklin no comando do Glorioso. Foram 10 vitórias, 7 empates e 5 derrotas. A pressão sobre o treinador aumentou na última semana após a goleada por 6-1 para o Cienciano na altitude de Cusco pela ida nas oitavas de final da Sul-Americana. O Botafogo seguiu direto para Salvador, depois lá do Peru, onde perdeu por 1-0 para o Vitória. Realmente, essa goleada foi uma bomba. Eu até achava que o trabalho do Franklin não estava de todo mal, mas essa goleada de 6 foi realmente um arrasa-quarteirão.
0: Olha, eu penso o seguinte, RR, se não tivesse perdido de 6, talvez a tolerância do torcedor do Botafogo com Franklin Carvalho fosse um pouco maior. No entanto, o clube Botafogo passa por uma série de problemas fora de campo, a questão da SAF, do João Textor, que hoje deu uma entrevista para a ESPN espinafrando a decisão de demitir o Franklin Carvalho, enfim, um monte de coisa. Eu não consegui ler como eu queria, até me comprometo a ler e trazer mais informações durante a semana, mas assim, o Botafogo ele precisa hoje de um negocinho, daquela coisinha de 3 letras, paz. Precisa de paz para trabalhar, para botar o time não é ruim, o elenco não é ruim, dá para brigar mais lá em cima. Agora, vai ter quinta-feira aí uma missão praticamente impossível contra o Cienciano. Dá para fazer 5-0 nos caras? Dá. Se o Botafogo acreditar jogar como a gente já viu esse mesmo elenco do Botafogo jogando com qualidade para cima, o Danilo pro Santos um pouco mais solto no meio campo, o Arthur Cabral com faro de gol, dá para sonhar com alguma coisa, RR. Agora, se jogar como jogou nas últimas 3 partidas, é dar adeus a mais uma Copa. E lembrando que o Franklin Carvalho também já havia sido eliminado da Copa do Brasil pela lanterna do Brasileirão, a Chapecoense. Ou seja, isso vinha também de muito tempo. E as atuações não condiziam com aquilo que a torcida esperava. Ou seja, RR, juntou uma coisa com a outra, foi tudo pro espaço.
1: Aí o Botafogo já anunciou uma nova comissão técnica. É formada pelo Paulo Bonamigo, ex-jogador do Grêmio.
0: Paulo Bonamigo.
1: Excelente jogador, inclusive, mas já é treinador há algum tempo. Ronaldo Torres e Marcelo Salles. É esse trio aí que foi convocado aí para assumir o Botafogo aí nesse momento emergencial. O Botafogo, como você falou, também vive problemas extra-campo. Mas, teoricamente, são pessoas que entendem bastante do futebol.
0: Carinha, esse trio aí, trio interino, tá com cara daquele interino permanente, tá? Não precisa dizer nada, não. Acho que, pelo menos, até assim, se for ganhando, vai ficando. Entendeu?
1: Luiz Ferreira, tratar de um assunto rapidamente, temos um minutinho ainda. Falar sobre o Vasco, que também joga amanhã contra o Olímpia pela Sul-Americana. No primeiro jogo empatou em São Januário 0-0, mas o problema é bastidor, política. Hoje o presidente Pedrinho rasgou o verbo para cima do presidente do Flamengo, chamou, entre aspas, porque as palavras são do Pedrinho, tá? Hipócrita, mau caráter, soberbo, arrogante, rapaz.
0: Primeiro lugar, conhecendo a figura do BAP como eu conheço, o Pedrinho não errou em nada, tá? Porque ele é, sim, arrogante. Bem arrogante. Vide as bobagens que tá fazendo com o futebol feminino do Flamengo e as ofensas que faz as jornalistas mulheres. É arrogante, sim, e chega às vezes a ser idiota. Dito isto, eu acho que é meio complicado você defender o Vasco, que está em recuperação judicial e pegando empréstimo. Essa coisa, para mim, não casa muito bem. Mas isso é um papo que eu quero me informar melhor. Eu quero trabalhar melhor. É, mas tem alguma coisa aí que não bate, RR. Tem alguma coisa que não bate.
1: É verdade, né? Mas como é que um time vai se recuperar se não ganhar crédito? Se tá devendo.
0: Mas se tá devendo, como é que você vai pegar crédito?
1: Sim, mas é o cachorro correndo atrás do rabo.
0: Exatamente. A gente tem que resolver isso aí. Tem que chegar a uma solução.
1: Se ninguém acreditar, mandar um crédito. Boa noite pra você, Luiz Ferreira.
8: Boa noite.
1: E esse programa No Mundo da Bola fica por aqui. Você relembra os gols do empate entre Cruzeiro e Flamengo no jogo de ida das oitavas da Libertadores em mais uma edição do Gol Nacional. Logo depois vem aí o Repórter Nacional com as últimas notícias do Brasil e do mundo. Uma ótima noite para todos vocês. Tchau, tchau.
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10: O debate bem, a bola rolou para Rui, invadiu a grande. Nossa senhora, que termina, bateu no alto, no golaço! Golaço! Golaço! Golaço! Golaço! Golaço! É do Cruzeiro, é do Cabuloso. Que pintura fez o Arroio, minha nossa senhora! Ele pegou, ajeitou o tambor, rodou para a perna esquerda, puxou o dedo e mandou uma bala na cabeça do Rossi, que ficou olhando. Ela morreu onde a gente gosta, onde a gente gosta, no fundo do barbante. Oito no meu, oito cravado, segundo ato do espetáculo do Arroio, 99 nas costas. Bota a bola no barbante, que ligando com o placar e a cidra mais querida do Brasil. Arroio, Cruzeiro, golaço, Flamengo 0. Vai chover na boca do cofre, deixou pro Ayrton Lucas, vai levantar direto na boca do gol, na trave, ela sobrou a batida, gol! Balançando no Mineirão, galera. Ele mesmo no primeiro toque, literalmente na bola, ela foi lá dentro. Morreu no fundo do barbante, galera. Lucas Paquetá. Lucas Paquetá tem a 20 nas costas, a cidra mais querida do Brasil. Tá tudo igual do Mineirão. Cruzeiro e Flamengo 1-1.
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2: Seis e meia no horário de Brasília.

0: vai ouvir a partir de agora as principais notícias desta quarta-feira, 19 de agosto de 2026. O Supremo Tribunal Federal amplia alcance da Lei Maria da Penha e a norma agora deve ser aplicada pelos juízes para combater toda forma de violência de gênero contra a mulher. Eleições. Em 4 dias de funcionamento, o aplicativo Pardal da Justiça Eleitoral registra mais de 1.000 denúncias de irregularidades em propagandas eleitorais.
1: Prazo para eleitor pedir o voto em trânsito termina amanhã. Serviço permite ao cidadão votar em cidade diferente do seu domicílio eleitoral.
0: E mais.
2: Em São Paulo, a Assembleia Legislativa aprova projeto que permite o aproveitamento de ferroviários da CPTM, a Companhia Paulista de Trens Metropolitanos, por outros órgãos do governo estadual.
3: Mais de 6 mil celulares são recuperados no Brasil pela Operação Última Chamada.
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0: Antes de darmos início ao nosso noticiário, lembramos que diante do período de defesa eleitoral não serão veiculados conteúdos que possam caracterizar publicidade institucional. A medida se faz necessária para garantir o cumprimento das normas que regulamentam a comunicação de instituições públicas. O defesa eleitoral será encerrado em 25 de outubro. O Supremo Tribunal Federal decidiu nesta quarta-feira, por unanimidade, que as medidas protetivas de urgência previstas na Lei Maria da Penha devem ser aplicadas a toda forma de violência de gênero contra a mulher. Agora, 6h32, Daniela Longuin chega com os detalhes dessa notícia para a gente. Dani, boa noite.
5: Boa noite, Sheila. Boa noite a todos. Olha, antes dessa decisão do STF, a norma que foi criada em 2026 era aplicada somente em casos de violência doméstica, familiar ou relações íntimas de afeto. Entre as medidas protetivas previstas na Lei Maria da Penha estão o afastamento do agressor do lar, proibição de aproximação da vítima, uso de tornozeleira eletrônica e decretação de prisão preventiva. A discussão chegou à corte por meio de um recurso apresentado uma decisão da Justiça de Minas Gerais que negou a concessão de medidas protetivas a uma mulher que era ameaçada por seu vizinho. Segundo o processo, o vizinho acreditava manter um relacionamento amoroso com a mulher e passou a ameaçá-la. Após ser constantemente assediada pelo acusado, a vítima passou a sofrer crises de ansiedade e de pânico. Em um dos episódios, o homem disse que iria matá-la se não tivesse um relacionamento com a vizinha. No julgamento, prevaleceu o voto do presidente da corte, ministro Edson Fachin. Para ele, a proteção não se restringe ao vínculo de afeto entre o agressor e a vítima.
6: As medidas protetivas na Lei 11.340 previstas aplicam-se, em meu modo de ver, a toda forma de violência contra a mulher baseada no gênero, independentemente de sua ocorrência no âmbito doméstico, familiar ou relação íntima de afeto, devendo ser aplicadas pelo juízo competente para apreciar a situação de risco à integridade da ofendida.
5: O ministro Flávio Dino sugeriu que a lei seja aplicada durante as eleições de outubro para combater a violência política de gênero contra as candidatas.
7: Nós temos sim um desestímulo profundo à presença de mulheres na política, não só por conta das relações assimétricas e estruturais que ainda existem na sociedade, mas pela violência física e simbólica contra as mulheres. Isso faz com que muitas candidatas se veem diante da escolha cruel entre a proteção dos seus filhos, da sua filha, do seu lar, ou a busca da realização da vocação pública, para a vida pública.
5: A partir desse entendimento, agora caberá à Justiça Eleitoral decidir sobre a concessão de medidas de proteção. Com você, Sheila.
0: Obrigada, Dani. Segura aí um pouquinho que já eu te chamo para a gente falar sobre a agenda dos candidatos de hoje. 6h35.
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0: A gente começa o nosso bloco de eleições com um aviso importante para quem vai votar em outubro. É que termina amanhã o prazo para o eleitor pedir o voto em trânsito, de acordo com o cronograma aí do Tribunal Superior Eleitoral. O

0: repórter Samuel Gauri está aqui no estúdio também ao vivo e vai explicar como é que se faz essa solicitação. Boa noite, Osama.
1: Boa noite, Sheila. Boa noite, ouvintes. Olha, o serviço aí de voto em trânsito permite ao cidadão votar em uma cidade diferente do seu domicílio eleitoral, ou seja, em um município distinto daquele onde está aí o seu registro como eleitor. O pedido pode ser feito pela página tse.jus.br ou de forma presencial nos cartórios eleitorais com apresentação de um documento oficial de identificação com foto. Mas atenção, o voto em trânsito é apenas para quem está com a situação regular junto à Justiça Eleitoral. Como o cadastro fechou no dia 6 de maio, eleitores com título suspenso ou cancelado não conseguem fazer a solicitação. O serviço pode ser requisitado para o primeiro turno, marcado para o dia 4 de outubro, para o segundo turno, em 25 de outubro, ou para os dois turnos, mas está disponível também somente nas capitais e nos municípios com mais de 100 mil eleitores, de acordo com o TSE. É possível encontrar a relação dos locais onde haverá voto em trânsito nas páginas dos tribunais regionais eleitorais. Você digita lá TRE, hífen, tracinho, né, sigla do estado, .jus.br. Sheila?
0: Osama, se eu, eleitor, fizer esse pedido aí de voto em trânsito, mas aí mudei os planos e não vou estar mais na cidade que eu imaginava no dia da votação, o que que acontece?
1: Pois é, quem mudar de ideia tem até amanhã também para cancelar ou alterar o pedido. Depois disso, a inscrição fica temporariamente vinculada à cidade escolhida. Se o eleitor não comparecer ao local de votação indicado, ele não poderá votar na sua seção de origem e vai ter que justificar a ausência. Também é preciso atenção quanto aos cargos. Quem estiver em outra cidade, mas dentro do mesmo estado, vota para todos os cargos. Já quem estiver em um estado diferente, vota apenas para presidente da República. Assim como quem vota no exterior e estará no Brasil para votar em trânsito. Segundo o TSE, o voto em trânsito existe somente em território nacional, não sendo possível solicitar o serviço para votar em outro país. Sheila.
0: Agora, 6h38, vamos mudar um pouquinho de assunto e falar das denúncias de propaganda irregular. Já temos aí um balanço feito pelo TSE, né? Quais foram aí esses dados divulgados?
1: Exatamente, Sheila. O aplicativo Pardal da Justiça Eleitoral registrou até hoje, 19 de agosto, mais de 1.000 denúncias sobre infrações e irregularidades na propaganda eleitoral. A ferramenta está disponível desde o último domingo, quando começaram as propagandas eleitorais nas ruas e na internet. São Paulo concentra o maior número de ocorrências com 193 denúncias, seguido aí por Pernambuco, Paraná, Rio Grande do Sul e Minas Gerais. O cargo mais denunciado é de deputado estadual, com mais de 400 queixas. Os menos denunciados aí, os cargos menos denunciados, são os de presidente da República e de vice-governadores. A irregularidade mais comum é o impulsionamento de conteúdos nas redes sociais, que é o pagamento a uma plataforma aí para que ela publique, apareça, né, consiga vender mais esses anúncios para mais pessoas. Essas denúncias, elas correspondem a cerca de 30% do total, Sheila.
0: Como é que o cidadão faz para registrar uma denúncia lá no aplicativo Pardal?
1: Para registrar a denúncia, é preciso baixar o aplicativo Pardal do TSE na Google Play ou na App Store e se identificar por meio do e-título ou da plataforma gov.br. A identidade de quem denuncia fica protegida por sigilo. No registro, é possível descrever a ocorrência e anexar fotos, vídeos, áudios e links também. Após o envio, o sistema gera um número de protocolo para acompanhamento. As denúncias são encaminhadas para análise e adoção das providências cabíveis. Sheila?
0: Obrigada, Samuel Gauri, participando ao vivo aqui com a gente, 6h40. Os candidatos a presidente da República intensificaram hoje ações de campanha para apresentarem aí as suas propostas de governo. Daniela Longuinho está de volta com essas informações. Diga lá, Dani.
2: Sheila, ouvintes, olha só. Augusto Cury do Avante promoveu debate digital no Instagram sobre saúde mental. Também pelas redes sociais, o candidato afirmou que pretende governar para solucionar problemas como o alto custo de vida do brasileiro, a criminalidade e o feminicídio. Em João Pessoa, capital da Paraíba, Renan Santos do Missão abordou questões ligadas ao tráfico de drogas e domínio territorial de organizações criminosas. Em vídeo, apareceu em uma retroescavadeira retirando o que seria uma possível barricada atribuída a uma facção criminosa. Ronaldo Caiado, do PSD, defendeu a renovação do SUS, levando em conta o envelhecimento da população brasileira. Caiado falou sobre o seu plano de governo para a saúde durante o 34º Congresso das Santas Casas e Hospitais Filantrópicos em Brasília. Caiado participou ainda do 11º Fórum CNT de Debates, edição Presidenciáveis, onde destacou a capacidade nacional de realizar pesquisa e soluções na área da indústria. O encontro também ocorreu em Brasília. Hertz Dias, do PSTU, participou de uma Assembleia dos Trabalhadores da Educação Municipal de Juiz de Fora, em Minas Gerais. No evento, criticou a crescente influência de grupos empresariais sobre a educação brasileira. O candidato defendeu a revogação da Base Nacional Comum Curricular e do novo ensino médio, por avaliar que não atendem às necessidades dos trabalhadores da educação nem dos estudantes.
0: Quem mais teve compromissos de campanha nessa quarta-feira, hein, Dani?
2: Então, Romeu Zema, do Novo, visitou uma feira livre em Guaianazes, na Zona Leste de São Paulo, para conversar com comerciantes e consumidores sobre a inflação dos alimentos. Em entrevista à Rádio Itapuã FM de Salvador, Wilson Grassi, do Democrata, defendeu a criação de um programa voltado à aplicação de Botox pelo Sistema Público de Saúde. Segundo ele, a medida não teria como foco o tratamento de rugas, mas da autoestima de mulheres. A iniciativa contaria com recursos do Fundo de Financiamento de Campanha e da redução de carga tributária sobre cosméticos. Edmilson Costa, do PCB, concedeu entrevista ao jornal Folha de São Paulo. Pablo Marçal, do PRTB, disse em entrevista à emissora Massa FM que seu plano de governo prevê currículo de esportes, educação financeira e inteligência emocional para estudantes da rede pública, bem como a criação de centros olímpicos. Na pauta da segurança, defendeu o armamento da população para a defesa pessoal. Clariana Barão, do Democracia Cristã, Flávio Bolsonaro, do PL, e Rui Costa Pimenta, do PCO, gravaram material de campanha. Luiz Inácio Lula da Silva, do PT, e Samara Martins, do Partido Unidade Popular, não tiveram compromissos de campanha hoje. Com você, Sheila.
0: Obrigada, Daniela Longuinho. Encerrando sua participação com a gente aqui no Repórter Nacional, 6h43. Mais de 6 mil celulares foram recuperados pela Operação Última Chamada, que combate o furto e roubo de aparelhos de telefonia móvel. Esses dados foram divulgados hoje pelo Ministério da Justiça e Segurança Pública. Assunto para Gabriel Brum.
3: Mais de 6 mil celulares foram recuperados pela Operação Última Chamada, de acordo com dados divulgados nesta quarta-feira pelo Ministério da Justiça e Segurança Pública. A operação ocorreu em todo o país e envolveu polícias estaduais com a coordenação do Ministério. A ação recuperou celulares roubados ou furtados e combateu os crimes de receptação e venda desses aparelhos. As ações foram realizadas com base nas informações do Banco Nacional de Celulares com Restrição. Além da recuperação e devolução, a operação registrou mais de 200 fiscalizações, cerca de 100 prisões em flagrante e mais de 33 mil notificações enviadas. Essas notificações são enviadas a quem estiver usando um celular roubado para devolvê-lo. Experiências com bons resultados no Piauí e no Amazonas, que serão levadas para outros estados, como explicou o secretário nacional de Segurança Pública, Chico Lucas.
4: O estado do Amazonas e do Piauí tem o maior índice de restituição. Lá é mais de 50% das pessoas que recebem as notificações, elas devolvem espontaneamente o celular, porque elas sabem que podem ser alvo de uma busca e apreensão quem não responde a notificação espontaneamente. Já em outros estados, esse índice cai para 20, 30%. Então, é nesse sentido que a gente está transmitindo e transferindo a tecnologia de envio de mensagem, de pedidos de inquérito, de fiscalização.
3: A quantidade de avisos de roubo e furto de celulares caiu 4,5% no primeiro trimestre do ano, em comparação ao mesmo período do ano passado, ficando em pouco mais de 215 mil registros, segundo o Ministério da Justiça. Nos presídios, a Operação Multi aprendeu mais de 2.200 aparelhos nas fases nacionais e locais. Da Rádio Nacional em Brasília, Gabriel Brum.
0: 6h45 pelo horário de Brasília. Você vai ouvir daqui a pouco.
2: Obra do multiartista mineiro Marcelo Xavier é tema da exposição Asa de Papel, em cartaz no Centro Cultural Banco do Brasil, de Belo Horizonte.
0: Repórter Nacional. Notícias internacionais agora. O Chile decretou estado de catástrofe após enchentes e deslizamentos no norte do país. E a França regulamentou a morte assistida para pessoas com doença incurável ou estágio terminal. William Martins, da TV Brasil, traz as informações.
5: Após 4 anos de debates e votações, a França promulgou a lei que permite a morte assistida. O texto foi aprovado em julho deste ano pelo parlamento francês. A norma ainda precisa ser regulamentada. A nova legislação prevê que o próprio paciente administre a substância letal com a presença de um profissional de saúde. Caso a pessoa não tenha condições físicas, o enfermeiro ou médico poderá aplicar a medicação. Com a mudança, a França passa a fazer parte de um pequeno grupo de países que permite essa prática, entre eles Bélgica, Suíça, Uruguai e Holanda. O governo do Chile decretou estado de catástrofe no norte do país após a região sofrer com as chuvas intensas e deslizamentos. A Agência Nacional de Prevenção a Desastres emitiu alerta vermelho em 4 municípios. Na comunidade costeira de Paposo, na cidade de Taltal, o grande volume de água provocou um deslizamento de terra em uma extensa área, obrigando centenas de pessoas a saírem de suas casas. A Ucrânia recebeu hoje 103 prisioneiros de guerra que estavam detidos na Rússia. Em troca, o secretário de defesa russo afirmou que o mesmo número de militares retornou ao seu país. O serviço de inteligência ucraniano espera que uma nova troca seja realizada no final deste mês, incluindo soldados que lutaram na batalha na cidade portuária de Mariupol, na Ucrânia, e que estão há mais de 4 anos presos. A cantora colombiana Shakira visitou o estado de Choco, uma das regiões mais atingidas pelo terremoto de magnitude 7.4 que atingiu a Colômbia na semana passada e matou 280 pessoas. Shakira afirmou que vai investir na construção de 10 novas escolas. Ela também fez um apelo para que Canadá, Japão e Reino Unido ajudem na reconstrução do país. De acordo com o presidente recém-possado Abelardo de la Espriella, os prejuízos com a tragédia devem chegar a mais de 9 bilhões de dólares. Com informações da agência Reuters, da TV Brasil em Brasília, William Martins.
0: A empresa Meta, dona do WhatsApp, Facebook e Instagram, está sendo julgada nos Estados Unidos. O processo ocorre na Califórnia e deve durar 6 semanas. Vamos entender melhor na reportagem de Gabriel Correa.
6: Um ex-diretor de engenharia presta depoimento nesta terça e quarta-feira no julgamento que pode mudar o Instagram e o Facebook. De acordo com a agência Reuters, Arturo Bejar disse que a empresa ignorou pesquisas sobre danos que as plataformas poderiam causar a crianças e adolescentes. Ele trabalhou na empresa de 2009 a 2015, depois como consultor independente entre 2019 e 2021. E é a primeira testemunha nesse julgamento liderado por 4 estados norte-americanos que acusam a Meta de projetar as plataformas para viciar jovens, enganar o público e coletar dados ilegalmente. Califórnia, Colorado, Kentucky e Nova Jersey querem que a Meta reformule o Facebook e o Instagram, eliminando curtidas, rolagem infinita, definindo limites de tempo e restringindo crianças menores de 13 anos. Ao todo, 29 estados, governados tanto por democratas quanto por republicanos, alegam que a Meta violou a lei federal ao coletar e usar indevidamente dados pessoais das crianças. Segundo a própria Meta, as penalidades poderiam chegar a 1,4 trilhão de dólares. Isso é perto do valor de mercado da empresa. Já os procuradores disseram que o valor poderia ser próximo de 200 bilhões de dólares, cerca de 3 anos de lucro líquido. Nos Estados Unidos, a Meta e outras empresas, incluindo o Snapchat, a ByteDance, que controla o TikTok, e a Alphabet, que controla o Google e o YouTube, enfrentam processos de que seus produtos prejudicariam jovens usuários. No posicionamento mais recente divulgado na semana passada, a Meta declarou que as alegações são infundadas e as exigências financeiras são desproporcionais, que os procuradores gerais não teriam apresentado nenhuma prova de que alguém tenha sido enganado e que tentam penalizar a empresa por desafios comuns a todo o setor. A Meta alega que continua trabalhando para a proteção dos adolescentes. Ainda de acordo com a Reuters, o julgamento contra a Meta está previsto para durar 6 semanas. Da Rádio Nacional em São Luís, Gabriel Correa.
0: 6h50, vamos agora com informações de São Paulo. Depois da greve dos ferroviários, no começo desse mês, em 3 linhas de trem privatizadas, a Assembleia Legislativa aprovou o projeto que autoriza o aproveitamento dos empregados da CPTM, a Companhia Paulista de Trens Metropolitanos, por outros órgãos do governo estadual. A repórter Sara Quines é quem traz os detalhes para a gente, direto da capital paulista. Boa noite, Sara.
7: Boa noite, Sheila. Boa noite, ouvintes. A proposta foi aprovada por unanimidade pela Lesp e prevê a incorporação de funcionários da CPTM que atuam nas linhas privatizadas 10 Turquesa, 11 Coral, 12 Safira e 13 Jade. Segundo o projeto de lei, a absorção dos empregados pode se dar por redistribuição, cessão, aproveitamento, remanejamento ou outras formas legais compatíveis com a legislação. O projeto de lei tramitou em regime de urgência e atendeu a uma das principais reivindicações da categoria, que se mobilizou em greve no dia 4 de agosto e questionava a privatização das linhas de trem. Em informe publicado nas redes sociais, o sindicato que representa os ferroviários comemorou a aprovação da proposta e afirmou que a medida representa um passo fundamental para garantir a manutenção dos empregos dos trabalhadores da CPTM. O projeto de lei segue para a sanção do governador Tarcísio de Freitas. É com você, Sheila.
0: Obrigada, Sara Quines. Daqui a pouco você participa de volta com a gente para falar sobre cultura. Agora, 6h52, estudantes da Universidade Federal do Pará estão desenvolvendo soluções para melhorar o acesso, para ampliar o acesso à iluminação e à água potável em comunidades amazônicas. Quem explica para a gente é João Paulo Seabra, da Rádio Cultura FM de Belém, uma emissora da Rede Nacional de Comunicação Pública.
8: Estudantes da Universidade Federal do Pará criaram soluções de baixo custo para enfrentar problemas socioambientais em comunidades amazônicas. Os projetos Biolume e Guajará, desenvolvidos pela Enactus UFPA, buscam ampliar o acesso à iluminação e água potável, conforme explica a Vitória Dutra, presidente do time Enactus UFPA.
9: O projeto Biolume, ele surgiu após a gente identificar que mais de 5 milhões de pessoas na Amazônia vivem sem acesso à energia de qualidade. Em sua maioria, são comunidades ribeirinhas, remotas e quilombolas.
8: O Biolume utiliza postes de iluminação com sistemas alimentados por energia solar, levando luz para áreas com dificuldade de acesso à energia elétrica. A iniciativa contribui para a segurança das comunidades e permite a realização de atividades durante a noite. Vitória Dutra, presidente do time Enactus UFPA, dá outros detalhes do projeto.
9: São postes que utilizam energia fotovoltaica, postes totalmente autônomos que independem da rede elétrica e que utilizam energia limpa. As famílias ribeirinhas, por exemplo, elas vivem um grande paradoxo, que são pessoas que estão ali cercadas por água, tem um rio na porta da casa, mas não tem acesso à água potável. E foi aí que surgiu o nosso segundo projeto, projeto Guajará.
8: O projeto Guajará atua no tratamento da água por meio de uma tecnologia de ultrafiltração, capaz de remover impurezas e micro-organismos. O projeto busca melhorar a qualidade de vida das famílias que ainda enfrentam dificuldade no abastecimento de água potável.
10: João Paulo Seabra, da Rádio Cultura FM de Belém, para a Rádio Nacional em Brasília.
11: Esportes. Pela Copa Sul-Americana, o São Paulo fez o dever de casa, venceu o Bolívar da Bolívia. Primeiro jogo, empate lá na altitude, mas eles provam que fora da altitude a coisa complica. 3-1 para o São Paulo, que vai pegar agora o Boca Juniors. Agora o buraco é mais embaixo. Pela Libertadores da América, o Fluminense conseguiu heroicamente sair classificado, que poucos pensavam que acontecesse. Saiu até na frente do marcador por 1-0. Um pênalti no finalzinho do jogo, muito discutível para o Rivadavia. E aí o jogo foi para disputa de pênaltis, onde brilhou o goleiro Fábio Brasil 45 anos, pegando duas penalidades máximas e fazendo com que o Fluminense avance na Libertadores e agora aguarda o Platense da Argentina ou o Coquimbo do Chile, que vão disputar a outra vaga hoje. A bola rolando daqui a pouco para Atlético Mineiro e Bragantino, primeiro jogo 1-1 no interior paulista, hoje em Belo Horizonte. O Atlético tem tudo para garantir a vaga, é o favorito. Quem passar encara Santos ou Maracá do Equador. Hoje a bola rolando pela Libertadores da América, daqui a pouco 19h tem Cerro Porteño e Palmeiras, jogo no Paraguai, primeiro jogo 1-1 em São Paulo, mas o Palmeiras tem todas as chances, tem time para isso, tem elenco para isso. Quem passar encara Mirassol ou a LDU de Quito do Equador. E o jogo das 21h30 no Maracanã, ingressos esgotados, promessa de mais de 70 mil torcedores para acompanharem Flamengo e Cruzeiro. Primeiro jogo em Belo Horizonte, 1-1. Quem vencer leva a vaga. Qualquer empate, teremos penalidades máximas. Quem passar vai encarar o Tolima ou o Independente Del Valle, que disputam outra vaga. Rádio Nacional transmite Flamengo e Cruzeiro logo mais a partir das 9h15 da noite para todo o país. Da equipe de esportes da Rádio Nacional, André Luiz Mendes.
0: 18h56, em Belo Horizonte, o público pode conferir até o dia 12 de outubro a exposição Asa de Papel Marcelo Xavier. A mostra está em cartaz no Centro Cultural Banco do Brasil, na capital mineira, e essa mostra é gratuita. Sara Kines volta com os detalhes aí dessa dica cultural para a gente. Sara?
7: Olá, Sheila, ouvintes. Marcelo Xavier é autor de mais de 20 livros infantis e venceu o Prêmio Jabuti de Melhor Ilustrador pelo livro Asa de Papel, título que dá nome à mostra em cartaz no CCBB de Belo Horizonte. A obra do artista é apresentada como um livro expandido, do qual personagens, imagens e palavras são transportados para o espaço da exposição. O curador Marconi Drummond destaca a linguagem singular de Marcelo Xavier na literatura infanto-juvenil brasileira.
12: Podemos dizer que seus livros não apenas contam histórias, eles propõem modos de ver, imaginar e compreender o mundo. A obra do Marcelo Xavier aborda com sensibilidade e humor questões como diversidade, inclusão, direito à cidade, cultura popular, meio ambiente e, sobretudo, a potência criadora das infâncias.
7: A exposição conta com recursos de acessibilidade. Autonomia e inclusão são temas que atravessam a trajetória de Marcelo Xavier. O artista de 77 anos é cadeirante e convive há mais de 20 anos com ela, esclerose lateral amiotrófica. Filha de Marcelo, a também artista plástica Luísa Xavier, conta que a experiência do pai com massinha de modelar começou na infância, quando ele brincava de criar figuras no barro. Luísa comenta a metodologia da chave de massinha, desenvolvida por Marcelo.
13: A massinha de modelar, ela é uma forma de acessar muito facilmente esse universo, não só da criança, sabe? Mas também dos adultos, né? Ela é um material super versátil, super colorido, muito vivo, né? Que responde muito rapidamente a nossa...
14: Observatório Nacional, 18 horas, 58 minutos, 10 segundos. Observatório Nacional, 18 horas, 58 minutos, 20 segundos. Observatório Nacional, 18 horas, 58 minutos, 30 segundos. Observatório Nacional, 18 horas, 58 minutos, 40 segundos. Observatório Nacional, 18 horas, 58 minutos, 50 segundos. Observatório Nacional, 18 horas, 59 minutos, 0 segundo. Observatório Nacional, 18 horas, 59 minutos, 10 segundos. Observatório Nacional, 18 horas, 59 minutos, 20 segundos. Observatório Nacional, 18 horas, 59 minutos, 30 segundos.
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0: Olá, boa noite.
1: Boa noite para você que nos acompanha em todo o país.
0: Quarta-feira, 19 de agosto de 2026.
1: Vamos aos destaques do dia.
0: Segurança pública.
1: Operação recupera mais de 6 mil celulares em 10 dias.
0: Mobilização nacional é voltada à recuperação de aparelhos roubados ou furtados.
1: E também ao enfrentamento da cadeia de receptação e comercialização ilegal. Luciana Colares de Holanda.
16: Qualquer pessoa, antes de adquirir um celular usado, deve verificar, por meio de aplicativo ou do portal Celular Seguro, se o aparelho possui alguma restrição.
0: Participação das mulheres no mercado de trabalho.
1: Empresas com mais de 100 empregados devem atualizar os dados salariais e de diversidade. Luana Kari.
17: A partir desses dados, é gerado o relatório de transparência salarial e as empresas recebem orientações sobre como diminuir as desigualdades.
0: Preparação para o Enem.
1: Aplicativo ajuda estudantes a reforçar os estudos para as provas. Jéssica Gonçalves.
18: O aplicativo oferece trilhas de estudo e simulados completos com questões de provas anteriores. A ferramenta ainda permite fazer a transcrição e a correção automatizada de redações.
0: Hoje, na apresentação da Voz do Brasil, eu, Mariana Jungma e Luciano Seixas.
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0: Em Iperó, no interior de São Paulo, o Centro Industrial Nuclear de Aramar reúne parte das atividades do Programa Nuclear da Marinha.
1: O programa avança para a etapa de montagem do reator destinado ao futuro submarino brasileiro com propulsão nuclear.
0: Vamos saber mais sobre as atividades com Pablo Mundim.
19: Em Aramar, no interior de São Paulo, estão sendo desenvolvidas tecnologias relacionadas à geração de energia elétrica por fonte nuclear. O trabalho inclui a montagem do reator que será utilizado no submarino brasileiro com propulsão nuclear. Segundo o comandante da Marinha, Marcos Sampaio Olsen, o uso da energia nuclear no Brasil vai além da sua atuação militar.
20: O Brasil é um país vocacionado para o desenvolvimento e aplicação da energia nuclear. Para além da defesa, a energia, a saúde, segurança alimentar, segurança hídrica. O Brasil possui, com um terço do seu território prospectado, o sexto país em reserva de urânio.
19: O complexo concentra etapas estratégicas do programa, como o domínio do ciclo do combustível nuclear e o desenvolvimento da tecnologia brasileira de enriquecimento de urânio. Também reúne estruturas de formação e segurança nuclear. A ministra da Ciência, Tecnologia e Inovação, Luciana Santos, falou sobre o desenvolvimento do projeto.
21: Por meio da FINEP, estamos apoiando o desafio tecnológico do submarino. O submarino com propulsão nuclear é um instrumento de dissuasão por excelência. Uma ferramenta importante para proteger, por exemplo, o nosso mar territorial.
19: O Programa Nuclear da Marinha reúne instituições de pesquisa e empresas brasileiras. Reportagem Pablo Mundim.
1: Uma operação envolvendo profissionais de segurança de 23 unidades da Federação recuperou mais de 6 mil celulares roubados.
0: E resultou em quase 100 prisões, de acordo com os resultados parciais apresentados hoje.
1: Além do combate ao furto, o objetivo é desarticular a cadeia de receptação e comercialização ilegal desses aparelhos.
16: A Operação Última Chamada envolve as forças de segurança de 22 estados e do Distrito Federal no combate ao roubo e à receptação de celulares. Nesta quarta-feira, foi apresentado um balanço parcial da operação, que teve início no dia 10 de agosto. Entre os resultados, mais de 6 mil aparelhos foram recuperados, de acordo com o diretor de Operações Integradas e de Inteligência, Anchieta Neri.
22: Foram mais de 100 inquéritos policiais conduzidos pelas 23 polícias civis que participaram das ações. Isso levou até esse primeiro momento, a recuperação de mais de 6 mil celulares em todo o território nacional, bem como também mais de 100 prisões, 80 prisões em flagrante delito e mais de 20 prisões por mandado em razão das investigações conduzidas nos estados.
16: Mais de 33 mil notificações foram enviadas a pessoas que estavam em posse de aparelhos identificados como objetos de crime. A iniciativa integra a Política Nacional de Enfrentamento ao Roubo e Furto de Celulares, coordenada pelo Ministério da Justiça e Segurança Pública. Segundo o ministro da pasta, Wellington César Lima e Silva, os aparelhos fazem parte de uma cadeia maior.
2: O problema do celular que aflige e figura em muitas das pesquisas como uma das três principais questões que aflige a percepção de segurança pública faz parte de uma cadeia de um celular que é furtado, roubado, que tem a receptação e que chega, inclusive, às mãos do crime organizado nos presídios. Então, a única forma de enfrentar o problema é com integração com todas as polícias dos diversos estados.
16: Hoje, o Brasil tem registrados mais de 3 milhões de celulares roubados, com base nos dados do Banco Nacional de Celulares com Restrição, que reúne informações de aparelhos roubados, furtados ou extraviados no país. Agora será possível tratar esses dados, como disse o secretário nacional de Segurança Pública, Chico Lucas.
3: A gente está dando estrutura para os estados recuperarem esses celulares. A partir de agora, nós vamos dar rankings de restituição, rankings de notificação, dar transparência aos dados sobre o celular, e essa operação vai ser permanente para que a gente tenha a redução dos números de roubo e furto de celular.
16: O Banco Nacional de Celulares com Restrição é uma ferramenta do programa Celular Seguro, criado a partir de informações dos boletins de ocorrência registrados em todo o país. Qualquer pessoa, antes de adquirir um celular usado, deve verificar por meio de aplicativo ou do portal Celular Seguro se o aparelho possui alguma restrição. Para isso, basta ter o e-mail do celular. Ele aparece na embalagem original do equipamento ou no discador ao teclar asterisco jogo da velha 06 jogo da velha. Reportagem Luciana Colares de Holanda.
0: É recomendado o cadastramento de aparelhos no celular seguro para proteger dados, definir contatos de confiança e bloquear o equipamento rapidamente em caso de roubo, furto ou perda.
4: Para isso é necessário baixar o aplicativo Celular Seguro ou acessar o site oficial do programa utilizando sua conta gov.br.
0: Quem está se preparando para as provas do Enem, o Exame Nacional do Ensino Médio, conta com uma ferramenta para reforçar os estudos.
4: É o aplicativo MEC Enem, que reúne conteúdos, questões e recursos que ajudam os estudantes a revisar os principais assuntos cobrados na prova.
0: O exame ocorre durante dois domingos seguidos, 8 e 15 de novembro.
18: Estudante do terceiro ano do ensino médio, Maria Clara da Ponte, de 17 anos, sonha em cursar medicina. Na preparação para o Enem, ela encontrou no celular uma ferramenta para reforçar os estudos. Maria Clara usa o aplicativo MEC Enem para resolver questões e identificar os conteúdos em que ainda precisa melhorar.
23: Ele me mostra exatamente os pontos que eu tenho errado e me ajuda a ir evoluindo com as questões. Então, não basta só saber o conteúdo teórico, eu preciso saber aplicar. Então, o aplicativo ele ajuda bastante a, por meio das questões, eu entender onde eu preciso melhorar. O simulado também ajuda bastante a treinar o tempo de prova.
18: No aplicativo MEC Enem, o estudante pode estudar todas as áreas cobradas no Exame Nacional do Ensino Médio: linguagens, ciências humanas, ciências da natureza e matemática. O aplicativo oferece trilhas de estudo e simulados completos com questões de provas anteriores. Também tem um assistente virtual com inteligência artificial que ajuda a montar cronogramas personalizados e a tirar dúvidas. A ferramenta ainda permite fazer a transcrição e a correção automatizada de redações. O estudante pode acompanhar conquistas e pontuações e compartilhar a evolução nas redes sociais. Segundo o secretário executivo do Ministério da Educação, Rodolfo Cabral, a plataforma identifica o nível de conhecimento do estudante e, a partir daí, direciona a preparação.
5: Assim que um estudante entra no MEC-ENEM, ele vai fazer algumas questões de exames passados e a plataforma já vai fazer o nivelamento, testar qual a situação daquele estudante naquele momento de preparação e já vai fazer todo um guia de estudos com base no nível que aquele estudante atingiu. E ainda a gente tem também um assistente virtual, que vai responder perguntas, vai retirar dúvidas e vai também preparar todo um cronograma de estudos de acordo com o nível do estudante e também de acordo com a periodicidade que ele usa a plataforma.
18: Para o professor do Centro de Ensino Médio 3 de Taguatinga, no Distrito Federal, Leonardo Pinelli, ferramentas como essa podem transformar um aparelho que já faz parte do dia a dia dos estudantes em aliado na preparação para a prova.
6: Ter ali na mão o acesso a um aplicativo onde você pode resolver questões, que é a gente já sabe, uma das melhores formas de se estudar para uma prova, ter acesso ao conteúdo e agora com a IA, também tem no aplicativo, você pode estabelecer um diálogo, ou seja, uma forma que é mais aceitável de você acessar o conteúdo, de você perguntar e responder sem ter que demorar tanto tempo pesquisando.
18: Para acessar o MEC-ENEM, é só baixar o aplicativo no celular ou entrar na plataforma pela internet no computador. O acesso é feito com a conta gov.br. Reportagem Jéssica Gonçalves.
4: E professores da rede pública estadual e do Distrito Federal vão atuar na mobilização dos estudantes e no acompanhamento das provas do Enem.
8: A indicação dos docentes será feita pelas secretarias de educação entre 8 e 18 de setembro.
4: Os selecionados devem ter smartphone com internet móvel e não podem ter parentes de até terceiro grau inscritos no Enem no mesmo município de atuação.
8: Haverá capacitação à distância e, ao final do processo, os participantes serão remunerados por meio do auxílio de avaliação educacional.
4: As provas do Enem ocorrem nos dias 8 e 15 de novembro. Para saber mais, acesse gov.br/mec.
8: As empresas têm até o fim do mês para informar dados sobre remuneração de empregados, igualdade salarial entre homens e mulheres e políticas para a diversidade.
4: Os dados vão embasar mais um relatório de transparência salarial.
9: Em 2010, quando começou a trabalhar na indústria automotiva que fica em Porto Real, no Rio de Janeiro, Josiele Viana era a única mulher na linha de montagem de portas. Tempos depois, ela foi promovida para atuar na formação de novos empregados. Hoje, vê com satisfação o aumento do número de mulheres na fábrica.
24: Antes, o número de mulheres era muito pequeno. Na linha de porta, durante anos, eu era a única mulher. E hoje, nós temos a maioria de mulheres. E elas podem imaginar que se elas engravidarem, elas vão ter um período de descanso, elas vão ter uma licença maternidade de 180 dias. Elas se sentem assistidas.
9: Uma das colegas de trabalho da Josiellen é a Daniele de Araújo Silva. Ela está há quase 4 anos na montadora e agora vai liderar uma das equipes de operação.
25: Eu acho que eu posso ser uma inspiração, né? Porque as meninas já começam a ganhar mais espaço, já gera um desejo diferente, uma curiosidade de correr atrás e além também. E você é capaz e pode, sim, exercer um cargo bem diferente do que você ocupa hoje.
9: E a participação das mulheres no mercado de trabalho é um dos temas que estão sendo informados pelas empresas neste mês. Até o dia 31 de agosto, as empresas com mais de 100 empregados devem atualizar os dados salariais e de diversidade no portal Emprega Brasil. A medida está prevista na Lei de Igualdade Salarial de 2023 e permite também traçar um diagnóstico da participação de mulheres em cargos de liderança. A subsecretária de Estatística e Estudo do Trabalho do Ministério do Trabalho e Emprego, Paula Montagnier, aponta o que deve ser informado pelas empresas.
26: A gente pergunta informações se que tipo de situação altera salário das pessoas. A gente também pergunta sobre ações que as empresas fazem para contratar mulheres, para aumentar a diversidade de pessoas que trabalham nas suas equipes. E pergunta também sobre ações que as empresas fazem para garantir que as que estão apoiando as ações de família e parentalidade.
9: A partir desses dados é gerado o relatório de transparência salarial e as empresas recebem orientações sobre como diminuir as desigualdades. Nos casos em que a diferença é mais acentuada, há a possibilidade de multa. Reportagem Luana Karen.
8: O relatório de transparência salarial pode ser preenchido no portal Emprega Brasil, no site empregabrasil.trabalho.gov.br.
4: Segundo o IBGE, as mulheres com mais de 60 anos já somam 17 milhões e 800 mil pessoas, o que representa 8,8% da população total do nosso país.
8: Pensando nisso, o Fórum Nacional pelo Protagonismo das Mulheres Idosas foi criado para fortalecer a participação social e ampliar o diálogo sobre políticas públicas voltadas a esse público.
4: E organizações da sociedade civil interessadas terão a oportunidade de participar.
8: O Ministério das Mulheres abriu chamada para selecionar organizações que atuem na defesa dos direitos das mulheres idosas e na temática do envelhecimento.
4: São 7 vagas, 5 delas para representantes das diferentes regiões do país e 2 para organizações de abrangência nacional.
8: A coordenadora de formação e articulação da política de cuidados do Ministério das Mulheres, Luísa Lucchesi, explicou como será a atuação das organizações durante o fórum.
7: Então, a atuação dessas organizações de sociedade civil, que terão as suas representantes nesse fórum, se dará a partir das discussões que serão movimentadas nesse fórum, que é um fórum de caráter consultivo, para indicar exatamente quais são os caminhos que a política pública precisa seguir e deve seguir no campo das mulheres idosas, né? A gente não quer fazer uma discussão sobre as necessidades e as políticas públicas das mulheres idosas sem as mulheres idosas. Nada sobre nós sem nós, né? A gente está seguindo essa lógica.
4: O edital do chamamento foi divulgado no Diário Oficial da União no dia 7 de agosto e as organizações podem se inscrever em até 30 dias após a publicação.
8: As inscrições são gratuitas e devem ser feitas exclusivamente pela internet, por e-mail no endereço cgpc@mulheres.gov.br.
4: O INSS voltou a alertar a população sobre golpes que tentam enganar aposentados e pensionistas.
8: Dessa vez, criminosos enviam uma mensagem de texto via celular sobre suposto corte de benefícios por falta de prova de vida.
10: O INSS reforça o alerta contra fraudes que usam a prova de vida para fazer vítimas entre segurados da Previdência. Os golpistas costumam enviar uma mensagem SMS com link de acesso para o celular das vítimas. O conteúdo falso informa sobre um suposto corte de benefícios. Para saber se a mensagem é verdadeira, é preciso estar atento a alguns sinais, como explica a presidente do INSS, Ana Cristina Silveira.
11: Se você receber uma mensagem do governo federal pelo WhatsApp, verifique se ela foi enviada pela conta oficial identificada com o selo azul de verificação. O INSS nunca solicita dados pessoais, senhas ou qualquer tipo de pagamento.
10: A prova de vida é feita de forma automática por meio do cruzamento de informações entre as bases de dados do governo. Apenas os segurados que não tiverem essas movimentações identificadas pelos sistemas são chamados a regularizar a situação pelo WhatsApp do gov.br ou pela caixa postal da conta Gov. De acordo com a presidente do INSS, Ana Cristina Silveira, o cruzamento de informações garante o pagamento em dia com total segurança.
11: A prova de vida é um procedimento importante para garantir a continuidade do pagamento do benefício com segurança. Se for necessário realizá-la, o procedimento pode ser feito de forma simples e segura. Basta comparecer à agência bancária onde você recebe o benefício. Outra opção é fazer a comprovação pelo site ou aplicativo INSS.
10: Em caso de dúvida, aposentados e pensionistas podem ligar para a central telefônica 135 de segunda a sábado, das 7 da manhã às 10 da noite. Para acessar a plataforma Meu INSS, basta entrar no endereço meu.inss.gov.br ou baixar diretamente na loja de aplicativos do celular. O acesso aos serviços precisa do login na conta Gov. Reportagem Edinaldo Júnior.
4: Ela faz bem para o coração, aumenta músculos e ainda diminui o estresse.
8: Estamos falando da bicicleta, que para muitos vai além do lazer. É um meio de transporte.
4: E hoje, Dia Nacional do Ciclista, vamos falar desse meio de transporte, utilizado por mais de 4 milhões de brasileiros como forma de locomoção para o trabalho.
8: A bicicleta é companheira do brasiliense Rafael Dornelles em vários momentos do dia, desde as atividades de lazer até os deslocamentos para compromissos que ele tem como coordenador da organização não governamental Rodas da Paz, que promove a mobilidade urbana sustentável e pacífica.
12: A bicicleta é meu principal meio de transporte e é uma forma de você se locomover pela cidade, trazendo saúde, uma forma sustentável, uma forma que impacta menos a cidade, tanto financeiramente quanto espacialmente, e traz uma alegria que é específica da bicicleta.
8: Dados do IBGE apontam que 4.400.000 brasileiros, que representa 6,2% da população, vão de bicicleta para o trabalho. O ciclismo, assim como a caminhada, é chamado de meio de transporte ativo ou não motorizado. Significa que só depende da força do próprio ser humano. Além do benefício para a saúde, essa forma de deslocamento traz outras vantagens, como explica Marcos Daniel dos Santos, secretário nacional de mobilidade urbana.
13: E hoje o brasileiro gasta quase 20% da sua renda para poder se deslocar, seja para botar combustível no carro, ou seja para pagar um transporte público. Então, quando você coloca a bicicleta, você está reduzindo o que você usa para se deslocar no dia a dia da cidade. Alguém que deixa de andar de carro para andar de bicicleta é menos um carro. É mais espaço disponível, é menos poluição. O custo como um todo de se manter uma cidade que pedala muito, você vai ver que é um custo menor para o poder público. Por quê? Porque é menos gestão de trânsito, é menos manutenção viária.
8: Para o especialista em mobilidade da Universidade de Brasília, pastor Willy Gonzalez, a Magrela ainda precisa conquistar seu espaço no trânsito.
14: Em se tratando especificamente de áreas urbanas mais centrais, o problema é um pouco maior relativo à questão da segurança, né? E o conflito com veículos de maior porte em espaços que realmente a bicicleta não tem condição de poder, digamos, competir. Nesse sentido, espera-se que continuem as políticas que o Brasil vem desenvolvendo para tornar a bicicleta um modo mais seguro, né?
8: Desde 2012, o Brasil possui a Política Nacional de Mobilidade Urbana, que define regras para o deslocamento nas cidades. E uma das principais diretrizes é a priorização dos meios de transporte ativos, ou seja, a caminhada e o deslocamento por bicicletas. O dia 19 de agosto celebra a importância do ciclista no trânsito das cidades e da bicicleta como meio de locomoção. Reportagem Graziele Bezerra.
15: Sancionada a lei que prevê a ampliação da lista de produtos prevista no programa de venda de balcão.
4: A medida também autoriza a realização de leilões públicos para a formação de estoques de produtos agrícolas.
17: O programa de comercialização direta de insumos permite a compra por criadores rurais de pequeno porte. Ficam autorizadas as compras de milho, sorgo, caroço de algodão, farelo de soja e farelo de milho. A nova lei também incluiu os aquicultores como público do programa de venda em balcão. Cooperativas de produção agropecuária e associações formadas por agricultores familiares também poderão participar. O pré-requisito é que os beneficiários estejam cadastrados no Sistema de Cadastro Nacional de Produtores Rurais e demais agentes, o SICAM. Além dos novos produtos, a legislação estabelece limites mensais para a aquisição dos produtos destinados à alimentação animal. O máximo que pequenos criadores poderão comprar por mês é de até 27 toneladas. Já as cooperativas e associações de agricultores familiares poderão adquirir até 80 toneladas mensais. As compras poderão ser feitas por meio de leilões públicos. A medida também prevê a aquisição de produtos básicos da política de garantia de preços mínimos por valores de até 25% acima do preço mínimo vigente no estado onde ocorrer a compra. O objetivo é permitir a formação de estoques públicos que possam ser utilizados em ações de abastecimento e segurança alimentar. Daniele Popov para a Voz do Brasil.
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4: Fique agora com o Minuto do TCU. Em seguida, as notícias do Poder Judiciário e do Congresso Nacional. Boa noite.
15: Boa noite, até amanhã.
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16: Supremo decide por unanimidade ampliar o alcance das medidas protetivas previstas na Lei Maria da Penha.
19: TST decide que trabalhador pode entrar na justiça na cidade onde ele mora, mesmo não sendo local de trabalho.
16: STJ imposta novos presidente e vice para o biênio 2026-2028.
19: Boa noite, eu sou o Arthur Filho.
16: E eu sou Walter Lima.
19: O plenário do Supremo Tribunal Federal decidiu na sessão de hoje que medidas protetivas da Lei Maria da Penha podem ser aplicadas em casos de violência contra a mulher fora do âmbito doméstico e familiar. Este mês, a norma completou 20 anos.
16: O caso concreto tratava da negativa de aplicação das medidas protetivas pela Justiça de Minas Gerais, sob o argumento de que não havia relação familiar ou afetiva entre a vítima e o agressor.
19: O presidente do STF, ministro Edson Fachin, é o relator do processo. Para ele, a ausência de relação íntima de afeto não afasta a incidência das medidas protetivas quando presentes elementos característicos da violência baseada no gênero.
16: Os demais ministros acompanharam o entendimento do relator por unanimidade.
19: Tomaram posse hoje como presidente e vice-presidente do STJ e do Conselho da Justiça Federal, respectivamente, os ministros Luiz Felipe Salomão e Mauro Campbell Marques.
16: A solenidade contou com a presença de autoridades dos três poderes. Fátima Uchoa.
21: Em discurso, o presidente do STJ, ministro Luiz Felipe Salomão, destacou algumas prioridades para o biênio 2026-2028. Segundo ele, o tribunal se prepara para iniciar um novo tempo dentro do sistema de justiça com a implementação do filtro da relevância da questão federal e todas as mudanças regimentais necessárias para a Corte funcionar dentro dessa nova lógica. Segundo Salomão, a qualidade das decisões, a transparência e o acesso dos cidadãos serão preocupações permanentes com o uso da inteligência artificial e das ferramentas tecnológicas a serviço da sociedade.
19: TST decide que em situações excepcionais, trabalhador pode ajuizar a ação na cidade onde mora, mesmo que não seja o local onde trabalhou.
16: A regra geral continua sendo a do local da prestação dos serviços. Simone Moura.
22: O Tribunal Pleno do TST definiu que, em casos excepcionais, o trabalhador pode ajuizar a ação na cidade onde mora, mesmo que não tenha sido contratado ou trabalhado no local. Pela regra geral, prevista no artigo 651 da CLT, o processo deve correr onde o serviço foi prestado. No entanto, o TST flexibilizou essa regra para garantir o acesso à justiça em casos de doença ocupacional, vulnerabilidade ou quando o deslocamento for caro demais. A decisão foi tomada a partir do caso de um jogador de futebol que morava em São Paulo e foi contratado por um clube de Rondônia. Ele ajuizou a ação depois de sofrer uma lesão no início dos treinos. O relator, ministro Lélio Bentes Correia, destacou que as mudanças na Justiça do Trabalho, como o processo judicial eletrônico e o juízo 100% digital, reduziram as barreiras geográficas para o acesso à justiça. Para o TST, no entanto, a flexibilização não pode prejudicar o direito de defesa da empresa. A tese foi fixada pelo rito dos recursos repetitivos e deve orientar decisões em todo o país.
19: Justiça Federal determina a adoção de medidas urgentes para preservar Igreja e Casa da Ordem Terceira do Carmo, no Centro Histórico de Salvador.
16: Decisão atende a pedido do MPF e estabelece prazos para vistoria, plano emergencial e execução de obras de contenção. Sabrine Menezes.
0: De acordo com a ação movida pelo Ministério Público Federal, a igreja está interditada desde 2025, com risco de desabamento por conta do apodrecimento de estruturas de madeira e assoalhos. Com a decisão, a Ordem Terceira do Carmo, responsável pelo imóvel, deve remover e catalogar, em até 30 dias, os escombros resultantes de um desabamento acontecido em 2025. Uma vistoria técnica deverá ser conduzida em até 2 meses e um plano emergencial de intervenção deverá ser apresentado ao IFAM em até 3 meses e executado em 6 meses após sua aprovação.
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19: A você, uma boa noite.
16: E até amanhã.
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6: Eu sou Paula Groba.
18: E eu sou Humberto Pinheiro.
6: E estes são os destaques de hoje do Jornal do Senado, que começa agora.
18: Uso de aeronaves em transporte de equipes médicas e órgãos para transplante pode ser ampliado.
6: Senado analisa a criação de um fundo de amparo.

0: lidera o número de matrículas em tempo integral no país, e estudantes pretos e pardos são a maioria entre os beneficiados. A Comissão de Educação agora avalia os resultados e os desafios do programa. A repórter Raíssa Abreu tem os detalhes.
1: A iniciativa de avaliar o Escola em Tempo Integral foi da senadora Damares Alves, do Republicanos do Distrito Federal. Um dos convidados, o presidente do Conselho Nacional de Educação, César Calegari, disse que a proposta curricular está entre os principais critérios de qualidade da modalidade sugeridos pelo órgão.
2: A educação integral não é apenas um contraturno em que se repete de alguma maneira o que se faz no turno anterior. Exige uma nova concepção curricular e os projetos políticos pedagógicos das escolas devem refletir uma concepção curricular integral.
1: Damares Alves voltou a frisar que pretende finalizar as audiências e a coleta dos dados antes da votação da Lei de Diretrizes Orçamentárias.
3: Eu não tenho política pública fortalecida sem dinheiro. E o lugar de discutir o orçamento é nessa comissão.
1: Também participaram do debate a gerente do Instituto Sonho Grande, Josiara Muniz, a secretária de Educação do Ceará, Jucineide Fernandes, e a representante da Confederação Nacional dos Trabalhadores em Educação, Odisseia Pinto de Carvalho.
4: E um projeto apresentado recentemente no Senado pode reduzir o custo da adrenalina autoinjetável, usada por pessoas que correm risco de anafilaxia, uma reação alérgica grave e de evolução rápida.
0: A proposta da senadora doutora Eudócia prevê isenção do imposto de importação para o medicamento quando importado por pessoa física para o uso próprio. A reportagem é de Yasmin Rodrigues.
5: A anafilaxia pode provocar uma queda rápida das condições de saúde e ameaçar a vida do paciente. E a adrenalina é o principal recurso para conter a reação, mas o custo da importação da adrenalina autoinjetável pode dificultar que pacientes mantenham o produto disponível para uma situação de emergência. A gravidade da anafilaxia e a importância da adrenalina em uma emergência foram discutidas em audiência pública na Câmara dos Deputados. A médica Fátima Rodrigues, da Associação Brasileira de Alergia e Imunologia, explica a rapidez com que uma reação pode evoluir e o risco para o paciente.
6: É uma reação alérgica grave. É de evolução rápida e ameaça a vida. Essa evolução pode demorar de 15 a 30 minutos para um choque anafilático. E a taxa de letalidade pode chegar a 17%, principalmente se a gente não tiver o recurso da adrenalina autoinjetável.
5: O projeto prevê a retirada do imposto de importação da adrenalina autoinjetável destinada ao tratamento da anafilaxia quando a compra for feita por pessoa física para o uso próprio. A autora do projeto, senadora doutora Eudócia, do PSDB de Alagoas, acredita ainda que a proposta pode incentivar a nacionalização da produção da adrenalina autoinjetável, reduzindo a dependência de importações no futuro. O texto segue para a análise das comissões do Senado.
4: A Comissão de Constituição e Justiça iniciou a análise do projeto de lei que cria um fundo de amparo às crianças órfãs.
0: O objetivo da medida é garantir suporte financeiro e assistencial a crianças e adolescentes que perderam pais ou cuidadores primários. Repórter Bruno Lourenço.
7: O texto prevê a criação de um auxílio financeiro direcionado aos guardiões legais de baixa renda, além do repasse de verbas para fortalecimento de instituições e programas de acolhimento familiar. O relatório lido pelo senador Hamilton Mourão, do Republicanos do Rio Grande do Sul, acolheu sugestões da sociedade civil apresentadas em audiências públicas. Mourão explicou a opção pelo financiamento do programa por meio da destinação de parcela da arrecadação de loterias federais.
8: A opção de financiar o FACOR com parcela da arrecadação de loteria revela-se adequada sob a ótica de política pública, utilizando receita não tributária de caráter voluntário para o apostador e já tradicionalmente destinada a finalidades sociais. A redução do percentual destinado o agente operador da loteria atende ao princípio da responsabilidade fiscal na medida em que realoca recursos dentro do próprio sistema lotérico sem ampliar gastos ou comprometer a viabilidade operacional da loteria.
7: 5% dos recursos arrecadados pelo fundo serão destinados a estudos e pesquisas sobre a orfandade no Brasil. O benefício, condicionado à baixa renda familiar e vinculado ao guardião legal do órfão, permite o acúmulo com outros auxílios, como BPC e Bolsa Família.
4: Uma aeronave parada em um aeroporto pode representar mais do que um voo que não aconteceu. Pode significar tempo perdido.

0: pedido para uma equipe médica ou até para um órgão que precisa chegar a um paciente.
1: É para dar mais agilidade a esse tipo de transporte que o Senado pode analisar uma nova proposta. O projeto prevê o ressarcimento de pessoas e empresas particulares que disponibilizarem aeronaves para essas operações. Repórter Alexandre Campos.
2: Pelo texto, as empresas e pessoas sem certificado de operador aéreo que disponibilizarem suas aeronaves particulares para o transporte de equipe de saúde ou de órgãos, tecidos e partes do corpo humano para fins de tratamento ou transplante no âmbito do Sistema Único de Saúde serão ressarcidas pelos custos operacionais do voo. Além disso, estarão isentas do pagamento de tarifas aeroportuárias e de navegação aérea. Autor do projeto, o senador astronauta Marcos Pontes, do PL de São Paulo, lembrou que atualmente a rede de transporte conta com o apoio das companhias aéreas comerciais e dos aviões da Força Aérea Brasileira.
3: Mas aí você tem o órgão doado. Tem alguns deles que tem limite muito curto para se tirar de um corpo e colocar no outro. E perde-se muitos órgãos dessa forma porque não tem como transportar. A Força Aérea tenta, mas ela não tem recurso para fazer esse transporte para o Brasil todo, o tempo todo. Aí você tem os aviões parados. Por que não utilizar esses aviões dos empresários que estão no avião parado no hangar para que eles possam transportar esses órgãos e salvar uma vida?
2: O projeto ainda permite que, por meio de convênio com a União, Estados, Municípios e organizações sem fins lucrativos, o Sistema Nacional de Transplantes coordene o cadastro das pessoas e empresas que queiram disponibilizar seus aviões de modo a acioná-las quando necessário e compensá-las após a prestação do serviço de transporte.
0: A semana de vivência legislativa do programa Jovem Senador começou com a posse dos 27 estudantes da rede pública, que assumiram um mandato como jovens senadores.
1: Os participantes também elegeram a mesa diretora e as meninas foram protagonistas. Pela primeira vez, todos os cargos da mesa serão ocupados por jovens senadoras. Repórter Lana Dias.
4: Os estudantes vencedores do concurso de redação agora passarão a semana no Senado, experimentando o trabalho parlamentar na prática. Na sessão de posse, o senador Paulo Paim, do PT do Rio Grande do Sul, presidente do Conselho do Projeto Jovem Senador, destacou a importância do tema da redação deste ano, Democracia nas Redes Sociais, como construir um debate saudável.
5: Discutir democracia nas redes sociais é discutir o próprio futuro da nossa gente, do nosso povo, do nosso país. E vocês jovens, estão no centro desse debate.
4: A jovem senadora Yolanda Paiva Favacho Ribeiro, representante do Pará, foi eleita presidente da mesa diretora, 100% ocupada por meninas. Ela focou seu discurso no combate à desigualdade no país.
6: Estar aqui hoje, representando os nossos estados, é um motivo de grande orgulho, mas também nos traz a consciência de que muitos jovens brasileiros não encontram a estrutura nem o suporte necessário para alcançar espaços como jovem senador.
4: Cerca de 240 mil estudantes e mais de 5 mil escolas participaram do concurso de redação.
7: Eleições 2026.
0: Termina nesta quinta-feira, dia 20 de agosto, o prazo para eleitores solicitarem a transferência temporária da sessão eleitoral. A medida permite votar em uma cidade diferente daquela onde o eleitor tem domicílio eleitoral.
1: O serviço está disponível no cartório eleitoral mais próximo ou pelo autoatendimento no site do Tribunal Regional Eleitoral do seu estado. Com edição de Paula Groba e trabalhos técnicos de João Lira, o Jornal do Senado fica por aqui. Acompanhe agora as notícias da Câmara dos Deputados. Boa noite.
0: Boa noite e até amanhã.
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8: Câmara aprova a proteção de servidor que denunciar violência contra criança.
9: Proposta amplia as exigências para permanência e naturalização no Brasil.
8: Avança projeto que cria dia do plantio de árvores a ser celebrado em maio.
9: Deputados obrigam a escola a mudar sinal sonoro para não incomodar autistas.
8: Boa noite. A Câmara aprovou a obrigatoriedade de escolas alterarem qualquer sinal sonoro para não incomodar alunos com autismo. A repórter Paula Bittar acompanhou a votação e explica como isso pode ser feito. A Comissão de Constituição e Justiça da Câmara aprovou uma proposta que obriga escolas públicas e privadas a substituírem os sinais sonoros para não gerar incômodos sensoriais aos alunos com transtorno do espectro autista, TEA. A medida será aplicada sempre que solicitada pelos pais ou responsáveis. O texto aprovado inclui a obrigatoriedade da substituição dos sinais sonoros na Lei Berenice Piana, que trata dos direitos das pessoas com TEA. Relator na comissão, o deputado Alex Manente, do Cidadania de São Paulo, destacou que a proposta busca garantir respeito às necessidades específicas das pessoas.
10: A aprovação desse projeto é uma vitória muito importante para toda a comunidade atípica. Ela faz com que o respeito a essas pessoas esteja presente naquilo que é mais sagrado, que é na educação, onde a partir de agora não será mais um sinal sonoro que prejudica a qualidade de vida e a sensação de todas as pessoas com transtorno do espectro autista.
8: O projeto que obriga as escolas a substituírem os sinais sonoros para não gerar incômodos sensoriais aos alunos autistas já pode seguir para análise do Senado, a menos que haja recurso para votação pelo plenário da Câmara. Da Rádio Câmara, de Brasília, Paula Bittar.
7: Educação.
9: Ricardo Maia, do MDB, apoia a criação da Universidade Federal do Nordeste da Bahia para ampliar o acesso ao ensino superior no sertão do estado. Autor do projeto que autoriza a implantação da instituição, o deputado pede urgência na análise da matéria.
8: Ricardo Maia argumenta que outras regiões da Bahia já contam com universidades federais, enquanto estudantes do Nordeste do estado ainda precisam realizar longos deslocamentos para cursar o ensino superior público. Ele considera que a nova universidade vai contribuir para o desenvolvimento local.
7: Saúde.
9: Stefano Aguiar, do PSD de Minas Gerais, propõe que os usuários do SUS tenham acesso em tempo real a informações sobre a regulação de consultas, exames, cirurgias e outros procedimentos. A plataforma deve informar a posição do paciente na fila e o tempo médio estimado para atendimento.
8: A proposta também prevê a divulgação de dados consolidados por região para facilitar o acompanhamento da demanda e da oferta de serviços. Segundo Stefano Aguiar, a medida amplia a transparência, fortalece o controle social e contribui para identificar desigualdades no acesso aos serviços do SUS.
7: Meio ambiente.
9: Comissão aprova a criação do Dia Nacional do Plantio de Árvores. Saiba mais sobre o assunto na reportagem de Júlia Lopes.
11: O plantio de árvores é uma das estratégias mais eficazes e acessíveis para a recuperação ambiental e o enfrentamento da crise climática. As árvores ajudam a preservar nascentes, aumentam a fertilidade do solo, servem de habitat para diversas espécies e melhoram a qualidade do ar. Nesse contexto, a Comissão de Meio Ambiente da Câmara dos Deputados aprovou um projeto de lei que institui o Dia Nacional do Plantio de Árvores, a ser celebrado em 23 de maio. Segundo o autor da proposta, deputado Pedro Uquizai, do PT de Santa Catarina, a data pretende incentivar a criação de uma cultura de valorização das florestas e de mobilização ambiental, com um foco na recuperação de áreas degradadas e na restauração ecológica. Para o relator da proposta, deputado Newton Tato, do PT de São Paulo, o projeto também fortalece os compromissos internacionais assumidos pelo Brasil na área de sustentabilidade e ajuda a conscientizar a população.
12: O Brasil também já tem o compromisso de restaurar 12 milhões de hectares, um acordo internacional. Pelo próprio Código Florestal, nós teríamos também que restaurar e recuperar 32 milhões de hectares. E por isso que aprovar um dia do plantio da árvore para conscientizar a população brasileira e fazer esse debate nas escolas, nas igrejas, enfim, em todo quanto é canto.
11: A escolha do dia 23 de maio homenageia o fotógrafo Sebastião Salgado, que morreu nessa data em 2024. Ele e sua esposa, Lélia Vanick, lideraram uma das maiores iniciativas de reflorestamento do país, com um plantio de mais de 2 milhões e meio de árvores ao longo de 25 anos no Vale do Rio Doce, interior de Minas Gerais. A proposta que cria o Dia Nacional do Plantio de Árvores aguarda análise da Comissão de Constituição e Justiça da Câmara. Da Rádio Câmara, de Brasília, Júlia Lopes.
7: Homenagem.
8: Jefferson Rodrigues, do PSDB de Goiás, apresentou o projeto que cria o Dia Nacional do Fazendeiro, em 21 de setembro, instituindo também uma semana dedicada à valorização do produtor rural. A proposta prevê ações de capacitação, inovação e incentivo à produção sustentável no campo.
13: Jefferson Rodrigues argumenta que a proposta se justifica pela importância da agropecuária na produção de alimentos, na geração de empregos e nas exportações brasileiras. O projeto do deputado também conta com iniciativas de apoio à permanência dos jovens no meio rural.
8: Sóstenes Cavalcante, do PL do Rio de Janeiro, presta homenagem à memória do pastor Eliseu de Matos, da Assembleia de Deus, no bairro Pantanal, em Duque de Caxias.
13: Sóstenes Cavalcante relata que aos 90 anos, o religioso morreu após enfrentar problemas pulmonares e que será lembrado pelo trabalho de décadas dedicado à evangelização na região.
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7: Relações Exteriores.
8: Avança na Câmara a proposta que amplia as exigências para permanência e naturalização no Brasil. A repórter Maria Neves explica o objetivo da matéria.
18: A Comissão de Relações Exteriores da Câmara dos Deputados aprovou o projeto que torna mais rígidas as regras para concessão de visto de permanência e naturalização de estrangeiros no Brasil. Uma das novidades do texto é a exigência de que o interessado em viver no país comprove condição financeira suficiente para o sustento próprio e o da família. Segundo o relator, deputado general Girão, do PL do Rio Grande do Norte, em 2024, o governo federal destinou cerca de R$1,5 bilhão do Bolsa Família a estrangeiros residentes no país. Na opinião do parlamentar, a comprovação de que o estrangeiro tem condições de se manter é necessária para aliar os direitos dos imigrantes com a proteção dos brasileiros.
19: Não é justo que esses estrangeiros sejam tratados aqui no Brasil com recursos públicos do nosso Tesouro Nacional. Não há dados oficiais de todos os custos efetivos com o processo de imigração no país, especialmente em relação à educação, saúde, moradia, segurança. No entanto, há um gasto já identificado que diz respeito ao acesso a programas assistenciais, tipo Bolsa Família, BPC e outros programas assistenciais, até mesmo auxílio emergencial.
18: Outra exigência inserida pelo projeto na Lei de Migração, que é de 2017, é a comprovação de bom procedimento social. De acordo com o general Girão, essa regra se mostra razoável porque a naturalização depende de avaliação do governo quanto à conveniência e oportunidade, principalmente em temas como esse, que envolve interesse nacional e segurança. A proposta também determina que, mesmo se atender a todos os requisitos legais, o estrangeiro não tem direito automático ao visto de permanência ou à naturalização. Cada caso deverá ser analisado pelo Ministério da Justiça e Segurança Pública, que passa a ser o responsável pelos processos migratórios. O projeto do deputado Luiz Felipe de Orleans e Bragança, do PL de São Paulo, que torna as regras para obtenção de visto e naturalização de estrangeiros no Brasil mais rígidas, ainda será analisado pela Comissão de Constituição e Justiça. Da Rádio Câmara de Brasília, Maria Neves.
7: Trabalho.
13: Reginaldo Lopes, do PT de Minas Gerais, defende a apreciação pelo Senado do fim da escala de trabalho 6x1. O deputado argumenta que a mudança pode ampliar o tempo para a convivência familiar, o cuidado com os filhos, a qualificação profissional e outras atividades.
8: Reginaldo Lopes também relaciona a redução da jornada à saúde mental dos trabalhadores e pede apoio dos presidentes da Câmara e do Senado para que a proposta avance. Para o deputado, o fim da escala 6x1 é uma mudança importante nas relações de trabalho no país.
13: Dr. Fernando Máximo, do PL de Rondônia, cobra a votação da proposta que trata de direitos de servidores dos antigos territórios de Rondônia, Roraima e Amapá. Ele sustenta que muitos desses trabalhadores atuaram em condições precárias na construção desses estados e envelheceram sem o direito reconhecido.
8: Dr. Fernando Máximo lembra que a proposta de emenda à Constituição foi aprovada pelo Senado em 2023 e que o relatório pela admissibilidade está pronto desde junho. Ele garante que não vai desistir da matéria.
13: Helena Lima, do PSD de Roraima, apresentou o projeto que atualiza a regulamentação da profissão de biólogo. A proposta amplia as áreas de atuação desses profissionais e inclui atividades nas áreas de saúde, meio ambiente, biodiversidade, biotecnologia, diagnóstico laboratorial e educação.
8: Helena Lima afirma que a legislação atual, de 1979, precisa ser atualizada diante dos avanços científicos e tecnológicos. O texto também amplia as atribuições dos conselhos de biologia e garante aos licenciados o ensino de ciências e biologia nos diferentes níveis de educação.
7: Transportes.
13: Cobalcini, do MDB de Santa Catarina, relata a reunião sobre o futuro de um trecho da antiga ferrovia São Paulo-Rio Grande. Com o encerramento da concessão previsto para fevereiro de 2027, o deputado defende uma alternativa para os 372 quilômetros entre União da Vitória, no Paraná, e Marcelino Ramos, no Rio Grande do Sul.
8: A proposta de Cobalcini é transformar o trecho em uma via verde voltada ao cicloturismo, às caminhadas ecológicas e ao lazer. Segundo o congressista, a iniciativa pode converter a antiga infraestrutura em um ativo público para a sociedade.
7: Eleições.
13: Com a chegada da campanha eleitoral, Atila Lira, do PP do Piauí, critica algumas legendas por ataques a adversários políticos. Para o parlamentar, informações falsas estariam sendo disseminadas com recursos públicos, com o objetivo de influenciar a opinião pública.
8: Atila Lira chama a atenção da população para a disseminação de fake news durante o período eleitoral. Na avaliação do deputado, a população vai perceber a diferença entre embate republicano e ataques indevidos.
7: Justiça.
13: Marcel Van Hatten, do Novo, do Rio Grande do Sul, critica decisões recentes do Supremo Tribunal Federal e pede que o Senado analise pedidos de impeachment de ministros da Corte. Ele também questiona um pedido de busca e apreensão envolvendo a fonte e o advogado de um jornalista do Maranhão.
8: Marcel Van Hatten afirma que os episódios representam ameaças à liberdade de imprensa, ao Estado de Direito e às prerrogativas do Congresso. Para ele, a próxima eleição para o Senado será fundamental para enfrentar o que considera abusos de autoridade e arbitrariedades cometidos pelo STF.
13: Nas palavras de Gustavo Geyer, do PL de Goiás, o país enfrenta dificuldades econômicas, com o aumento do endividamento das famílias e do custo de vida. O deputado também menciona denúncias de corrupção envolvendo integrantes do governo.
8: Na opinião de Gustavo Geyer, a formação de uma maioria de oposição no Senado é importante para os rumos do país. Ele acredita que essa alteração pode promover mudanças no governo e conter o que ele considera decisões abusivas do Supremo Tribunal Federal. 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
7: Segurança Pública.
13: Os deputados aprovaram proteção para o servidor ou militar que denunciar maus-tratos contra a criança. A repórter Paula Bittar acompanhou a votação.
20: A Comissão de Constituição e Justiça da Câmara aprovou uma proposta que assegura acesso a programas de proteção de testemunhas aos militares e servidores públicos que denunciarem casos de violência, agressão e maus-tratos contra crianças e adolescentes. O texto também permite a transferência do servidor ou militar com ou sem mudança de sede por medida de segurança. O benefício vale para trabalhadores da União, dos estados, dos municípios e do Distrito Federal. A relatora da proposta na comissão, deputada Cris Tonietto, do PL do Rio de Janeiro, destacou que o projeto busca proteger o agente público para fortalecer a garantia dos direitos de crianças e adolescentes. Ela ressaltou ainda que a Constituição estabelece a proteção integral e a prioridade absoluta dos direitos desse público.
21: Muitas vezes, militares, servidores públicos tomam conhecimento de casos de violência, agressão, maus tratos contra crianças e adolescentes, mas de alguma forma podem sofrer algum tipo de ameaça, represália, quando decidem denunciar. E quem tem coragem de proteger uma criança não pode ficar desprotegido pelo Estado, né? Por isso, o projeto ele assegura a esses denunciantes o acesso aos programas de proteção de testemunhas quando estiverem em situação de risco. Nosso trabalho na CCJ foi justamente de garantir a segurança jurídica para que essa importante medida pudesse avançar. Até porque proteger quem denuncia é também proteger a criança que muitas vezes não consegue pedir socorro sozinha.
20: A proposta que assegura acesso a programas de proteção de testemunhas aos militares e servidores públicos que denunciarem casos de violência, agressão e maus tratos contra crianças e adolescentes já pode seguir para análise do Senado, a menos que haja recurso para votação antes pelo plenário da Câmara. Da Rádio Câmara, de Brasília, Paula Bittar.
8: Priscila Costa, do PL, critica a situação da segurança pública no Ceará após o assassinato de um policial de 27 anos, morto ao sair do serviço. A congressista afirma que o caso demonstra a vulnerabilidade dos agentes diante do avanço da violência.
13: Priscila Costa contesta a avaliação do governo estadual de que o Ceará vive um bom momento na segurança pública. A parlamentar cobra mudanças na política do setor para ampliar a proteção dos policiais e da população em geral.
8: Sargento Faur, do PL, celebra a entrega de fuzis fabricados em Israel para as polícias civil e militar do Paraná. O congressista informa que parte dos equipamentos foi adquirida com recursos de emendas destinadas por ele.
13: De acordo com o sargento Faur, o armamento será utilizado no enfrentamento às organizações criminosas. O parlamentar também reivindica a construção de um presídio estadual de segurança máxima nos moldes das unidades federais.
8: Na avaliação de capitão Alden, do PL da Bahia, o projeto que criminaliza a misoginia tem conceitos abertos e subjetivos. Segundo o parlamentar, a medida permite interpretações que atingiriam pessoas por manifestações de opinião ou de fé.
13: Para evitar censura prévia, capitão Alden defende que a legislação estabeleça de forma clara quais condutas podem configurar crime. Para o deputado, é preciso garantir o direito à manifestação de diferentes posições no debate político.
8: Milton Vieira, do Republicanos de São Paulo, propõe ampliar a proteção da Lei Maria da Penha para mulheres vítimas de violência de gênero, mesmo quando não há vínculo entre a vítima e o agressor. A medida valeria para casos ocorridos em locais públicos ou privados, inclusive no ambiente digital.
13: O projeto também permite medidas protetivas de urgência, mesmo quando o agressor ainda não foi identificado, desde que existam indícios de risco para a vítima. Segundo Milton Vieira, a mudança reforça a proteção às mulheres, sem alterar as regras que definem os crimes.
8: Nicolete, do PL de Roraima, apresentou um projeto que transforma em crime o exercício ilegal da profissão de corretor de imóveis. O deputado propõe a detenção de 6 meses a 2 anos e multa para quem atuar sem preencher as condições legais.
13: Segundo Nicolete, a medida busca combater a atuação de falsos corretores, especialmente em plataformas digitais, e reduzir o risco de golpes. Além de reforçar a fiscalização, o parlamentar acredita que a medida valoriza os profissionais devidamente habilitados.
8: Termina agora o Jornal Câmara dos Deputados, produzido pela Rádio Câmara, com trabalhos técnicos de Wellington Teles, apresentação de Márcio Aquilissardi e Tércia Guimarães. Boa noite para você.
13: Uma ótima noite. A Voz do Brasil volta amanhã.
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2: 20 horas, em ponto.
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0: isso aí, gente! Boa noite, mundo! O meu abraço a todos que já estão em sintonia com o programa! De agora até às 10, a comunicação é dele!
1: Valdemir Barreto!
0: Hoje é quarta-feira, 19 de agosto de 26. Estamos a 12 dias para o dia 1º de setembro.
2: Adormecer e sonhar.
0: Ouvimos aí, direto de Brasília, a voz do Brasil. E agora ouviremos a verdadeira e boa música da Tobias Barreto FM. O meu abraço a você, amigo motorista, frentista, vigilante, padeiro amigo, mecânico, pintor. O meu abraço a você, amigo profissional de qualquer área. Obrigado aí pela sintonia da Tobias Barreto FM. Em Tobias Barreto, 8 horas, 12 minutos, 8 e 12. Quer participar do programa? É só ligar para cá, através dos números 999-968790-884-64519. Vou repetir os números. 999-968790-884-64519. Pode ligar, solicite a música da sua preferência. Não é? Agora, música que condiza com a realidade do programa. Encontro com a Saudade. E aí, caso contrário, você pode mandar áudio ou texto. Eu já estou aqui, ó, à disposição para poder atender aí os amigos, né? É, Silene Flor de Jasmin já está ali, desejando boa noite para todos nós. Diz que aqui em Monte Coelho. Então, Silene Flor de Jasmin lá em Monte Coelho. Os amigos em Monte Coelho ligados no programa Encontro com a Saudade. Uma boa noite, tudo de bom para vocês aí, viu? No Monte Coelhos, terra boa, terra maravilhosa. E acaba de chegar aqui um áudio. O áudio vamos colocar logo após as quatro primeiras. Vou começar o programa com ele, o saudoso Nelson Gonçalves. Acaba de chegar com a belíssima música Falsa Alegria. 8 e 14.

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0: Então tá aí, José Augusto Sergipano e a música Sombras Nada Mais. Agora em Tobias Barreto, 8h27. Verdade, viu? 8h27 na Tobias Barreto FM. Ouviremos as vozes. Alô?
1: Boa noite, meu grande amigo. Tô com o carro em casa.
0: Diga, meu amigo.
1: Descansando esses dias.
0: É bom. Trabalhou demais já. Ou não?
1: Mande um alô aí pra Carol.
0: Sim.
1: Chica.
0: Certo.
1: Neguinha.
0: Uhum. Quem mais? Carol, Bárbara. Chica, Neguinha. Tudo de bom pra vocês, Carol, Chica, Neguinha.
1: 7 de setembro eu tô por aí,
0: vamos.
1: A gente resenhar aí.
0: 7 de setembro vai estar aqui na cidade. E é aniversário da rádio, viu? E terá um café da manhã aqui. É isso mesmo. E os amigos ouvintes estão sendo convidados pra marcar. Vai passando aqui agora, né? É... o ensaio de uma banda de alguma escola aqui, ó. E o desfile cívico será no domingo. O desfile cívico será no domingo. E a feira livre vai acontecer na segunda, dia 7. Na minha opinião, essa feira devia ser, né, após, devia ser na terça-feira. Porque quem vai vir para Tobias Barreto fazer compras na segunda, dia 7 de setembro, feriado nacional, dia da independência? Todo o Brasil vai estar fechado. Aí quem vem para Tobias Barreto fazer compras? Eu... sou de acordo que, né, transferisse a Feira Livre de Tobias Barreto para o dia 8, na terça-feira. Seria bem melhor. Seria bem melhor. Valeu, Zé Carlos. Meu abraço. Tudo de bom para você aí em Feira de Santana. Alô, boa noite.
2: Boa noite, Valdir Barreto. Gostaria de ouvir a música de Nelson Gonçalves até a mesa para oferecer todos os seus ouvintes. A meu amigo Tony Padeiro aí. Valeu, tô aqui na escuta, cabra.
0: Valeu, meu amigo, um abraço. Ele quer ouvir Nelson Gonçalves. Só que Nelson Gonçalves já cantou, não foi? Foi a primeira. Naquela mesa. Naquela mesa tá faltando ele. E a saudade dele tá doendo em mim. Eu vou colocar a música agora com outra pessoa, porque Nelson já cantou, viu, Gidelso? Tá bom? Eu vou à procura da mesa com outro entregador, porque o Nelson já entregou, né? A primeira música que entregou foi Nelson Gonçalves, que eu não me recordo qual foi a música. Mas foi o Nelson Gonçalves que fez falsa, não sei o quê. O título da música foi falsa lá, não sei o quê. Não me recordo mais. Boa noite, bom descanso. Amém, amém, amém. Soledade Fontes, aniversariante da noite de ontem, sessentão. Desejando boa noite para todos nós. Muito obrigado, Soledade. Tudo de bom para você e sua família. E o Gidelson disse que tá beleza. Tá resolvido o problema. E eu coloque, né, que eu vá à procura da mesa com outro entregador ou entregadora. Então vamos nessa, porque o Facebook tá devagar. Só tem uma pessoa no Face, ali, ao vivo mesmo, não tem ninguém. Mas a pessoa que está ali no Face é Selene Flor de Jasmim. Mais ninguém. Oh, meu.

Mas estou aqui. E o fez mais devagar do que uma geladeira parada. É melhor ficar em casa. Vamos lá? Chegando aqui agora, olha o que é que tem aqui. Resultado da Mega Sena 3046, aposta de Sergipe, acerto números. Foi, teve isso mesmo, né, rapaz? Aposta de Sergipe, acertaram os números. Mas não foi. Não acertaram a Sena mesmo, não. A Sena acumulou. Foi isso mesmo, né? O sorteio do concurso 3046 da Mega de ontem, terça-feira, 18, teve 19 apostas de Sergipe premiadas. No entanto, ninguém levou a faixa principal e o valor acumulou para 50 milhões. Eu fiz a fezinha hoje. Espero que amanhã eu venha a pegar os números. E aí, ó, engrossar a minha conta poupança, que se tiver lá é na faixa de 10 reais. Aí eu quero engrossar um pouquinho para poder ter um aposento digno. Ei, e aí ficar em casa descansando uma hora dessa, no lugar de ficar aqui apresentando o programa que não está... Olha, chegou ali Maciel Araújo dizendo o quê? Estou na escuta aqui em Guarujá, São Paulo, Maciel Araújo. Valeu, Maciel, meu abraço, amigo. Obrigado aí pela sintonia do programa Encontro com a Saudade da Tobias FM. Ele disse que quer ouvir Ruban, Vitrine. Ontem ele solicitou Cinderela. Hoje será a Vitrine. Então vamos à procura na estante, tá bom, amigo? Meu abraço. Primeiro tem ela, Dolores Duran, A Noite do Meu Bem, 8h34.

0: Aí era o grande Altemar Dutra, o Mineirinho, com a belíssima música Senhora.
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0: Aqui no programa Encontro com a Saudade, 8 horas 46 minutos. Um abraço aí aos amigos no Padre Pedro, lá no Pinheiro, obrigado pela sintonia do programa. O meu abraço aos amigos lá no Cruz, no Bom Jardim, na Bela Vista, os amigos aí no Maria do Carmo, em Vovozinho. Meu abraço, amigo, meu compadre Vovozinho e comadre Mocinha, ligados no programa Encontro com as Saudades, aqui da Tobias FM. Um abraço também aos amigos lá nas cidades de Itapuru, Olindina, Nova Açores, os amigos lá em Cipó. O meu abraço. Obrigado, amigos, pela sintonia do programa aí em Ribeira do Pombal. O meu abraço. Uma boa noite e obrigado aí pela sintonia da Tobias FM. Olha os apostadores, né? Os apostadores da Mega Sena e ganhadores do prêmio de ontem, agora aqui não diz se ganharam a quadra ou se foi a quina, né? Mas está aqui os ganhadores: 13 de Aracaju, um de Buqui, um de Capela, um de Cristinápolis, outro de Estância, um de Monte Alegre e o outro de São Cristóvão. Agora não diz, né? Se acertaram foi a quadra da Mega ou se foi a quina da Mega. Diz que os valores, né, varia de R$ 1.039,35 a R$ 3.118,05 e R$ 10.393. Então tá aí. Teve bastante ganhadores, 13, 14, 15, 16, 17, 18 e 19 ganhadores em Sergipe. Espero que amanhã eu seja o ganhador dela, da Mega. Espero que eu seja o ganhador com 6 números. Eu quero pegar os 6 números. É isso que eu quero. Só que é difícil. É? Mas eu quero. Olha, um abraço aos amigos, sabe onde? Ali em Tomar do Jeru, Itabaianinha. Meu abraço, amigos. Uma boa noite e obrigado aí pela sintonia do Encontro com a Saudade. Rapaz, aconteceu um acidente hoje. Aconteceu um acidente hoje onde mais de 20 pessoas perderam as vidas nesse acidente. Agora eu não me recordo onde foi. Eu estava vendo isso hoje à noite. Será se é isso aqui? Vamos ver aqui. É esse mesmo. Aonde foi? Foi uma batida. Não foi? Foi. Rapaz, espatifou um dos carros. Foi um ônibus, uma carreta com um ônibus. E o ônibus ficou todo esfarelado. É mole ou quer mais? O ônibus ficou todo esfarelado. 23 pessoas deixaram de existir. Deus é Pai. Tá aqui, ó. A maior parte das vítimas de um acidente entre um micro-ônibus e uma carreta morava em Imbituva, nos Campos Gerais do Paraná. O transporte coletivo era da Secretaria de Saúde da cidade e estava levando pacientes para hospitais da Grande Curitiba. O município tem cerca de 30 mil habitantes. E aí, ó. 23 pessoas morreram nesse acidente. Se tivesse hospitais de qualidade dentro do município, evitava tudo isso aí, não era? evitava. Essa é a verdade. Essa é a verdade. Mas vamos embora, vamos trazer músicas, porque já são 8h51. Orlando Silva e a música Rosa.